0: The Door. Tá aí o sucesso de Ted Swims, fechando aqui o Monday Bem. Eu vou pra voltar amanhã, se Deus quiser e permitir, tá bom? Encontro marcado? Combinado? Vou ficar te esperando. Na sequência tem mais um programa Líder de Audiência. Beijo grande e até amanhã. Bye, fui.
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6: Que seja de sucesso, que seja de paz pra todos nós. Eu sou o Pai Giacomini e nosso Antena Mix chegando por aqui.
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Giacomini, pra te fazer companhia a partir de agora, muita música da boa, novidades, o que já é sucesso, aquelas cerejinhas pra você matar saudade em mais uma edição do nosso Antena Hits. Rô de Belém, combina a sereia pra você.

0: King. 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
1: 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The Wanted, Glad You Came. Eita, que essa aqui é uma tem saudade, hein? Já já tem muito mais.
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2: Felipe Araújo, como posso ser? Já tem 11h20.
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5: 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Tá chegando agora, eu sou a Pajacomini, curtindo muito mais sucessos com você. Hora de 11h20 pra falar de amor.

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2: Jota Quest, você precisa de alguém? E já já tô de volta, hein?
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5: 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Será, gente? Será que ela será uma atriz de sucesso também? Tô falando de Ana Castela, que chega agora com Péricles. Simplesmente acontece o som aqui do Antena Mix, mas a menina tá dando o que falar também no cenário artístico, né?

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1: 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Luke Combs com Fast Car, nossa saideira, desejando pra você o que há de melhor sempre, te lembrando que amanhã, no mesmo horário, tô de volta.
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O que o tempo afasta, o Máquina do Tempo aproxima aqui na Bragança FM 79.7, agradecendo sempre a companhia agradável. É o som da região. 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Vamos nessa que é bom a beça. Máquina do Segunda-feira, 8 de junho, abraçando mais uma semana, agradecendo a companhia. E aí, o final de semana foi divertido? E aí, tá todo mundo com saúde? Espero que sim. Vamos lá matar saudades aqui na Máquina do Tempo, que começa com RPM,

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3: Bora que bora, ampliando os horizontes aqui na Máquina do Tempo. E tem curiosidade também, vale a pena ouvir de novo com o Roberto Carlos.
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3: Lançada em 1975 no disco homônimo Além do Horizonte, é uma das obras-primas mais luminosas e filosóficas da parceria inseparável entre Roberto Carlos e Erasmo Carlos. Em uma década marcada por canções românticas intensas e dramas de cortar o coraçãozinho, essa música se destacou como um manifesto de pura esperança, liberdade e paz de espírito. Nos anos 70, a dupla de compositores estava no topo do mundo, destilando sua maturidade musical impressionante. Afastando-se um pouco da rebeldia da jovem guarda, eles começaram a olhar para dentro. Além do Horizonte nasceu desse jeito de fuga espiritual. A letra propõe uma utopia, um lugar distante da correria, da hipocrisia e dos problemas do cotidiano, onde a vida recomeça do zero de forma simples e verdadeira. Uma viagem além do horizonte. Vale a pena ouvir de novo.

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1: Nikita, Nikita, cadê o seu Instagram? Arroba Nikita Elton John, The Power of Love com Will Lewis e The News. Roberto Carlos, além do horizonte, deve ter o quê?
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6: Vou de táxi ou de carro de aplicativo? Obrigado pela carona. Quem canta bonito aqui na Máquina do Tempo é a Angélica.

0: MTV, Dream of Love, Like a Virgin da Madonna e Voo de Táxi, a moça da pinta na coxa, Angélica.
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5: A vida tem dessas coisas, assim falava minha mãezinha. Ô, meu filhinho, fica de boa, que a vida tem dessas coisas, faz parte do processo. Rich, chegando aqui na Máquina do Tempo, não vale a pena ouvir de novo.
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1: Lançada em 1983 no bombástico disco de estreia Voo de Coração, A Vida Tem Dessas Coisas, é uma das joias da coroa do pop rock nacional dos anos 80. O disco, que também trazia o mega hit Menina Veneno, transformou o cantor britânico radicado no Brasil, Richie, em um dos maiores fenômenos de vendas da história da música brasileira, e vale a pena ouvir de novo.

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1: Desenho de Deus, quando Deus te desenhou, ele tava namorando Armandinho. Dead or Life, e também A Vida Tem Dessas Coisas, do Rich. E tá na hora de pegar o boné e dar no pé. Obrigado pela atenção e amanhã tem mais.
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4: Oi, oi, oi, tô chegando com o meu, com o seu, com o nosso Amor Sem Fim. Bora de música, está no ar o Amor Sem Fim. De

0: Eu e você na 79.7, o som da região, você ouve aqui, Bragança FM. Nós temos um encontro marcado com muito amor na 79.7, você sabe disso. Vamos juntos com mais uma edição do Amor Sem Fim. 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
0: Bom, chega de papo, bora de músicas, né, Vanessa? Programação apaixonadíssima. E a gente começa convidando você a entrar no túnel do tempo. Nós vamos para 1986. Relembrar este grande sucesso. Rod Stewart, Every Beat of My Heart.

0: Ordinary World. Ouvimos aqui Duran Duran. E esse foi só o nosso primeiro bloco. Já já eu volto. Segura que o intervalo é rapidinho, te espero.
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4: Estamos apresentando a Moça Sem Fim de hoje. Eu e você sempre aqui.
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4: E agora, na nossa trilha sonora, tem Chris de Burgh, So Beautiful.

0: Me Yours, ouvimos Jason Mraz e já já eu volto com muito, muito mais.
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9: Chegando, vai com Deus. 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
1: Costa della Vita, ouvimos Eros Ramazzotti. E assim a gente fechou este bloco. Inclusive teve a participação da Tina Turner nessa música linda. Bom, eu curti demais.
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5: E agora, abrindo a hora, a segunda hora, diga-se de passagem, vamos curtir juntos sucesso internacional na nossa programação musical. Aumenta o volume aí, Dakota Moon, A Promise I Make.

Hole in My Heart. Ouvimos aqui Genesis. E assim a gente fechou o bloco. Que delícia ter você comigo. Que alegria ter a sua companhia. Adele chegando por aqui. Someone Like You.

Sunshine, direto do Túnel do Tempo, Nazaré, de 1974. Eu não era nascida ainda, mas essa música é maravilhosa. E agora tem Tori Amos, Crossfire.

Heartbreaker, Bee Gees matando saudades por aqui. E agora chegando a Mariah Carey para cantar com a Whitney Houston, When You Believe, para você curtir comigo.

Before I Let You Go, Blackstreet, fechando este bloco. Agora tem Biquíni Cavadão na nossa programação. Quando eu te encontrar...

0: Don't Forget About Me, ouvimos Clothes. E assim a gente fechou a hora. Você sabe que o intervalo é rápido, não sabe? Então não saia daí, te espero com muito amor em forma de música sempre aqui na nossa programação apaixonadíssima.
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Advice for the Young at Heart. Ouvimos aqui Tears for Fears. E com este clássico a gente fechou o bloco. E agora, chegando a música do Chicago, You Are the Inspiration, pra você.

Will in the Sky, linda essa canção com Journey, fechando este bloco. Bom, eu vou faturar e volto já já. Enquanto isso, manda mensagem você também e participe. E agora, na nossa trilha sonora, tem Rainer Holmeyer, Just a Little Left.

Shake It Down, Gregory About, fechando mais um bloco. E agora na nossa trilha sonora tem sucesso internacional na nossa programação musical. I'm ready? Tevin Campbell.

Love Me For Me, ouvimos Ashley Tisdale. Love Me For Me, ouvimos Ashley Tisdale. E assim a gente fechou mais um bloco. Abrindo o último bloco, agora tem Kane Brown, Last Time I Say Sorry, pra você.

0: Please Don't Go Girl, matando saudades, New Kids on the Block. Colocando um ponto final no Amor Sem Fim de hoje. Eu vou para voltar amanhã, se Deus quiser e permitir. Desejo para você uma semana incrível e tô sempre por aqui com a nossa programação apaixonada e com muito amor em forma de música. Tá bom? Combinado? Fique ligado, vem aí mais um programa Líder de Audiência. E até mais. Bye! Fui!
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0: na Bragança FM 79.7. Chapéu e Viola, é moda que não acaba mais. A melhor companhia no seu dia a dia, o som da região. Nosso site, bragançasemcedilha.com.br. 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Vamos nessa então, o som da região, aqui na Bragança FM, é Chapéu e Viola. Cadê meu chapéu? Ah, tá aqui, ó. Tá na hora de pegar o chapéu e curtir muita moda de viola.
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0: Fé, café quente, Deus cuidando da gente! Abraçando mais uma semana aqui na sua rádio, agradecendo imensamente a companhia. E é hora de muita moda boa. E aqui é o Bom Fim, desde pequenininho. Pra começar, tem Mike Lian. Canoeiro vai, canoeiro vem.

0: vocês, para os nossos amigos, nossos irmãos, César e Paulinho!
1: Boa, oh, Miami!
2: Olá, galera!
1: Obrigado!
3: É modão!
4: Então, toca aqui!

0: Esse é o gato de três cores. É o Bichano?
1: Sim, é o Mimi.
0: O Mimi, que é um carreiro pardinho.
2: Segura o chapéu aí que daqui a pouco tem mais moda aqui.
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1: Boiada cuiabana, tô vendendo a boiada cuiabana, vamos chegando. João Carreiro que cantou.
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7: Matando saudades e cantando junto, claro, chapéu e viola com Pion Carreira e Zé Paulo, mais um sucesso pra você, Berrante da Saudade.

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6: Bora, gente! Aí, tudo bem? Faz o seguinte, ó. Aumenta o volume e avisa todo mundo que o Chicão chegou.

Bora que bora, meu povo, no ar o nosso Laço do Peão, aqui ó, na Bragança FM 79.7, é o som da região, né? 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Ó, deixa eu te convidar também a você ficar por dentro de todas as novidades através do nosso site radiobragança.com.br, para você ficar sempre conectado junto com a gente, né? Aumenta o volume, entrando no ar mais uma edição do nosso Laço do Peão. Para começar, tem a tal da média boa com Felipe e Rodrigo.

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2: Remedinho, Taeme e Thiago. Teve ainda Toda Vez, Menos Hoje com Matheus e Cauã, teve João Neto e o Frederico, Só de Você e ainda Média Boa com Felipe Rodrigo, a primeirona de hoje. Intervalo rapidão, a gente volta já já com muito mais.
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5: Fidou Maijeca, e aí, bora viver?

0: isso, Brasil.
1: Obrigada, meus amores.
2: Obrigada, linda. Que honra.
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4: Manda um oi, Guilherme Benuto e Simone Mendes. Rolou por aqui também o som do Gustavo Mioto com ou Sem Mim. Teve ex que fala mal com Wesley Safadão. E ainda Bora Viver, Fiduma e Jeca cantando pra gente. Bora interagir, carimbar sua audiência junto com a gente. Intervalo bem rapidão e eu volto já.
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3: Alô, Laço do Peão, de volta por aqui com muita música boa pra você.
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3: É o lado idiota com o Diego Victor Hugo.
6: Ei.

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2: Chicletinho, é a Ana Castela cantando pra gente sucesso. Teve também Michel Teló, levemente alterado. Teve Batom Vermelho com Lucas Luco e ainda Diego e Victor Hugo. É o lado idiota, aquele blocão recheado de música boa, mas ó, não acabou não, hein? Tem muito chão pela frente, aguenta as pontas aí que eu volto já já com mais sucesso pra você.
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6: Zé Neto e Cristiano e a Cadeira de Aço.
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1: Muito bom dia, sejam bem-vindos ao Sertanejo Bom Demais nesta manhã de segunda-feira, dia 17 do mês de agosto de 2026. A partir de agora está no ar o Sertanejo Bom Demais e como é bom acordar logo cedinho com a verdadeira música sertaneja e saber que você está aí ouvindo a nossa programação. É melhor ainda, né? Onde quer que você esteja, com o radinho ligado. Muito obrigado pela sua audiência, obrigado pelo seu carinho. Espero contar com sua audiência durante toda a nossa programação aqui no Sertanejo Bom Demais da Bragança FM em 79.7 na faixa estendida do rádio. A partir de agora, tenho a presença para poder entrar na sua casa, no seu sítio, na sua chácara, onde quer que você esteja com o radinho ligado. Muito obrigado pela sua audiência, obrigado pelo seu carinho e espero contar com sua audiência durante toda a nossa programação aqui no Sertanejo Bom Demais desta manhã de segunda-feira, onde você está levantando, tá com aquela preguiça. Vamos levantar que hoje é segunda-feira, dia de pegar na linda, e vamos trabalhar porque Deus ajuda quem cedo madruga. A partir de agora, tenho licença para poder entrar na sua casa, no seu sítio, na sua chácara, onde quer que você esteja com o radinho ligado. Muito obrigado pela sua audiência, obrigado pela sua companhia. Espero contar com a sua companhia durante toda a nossa programação aqui no Sertanejo Bom Demais da Bragança FM em 79.7 na faixa estendida do rádio. Vamos juntinhos até as 8 horas da manhã nesta manhã de segunda-feira gostosa, boa para trabalhar. Vamos aqui com o Sertanejo Bom Demais nesta manhã, manhã de segunda-feira. Para começar a parte musical de hoje tem Trio Parada Dura. Já mandar um bom dia lá pro Altos da Vila Aparecida, lá no Colinas da Mantiqueira, pra Rosa, ligada aqui no Sertanejo Bom Demais. Obrigado pela audiência, obrigado pela sua sintonia. Olha, chegando por aqui, Trio Parada Dura. Bobeou, a gente pimba. Olha a hora, 6:03, bom dia.

Aí, bobeou, a gente pimba, trio Parada Dura aqui no Sertanejo Bom Demais nesta manhã de segunda-feira. É, e como é bom acordar logo cedinho, né? É, nestas manhãs aqui na Bragança FM, saber que você tá aí ouvindo a nossa programação. É muito bom ainda, né? Nesta manhã. Deixa eu falar para você que tá aí ouvindo a programação do Provisão do Tempo para hoje, segunda-feira, e também para o dia de hoje, e também amanhã, terça-feira, para você ligar, ficar ligado aqui no Sertanejo Bom Demais. Já mandar um abraço pro Choquito, tá aí ouvindo a nossa programação nesta manhã. Ei, Choquito, obrigado pela audiência, obrigado pelo carinho, né? Pessoal que já tá logo cedo com o radinho ligado e já tá aí trabalhando nesta manhã, né? Manda um abraço pro Carlos Puga. Alô, Carlos Puga! Teve aqui no sábado, né? Veio aqui tomar um café, falar um bom dia pessoalmente. Ei, Carlos Puga, tá lá no bairro do Campinho, obrigado pela audiência, obrigado pela companhia, né? Quer dizer, eu vou visitar aí lá no bairro do Campinho, lá. Ei, Carlos Puga, gente boa demais lá, e também a toda a família Puga, obrigado pela companhia, né? Olha, são 6:07, vamos trazer aqui o tempo e a temperatura. Muita gente tá aí ouvindo a nossa programação nesta manhã e quer saber como é que tá o tempo hoje, pra hoje, segunda-feira, já pra começar a semana, no pique, né? Da segunda-feira, afinal de contas, não há batalhas difícil, há preguiças que são maiores, né? Aí, para hoje, segunda-feira, dia 17, temos a mínima de 15 graus, que foi durante a madrugada, e a máxima chega a 29. Dia de sol com nevoeiro amanhecer, as nuvens aumentam ao decorrer da tarde, mas não há previsão de chuva para hoje. A mínima de 15 e a máxima chega a 29. Para amanhã, terça-feira, que é dia 18, teremos a mínima de 14, a máxima chega a 29. Dia de sol com nevoeiro amanhecer, né? E à noite, à tarde, o céu fica com algumas nuvens, né? Mas também não há previsão de chuva para amanhã, terça-feira. Então, tanto hoje, que é segunda-feira, e amanhã, terça-feira, não chove, segundo o Climatempo. Só repetindo a previsão do tempo para hoje. Hoje a mínima é de 15 graus e a máxima chega a 29, segundo o Climatempo. Olha a hora, 6:08. Rodrigo Matos e Paraiano vai cantar Berço de Espinho. É modão.

Tá aí, Rodrigo Matos e Praiana aqui no Sertanejo Bom Demais, né? Olha a hora, são 6 horas e 12 minutos nesta manhã, lembrando que hoje é manhã de segunda-feira, bom pra ouvir uma boa música sertaneja, daqui a pouquinho já vem com notícia, tô aqui separando notícias e informações pra você nesta manhã, né? É, pra você ficar bem informado nesta manhã de segunda-feira, bom pra ouvir uma boa música sertaneja. Chegando por aqui mais um modão, Sérgio Reis canta Filho Pródigo, olha a hora, 6 e 12.

0: Tá aí, Duduca e Dalvan, Rastros na Areia, aqui no Sertanejo Bom Demais. São 6h19, eu tenho intervalo para fazer, na sequência eu tô de volta com notícias e informações para você. A Pâmela tá chegando com a previsão astral. Chega para cá, Pâmela, nesta manhã de segunda-feira.
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2: Segunda-feira, 17 de agosto, e comigo, Pan Giacomini, a previsão para o seu signo.
1: Signo de Áries.
2: Boas novas em Áries. Com o encontro de Sol, Mercúrio, Lua, Saturno e Netuno, o céu te deixa mais firme e confiante, com uma postura madura para lidar com tudo que surge no seu caminho. Divida seu tempo, essa é a dica para a semana. Cor azul número 2.
1: Signo de Touro.
2: Se liga, Touro, o encontro entre planetas forma um clima perfeito para fazer uma boa pausa e refletir sobre seus próximos passos. Tenha lucidez para isso. Aproveite o dia e descanse de verdade, mas sem deixar de pensar na semana que vem adiante. Cor vermelho número 5.
1: Signo de Gêmeos.
2: O grande encontro entre Sol, Mercúrio, Lua, Saturno e Netuno, Gêmeos, te deixa mais feliz e confiante. É uma boa segunda-feira para conversar com gente que te inspira, ouvir conselhos, fazer planos. E fica a dica, pessoas mais maduras vão te ajudar também, viu? Cor amarela número 38 para o dia.
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6: Olha a hora, 6 e

Tá aí, Lourenço Lerival, aqui no Sertanejo Bom Demais, nesta manhã, manhã de segunda-feira, bom para ouvir uma boa música sertaneja e saber que você tá aí ouvindo a nossa programação, é melhor ainda, onde quer que você esteja. Vamos falar aqui de notícias, notícias policiais nesta manhã. Vamos falar de notícias policiais. Acidente de trânsito foi registrado na noite de sexta-feira na Avenida Antônio Pires Pimentel, em Bragança Paulista, na noite de sexta-feira. Segundo informações preliminares, um Honda Fit teria realizado uma conversão para acessar a avenida em sentido lago, né, o centro. E na sequência, uma motocicleta que trafegava no mesmo sentido, mais no bairro, sentido bairro, né, colidiu contra a porta frontal do veículo. Com o impacto, o motociclista caiu ao solo e as pessoas que estavam das proximidades apresentaram aí, né, os primeiros atendimentos até a chegada da ida de resgate. O motociclista recebeu atendimento no local e posteriormente foi encaminhado ao hospital, né? As circunstâncias do acidente ainda deverão ser apuradas, né? Meu Deus do céu, né? A moto aí bateu aí e arrebentou aí o nariz do rapaz lá, né? Tava vendo aqui, né? Outra notícia policial também, na noite de sexta-feira, dia 14, a equipe da Força Tática do 34º Batalhão da Polícia Militar do Interior prendeu dois homens, um de 21 e de 26 anos, por tráfico de drogas, associação para o tráfico de borra do Parque dos Estados, em Bragança Paulista. Durante patrulhamento, os policiais receberam informações sobre possível prática de furto de drogas. Furto, né, de drogas em um imóvel localizado na Rua Goiás, um tráfico de drogas na Rua Goiás. E ao perceber a presença da equipe, o indivíduo que estava no local tentaram fugir pelo telhado, mas foram alcançados e detidos com um cerco policial. Durante a verificação do imóvel, foram localizados diversos tipos de entorpecente, incluindo maconha em diferentes formas, MDMA, crata e taetas, né? Além de dinheiro, 4 balanços de precisão e 2 cadernos para anotações relacionadas à contabilidade do tráfico, né? Ah, e aparentemente, a todos foram apreendidos aproximadamente 6,5 kg de maconha, além de 397 gramas de MDMA e 900 e 500 gramas de êxtase, totalizando aí cerca de 7,8

quilos de drogas. Também foram apreendidos 2 motocicletas, além de R$ 1.145 em dinheiro e R$ 2 em espécie. Os 2 homens foram conduzidos ao plantão policial, juntamente com todo o material apreendido, e a ocorrência foi registrada com o distrito policial e permanece para ser investigado pela polícia, pelo artigo 3335, né? E a lei 11.343/06, que é a lei de drogas. Então tá aí, né? O bom trabalho da polícia, da Força Tática lá no Parque dos Estados, né? Parabéns aí pra equipe policial que fez aí essa apreensão de drogas, né? E o pessoal trabalha, né? Olha a hora, são 6:34. Daqui a pouquinho tem mais notícias policial nesta manhã. Deixa eu mandar um abraço pra Sandra, tá ligada no Parque dos Estados. Alô, Sandra, obrigado pela audiência, já mandou um bom dia também. Bom dia lá pra Dona Sônia, ligada também lá no Parque dos Estados. Alô, Dona Sônia, obrigado pela audiência. Zezé de Camargo, Luciano canta, 2 corações e 1 história.

Aí, Zezé de Camargo de Luciano, dois corações e uma história. Ei, música bonita, né? Olha, são 6:38. Vamos com mais uma notícia policial nesta manhã de segunda-feira. Mais uma notícia envolvendo animais. Homem foi preso em flagrante por suspeita de maus-trato contra um animal na madrugada de sábado, dia 15, sabe aonde? Lá em Atibaia. O caso aconteceu no Jardim Imperial e foi registrado pela Polícia Civil como crime ambiental. Segundo o boletim de ocorrência, integrado à Comissão de Bem-Estar Animal da Câmara Municipal de Atibaia, recebeu as imagens que mostram que um animal de pequeno porte sendo agredido diversas vezes pela via pública. As imagens do agressor, utilizando um pedaço de madeira e objeto semelhante. Após receber o vídeo, a equipe iniciou a busca para o local do animal e identificaram o responsável pela agressão. Durante a diligência, o animal foi encontrado e abordado na rua, com ferimentos graves, conforme registrado pela polícia, né? Havia lesões visíveis, inclusive na parte da parte do globo do ocular, esterilizado, né? O animal foi socorrido e encaminhado para a clínica veterinária, onde permaneceu sob custódia. A partir das informações obtidas por moradores, né? O suspeito foi identificado e localizado, e de acordo com o BO, ele teria admitido inicialmente que a agressão é relatado que havia consumido bebida alcoólica e maconha antes do episódio. Na delegacia, acompanhado de familiares e de advogado, Bob novamente confessou ser da agressor, né? E sua versão afirmou que o animal era de rua e apresentava comportamento agressivo e já teria atacado anteriormente ele. Alegou que teria agido com o projeto de se defender-se, né? Suspeito também afirmou ter sido agredido posteriormente por uma pessoa desconhecida após divulgação das imagens recebidas da rede social. A Polícia Civil requisitou o exame de corpo de delito para verificação relato. Após análise dos depoimentos, fotos e vídeos, apresentado às autoridades policiais, confirmou a prisão em flagrante e terminou inicialmente por suspeito como maus-trato, crueldade contra o animal, com base no artigo 32 da Lei 1 da Lei 9.605/98. O suspeito foi encaminhado à cadeia pública de Piracaia e deverá passar por audiência de custódia. O inquérito foi restaurado para apurar o caso. As circunstâncias do episódio e demais responsabilidades ainda serão investigadas pela polícia, né? Então tá aí, né? Começou a bater no animal e acabou aí se dando mal, né? Porque foi denunciado e acabou sendo pego pela polícia. Antes de tocar mais um modão, vamos com mais uma notícia policial aqui. Mais um acidente envolvendo moto em Bragança Paulista. Eu falo, né? Moto é complicado, né? Porque moto não tem para-choque, né? A moto, quando você bate, infelizmente, a vítima sempre quem se dá mal é o motociclista, né? Acidente de trânsito deixou duas pessoas feridas no dia de sábado, dia 15, na rodovia Capitão Bardino, no trecho, no trevo ali de Tuiuti, sentido Socorro. E segundo informações preliminares, o motociclista seguia pela rodovia de na garupa, quando teria sido fechado por um outro carro. Com a manobra do motociclista, perdeu o controle de direção e aí caiu da motocicleta no centro do canteiro central aí da rodovia. Duas viaturas de serviço de atendimento móvel de urgência, o SAMU foi acionado para atender.

0: E tá aí então esse acidente aí que foi registrado e a gente também registrou aqui no Sertanejo Bom Demais, né? É, deixa eu mandar um abraço pro nosso amigo Josilei Domingues, tá aqui, bom dia Márcio, boa segunda-feira pra você, estou aqui na Litoral Norte, tá na praia hoje Josilei, que legal, hoje eu tô te ouvindo nesta manhã, um abraço pra minha esposa Paula, pro meu filho Davi e pro meu compadre André e também pra minha comadre Geise, estou curtindo aqui na praia, tá na zona, tá aí no Litoral Norte, hein, Josilei, que legal, né, merece mesmo, a gente que trabalha todos os dias, né, tem que dar um pulo na praia quando pode, né, porque eu também, nas minhas férias, eu sempre vou indo pra praia, né, ou vou no Litoral Sul, ou vou no Litoral Norte. Manda um abraço lá pro Josilei, então, lá que tá lá na praia, foi lá pegar um bronzeado, ei, Josilei, também pra Paula, a esposa dele, né, pro Davi, pro André, e também lá pra Geise, que tá aí ouvindo a nossa programação lá no Litoral Norte, lá pelo aplicativo, lá na praia. É como diz o ditado, né? Vamos lá na praia, É, a Pamela tá chegando por aqui com a previsão astral, e daqui a pouquinho eu volto aqui no Sertanejo Bom Demais, nesta manhã de segunda-feira, que tá recheado de notícias, tem muita e muita notícia. Vou pro intervalo e volto já.
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2: Boa segunda-feira com a previsão astral.
1: Signo de Câncer.
2: O céu desta segunda te deixa focado, Câncer, em colocar a vida em ordem. O dia rende bastante se você tiver disciplina. Agora calma, viu? Não é sobre fazer tudo ao mesmo tempo. Faça o suficiente e com sabedoria. Confie no seu senso de organização, mas não se cobre tanto. Cor verde, número 14.
1: Signo de Leão.
2: Você fica mais ousado com o grande encontro entre Sol, Mercúrio, Lua, Saturno e Netuno. Mas saiba dosar o lazer e a organização do seu dia para não acabar exagerando e se sobrecarregando. É com moderação que você vai curtindo tudo isso e esse ritmo sem estresse. Cor rosa número 4.
1: Signo de Virgem.
2: Sua segunda tem tudo para ser mais tranquila e conectada com sua casa e com quem você ama. O céu te convida a cuidar do seu cantinho e colocar ordem nas pequenas coisas. Planeje o que pode melhorar na sua rotina ao longo da semana. Cor laranja número 2.
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4: Estão de volta aqui no Sertanejo Bom Demais nesta manhã de segunda-feira. Deixa eu mandar mais pro Chinho lá do Menin, né? E pro Joãozinho do Agudo. Alô, Joãozinho do Agudo! Obrigado pela audiência, né? O pessoal me mandou aqui as fotos, né? As fotos do show de prêmios que teve ontem, né? Lá no bairro, e foi em Pó da Débora, né? Inclusive eu divulguei aqui na programação. Mandar um abraço aqui a todo o pessoal aqui de lá do bairro do Agudos. Obrigado pela audiência, obrigado pelo carinho, né? Em prol da Débora, né? Que vai passar por uma cirurgia. E a pessoal fez lá um show de prêmios. E parabéns aí, né? A todo o pessoal que se reuniu, né? Se uniu para fazer esse show de prêmios que foi ontem, dia 16. Mandou um abraço a todo o pessoal lá, né? Foi em prol aí da... Aliás, não foi Débora, foi a Vanessa, né? Em prol da Vanessa. Então, Vanessa, ainda errei aqui o nome, é Vanessa, né? Então, ontem foi dia 16, foi lá no pátio da Igreja de São Martinho, lá no bairro do Agudo. E ontem o pessoal se reuniu lá, eles me mandaram aqui as fotos, né? É, lá em prol da Vanessa. E ontem, parabéns a todo o pessoal lá que se reuniu. Eu vi que tinha bastante gente, né? Aqui que se reuniu lá e ajudou. E com certeza que esse dinheiro aí tenha sido arrecadado, ajude bastante ela aí nas suas fazeiros do dia a dia, né? Espero que seja. Daqui a pouco a gente vai falar das festas, da agenda do próximo final de semana, das festas que acontecem em Bragança Paulista, né? Vamos fazer o seguinte, vamos tocar mais um modão? Vamos atender mais um ouvinte aqui no Sertanejo, bom demais? Vamos atender o seu Brás? Ei, seu Brás, tá lá em Bom Jesus, os perdões. Bom dia, seu Brás.
5: Ô, Mate, bom dia. Aí tô na escuta, meu filho. Aí tô ouvindo o programa. Tá aqui meu café, já tomei, já vou batendo também. Mas é muito para nós aqui para Bom Jesus Perões, com a Solivante Soleni, pobre do pobre, coitado do pobre, né? É isso aí, filho. Pobre do pobre, com a Solivante Soleni. Também para todos os ouvintes que estão programa, para vocês aí. Verdade. Uma boa segunda-feira a todos, seus ouvintes, para vocês, para nós todos. Falou, bom dia.
4: Bom dia, seu Brás. Ei, seu Brás, está aí ouvindo a nossa programação. Obrigado pela audiência, obrigado pela sintonia nesta manhã. É, o homem está lá ligadinho junto com a gente aqui no Sertanejo Bom Demais nesta manhã. Ei, homem, gente boa demais, né? Sempre que pode, vem a Bragança, o homem aqui. É, vem tomar café com a gente aqui, né? Tá certo, tá bom, né, seu Brás? Obrigado pela audiência, obrigado pela sintonia. Pobre do pobre. Pobre do pobre não é ser pobre. Pobre é ser pobre todo dia, nem isso que é ruim. É, mas fazer o quê, né? A vida é assim mesmo, né? Como dizem, a vida não é um mar de rosas, mas também não é um mar de espinho. Deixa eu mandar um abraço aqui antes de tocar a música do Sertanejo aqui do Bom Demais pra ele aqui, né? Deixa eu atender aqui também antes de atender ele. Mandar um abraço aqui a todo o pessoal ligado junto com a gente. Eu estive lá na Feira das Nações, em Bragança Paulista, né? E obrigado a todo o pessoal que ouviu a gente divulgar aqui, esteve lá, né? É, e ouviu aí a programação do Sertanejo Bom Demais nesta manhã. E tá, cumpriu aí, né? A festa que teve ontem lá. É, lá em, no posto de Monta, né? É, aí ontem teve lotado lá a festa, ontem teve lotado, tanto ontem quanto no sábado, né? E uma festa muito boa, né? É, festa muito boa, e realmente que essa festa aí traga bastante dinheiro aí às entidades que lá estiveram, né? Vamos então tocar Solevante e Soleviu, Pobre do Pobre, aqui no Sertanejo Bom Demais, lá pro nosso amigo lá de Bom Jesus dos Perdões. Olha a hora, 6h52.

0: É, mais um modão aqui no Sertanejo Bom Demais. Lá pro seu Brás, ligado lá em Bom Jesus dos Perdões. Pobre do pobre, né? É, tá aí, né? Vamos com mais notícias policiais nesta manhã. É, vamos a mais notícias policiais nesta manhã de segunda-feira. Essa aqui envolvendo colisão entre moto e moto deixa duas vítimas em Bragança Paulista. Como é que pode em moto bater contra a moto? O acidente de trânsito em duas motocicletas foi registrado na manhã de sábado no cruzamento da Avenida dos Emirantes com a Rua Coronel Daniel Peluso em Bragança Paulista. Por motivo ainda desconhecido, duas motocicletas se envolveram em uma colisão. A equipe de emergência foi acionada para atender a ocorrência, incluindo o serviço de atendimento móvel de urgência, o SAMU e o corpo de bombeiros. Duas vítimas receberam atendimento no local e foram encaminhadas ao pronto-socorro da cidade para avaliação médica. Até o momento, não há informações sobre a gravidade dos ferimentos. A equipe da mobilidade urbana também estiveram no local para orientar o trânsito durante o atendimento da ocorrência. As circunstâncias da dinâmica do acidente deverão ser apuradas. Meu Deus do céu, hein? Duas motos bater contra a moto. Meu Deus, cara, consegue cada proeza também, né? Meu Deus do céu, né? Vamos a mais uma notícia policial aqui antes de tocar mais um modão. É, mulher é detida com cocaína, crack e maconha em Bragança Paulista. Tava recheada a mala da mulher aqui, hein? É, na manhã desta quarta-feira, dia 12, policiais militares do 34º Batalhão da Polícia Interna do Interior apreenderam uma mulher por tráfico de drogas durante deslocamento para de atendimento de uma ocorrência e diligência na Rua dos Lírios, em Bragança Paulista. A Rua dos Lírios é muito conhecida aí no bairro do Cruzeiro, hein? Durante o trajeto, a equipe policial visualizou uma mulher sentada e segurando uma sacola branca, né? Ao perceber a aproximação da viatura, teria colocado parte contendo a sacola na boca e uma tentativa de ingerir o material enquanto mantinha outra parte em uma das mãos, né? Diante da atitude, os policiais realizaram a abordagem. Durante a ação, a mulher tinha arremessado ao solo, né? Uma substância com características semelhantes ao entorpecente, tentando fugir do local, sendo contida pela equipe. Em diligência, nas proximidades do local da abordagem, os policiais localizaram outra porção de drogas, totalizando 32 porções da substância semelhante à cocaína, 16 pedras de crack da substância semelhante a crack e 81 porções da substância semelhante à maconha. Com a abordagem, também foi localizada uma quantia de R$ 42,00 em dinheiro de espécie. Diante dos fatos, a mulher recebeu voz de prisão pelo crime de tráfico de drogas e ela foi conduzida ao distrito policial juntamente com o entorpecente, o dinheiro apreendido, e permanece à disposição da justiça. Então tá aí, né? O homem foi pego, né? Essa mulher foi pego, né? Com a droga e se deu mal, né? Parabéns aí à polícia que tirou mais humilhante da rua. Vou atender o J. Alves, que tá ligado lá na cidade. É, o J. Alves tá na Vila Zé Domingues. Ei, J. Alves, tá ligado junto com a gente. Já pediu aqui uma música também. É, o homem vai participar comigo, Homens da Voz de Trovão. Bom dia, J. Alves!
1: Bom dia, meu amigo Márcio Rossini. Estamos juntos ouvindo o melhor do sertanejo através das ondas. Da 79.7 FM, Bragança Paulista. Meu amigo, gostaríamos de ouvir hoje com Sulino e Marroeiro, Quando a Lua Vem Surgindo. Essa música vai para todos os seus ouvintes da região Bragantina, Pinhalzinho, Itapeva, Cabanducaia, Extrema, Minas Gerais. E a nós aqui de ouvido no rádio. Abraço, amigo, fique com Deus, boa semana para você e para todos os seus ouvintes.
0: Tá aí a música que ele pediu, 6h59, Sulino e Marroeiro, Quando a Lua Vem Surgindo.

0: Olha a hora, são 7h03. Tá aí a música, nosso amigo Jota Alves pediu aqui no Sertanejo Bom Demais nesta manhã. Deixa eu fazer o seguinte, eu tenho um intervalo para fazer, na sequência eu tô de volta nesta manhã de segunda-feira, dia 17 do mês de agosto, eu volto já.
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2: A previsão astral para Libra, Escorpião, Sagitário.
1: Signo de Libra.
2: O encontro entre Sol, Mercúrio, Lua, Saturno e Netuno favorece as conversas com pessoas que importam os planos para o seu futuro, Libra. Você se surpreende com o quanto vai amadurecer com certas ideias. Crie estratégias realistas, tanto para agora quanto para o futuro. Com a Lilás, número 11.
1: Signo de Escorpião.
2: Mesmo sendo uma segunda, sua mente está ativa e produtiva, Escorpião. É um ótimo momento para dar aquele gás nos estudos ou planos que estavam parados. Agora nada de esquecer do seu descanso. Procure reservar um tempo para você. Cor marrom, número 3.
1: Signo de Sagitário.
2: Sua segunda terá uma vibe positiva graças ao encontro entre os planetas, Sagitário. Relaxar e curtir bons momentos sem pressa te fará muito bem. Procure fazer também escolhas conscientes. Cor cinza, número 3 para sorte.
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Joãozinho e Chororó, coração quebrado aqui no sertanejo bom demais, né? Vamos com mais notícias policiais nesta manhã que tá recheado. É, notícias policiais pra você ficar por dentro. Daqui a pouquinho eu falo da Mega Sena e também do futebol, que teve rodada ontem, né? E também no sábado. É, dupla é presa com equipamento suspeito de ter sido furtado de ônibus em Bragança Paulista, né? Dois homens foram presos em flagrante madrugada de sábado, dia 15, suspeito de furto de equipamento de ônibus em Bragança Paulista. A abordagem ocorreu em Atibaia, depois os policiais militares receberam informações de que um Voyage Gol branco estaria envolvido no furto registrado no momento antes. Segundo o boletim de ocorrência, os policiais localizaram o veículo na rua João Botânico, em Atibaia. Durante a revista, foram encontrados dois painéis de instrumentos, dois tacógrafos, né? Dois módulos vinculares e duas chaves de fendas e dois alicates. Ainda de acordo com o registro policial, o homem teria indicado, né, aos policiais o local onde estava o ônibus e os dois quais os equipamentos haviam sido retirados. A equipe foi até a Bragança Paulista e constatou a subtração. Um dos veículos era um Motocopolo modelo W8, pertencente à empresa locação de veículos. O ônibus havia sido estacionado em frente à residência do motorista por volta das 20 horas. A vítima reconheceu os itens e objetos prendidos do painel, instrumento do ônibus, né? Avaliado em aproximadamente R$7.000. Os demais equipamentos, outro painel de dois tacógrafos, né? E dois módulos vinculares não foram reconhecidos pela vítima, permanecendo apreendido para investigação sobre a procedência. Segundo o boletim, um dos suspeitos admitiu ter participado da ação, mas afirmou que permaneceu, né, no carro enquanto retirava as peças do ônibus. Ele relatou que teria aceitado compor, né, outro envolvido porque estava endividado e receberia cerca de R$500 pela participação. Também afirmou que seria outro suspeito e pretendia procurar aí as peças do ônibus, de um caminhão e o ônibus. Segundo o suspeito, uma vez confessou o furto, conforme o registro pela Polícia Civil, e declarou que os dois procuraram o veículo em região que encontrava o dos dois ônibus, né? Segundo depoimento, ambos entraram no veículo, retiraram os equipamentos e seria posteriormente vendido. A ocorrência foi registrada como um furto qualificado pelo curso em duas partes, né? Uma mais prevista no artigo 155, que é o Código Penal, e outra também aí como flagrante de furto. Então tá aí, né? Parabéns aí à polícia que prendeu, né? Até peça de ônibus só tá roubando. Meu Deus do céu, né? Olha a hora, 7h16. Vamos aqui a mais uma aqui para fechar o plantão policial neste bloco. Casal sofre acidente de moto na rodovia Fernandias, mas quase lá em São Paulo já, hein? Um casal da Guarda Civil Municipais, que estavam de folga, presenciou a tentativa de um roubo de uma motocicleta e interveio na ocorrência na manhã deste sábado, dia 15, da rodovia Fernandias, lá em Guarulhos. De acordo com as primeiras informações, os agentes perceberam a ação do suspeito e decidiram agir. Diante da intervenção da ocorrência, houve troca de tiros. O envolvido foi baleado e morreu no local. Segundo o suspeito, fugiu e, segundo o relato iniciais, pode ter sido atingido também. Uma pistola do calibre 40 teria sido encontrada apreendida durante a ocorrência. O motociclista que teria sido vítima do roubo e também os dois guardas municipais não se feriram. O caso será encaminhado e as autoridades deverão apurar a circunstância da ocorrência. Então tá aí, né? Os guardas municipais tiveram troca de tiro com bandidos lá em São Paulo. Estavam de folga, mas policial é policial 24 horas, né? Olha a hora, são 7h18. Daqui a pouco eu falo da Mega Sena. Vou tocar mais um modão e na sequência eu vou falar aqui da Mega Sena. A Mega Sena que teve sorteio aí no sábado. Quem sabe você não é o mais novo milionário. Chico Rei, Paraná, tá com raiva de mim? Olha a hora, 7h18. Bom dia.

0: Aí, Chico Rei, Paraná, tá com raiva de mim aqui no Sertanejo Bom Demais. São 7h21, eu vou fazer o seguinte, eu tenho um intervalo pra fazer rapidinho, na sequência eu vou falar da Mega Sena. Vai pegando o papel, pegando a caneta na mão, que eu vou falar da Mega Sena, e quem sabe você não é o mais novo milionário, pensou? Eu vou pro intervalo, chega pra cá, Pamela, com a previsão astral, daqui a pouquinho tô de volta.
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2: A previsão astral de Capricórnio, Aquário, Peixes.
1: Signo de Capricórnio.
2: O céu desta segunda convida você a se recolher um pouco mais e cuidar da sua saúde. Os planetas te fortalecem e te ajudam a recuperar o fôlego da semana. Conversas com pessoas próximas e maduras te trazem boas ideias. Cor dourada número 3.
1: Signo de Aquário.
2: Suas conexões ganham destaque com um grande encontro entre os planetas. É um bom momento para fazer combinados com quem caminha junto com você. E ó, ouvir com sensibilidade também fará diferença. Cor bege número 8.
1: Signo de Peixes.
2: Preste atenção, Peixes. Com o super encontro entre Sol, Mercúrio, Lua, Saturno e Netuno, você fica atento para lidar com as exigências. Sua habilidade em se adaptar e cuidar dos detalhes também faz o dia render bem. Você está mais prático e decidido e isso ajuda na hora de organizar tudo o que precisa. Cor violeta, número 1 para a sorte.
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2: Amanhã eu de volta com muito mais da previsão astral. Até lá.
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5: Estão de volta aqui na Sertanejo Bom Demais. Vamos falar aqui da Mega Sena. Já pegou o papel, pegou a caneta na mão. Vou falar aqui da Mega Sena. Quem sabe você é o mais novo milionário. O concurso da Mega Sena 30.045. Teve sorteio no último dia 16, que foi no sábado. Deixa eu ver aqui para você que está aí vindo na programação. Não teve acertador. Segundo a Caixa Econômica Federal, o sorteio foi feito em São Paulo, no Espaço das Lotéricas, próximo ao terminal rodoviário do Tietê. E os números sorteados foram a seguinte: anote a você que fez sua fezinha. 23, 29, 33, 42, 43 e 57. Repetindo os números da Mega Sena para você que fez sua fezinha. 23, 29, 33, 42, 43 e 57. Segundo a Caixa Econômica Federal, ninguém acertou. A quina teve 22 apostas que acertaram a quina e cada um vai levar o prêmio de R$89.393,18. Já a quadra teve 2.912 pessoas que acertaram a quadra e cada um vai levar o prêmio para casa de R$1.113,23. Mas o prêmio principal que todo mundo queria ter na sua conta bancária acumulou. A expectativa é que amanhã, que é dia 18, o prêmio chegue a 45 milhões de reais. Para você que vai fazer a sua fezinha, só me resta dizer uma boa sorte. Vamos falar aqui também aqui da rodada do Campeonato Brasileiro, que teve rodada nesse final de semana. Aproveitar rapidinho aqui antes de tocar mais um modão. Tivemos aí a 23ª rodada do Campeonato Brasileiro, onde começou no sábado, quando o Maracanã, no Maracanã, o Fluminense pegou o Palmeiras e o Fluminense bateu o Palmeiras, hein, por 3-2. Na Arena da Baixada, o Atlético Paranaense pegou o Red Bull Bragantino e empatou no 1-1. Também no sábado, lá no Morumbis, o São Paulo jogou contra o time de Curitiba e ficou no 1-1 na Arena Condá. O Chapecoense jogou contra o Bahia e ficou nos 3-3. No São Januário, o Vasco pegou o Santos e o Santos bateu o Vasco, hein, por 3-0. Na Arena MRV, o Atlético de Minas pegou o Grêmio e o Atlético bateu o Grêmio por 3-0. No Ismaião, o Mirassol pegou o Flamengo e o Flamengo goleou o Mirassol por 5-0. Meu Deus, hein? No Barradão, o Vitória pegou o Botafogo. O Vitória ganhou de 1-0 do Botafogo. Na Neoquímica Arena, o Corinthians jogou contra o Cruzeiro. O Cruzeiro bateu o Corinthians por 2-1. E hoje teremos um jogo aí isolado, né? No Beira-Rio, o Internacional vai pegar o Remo. A tabela de classificação está...

23, em 17º Internacional com 23, em 18º Remo, que tem aí 22, em 19º Vasco com 22, em 20º Chapecoense com 11 pontos. Então tá aí, só lembrando que o Red Bull Bragantino volta a campo agora no Campeonato Brasileiro no dia 23, que é no próximo domingo, contra aí o time do Grêmio aqui em Bragança Paulista. Então, para você que está aí ouvindo, fica atento aí do jogo do Red Bull Bragantino. Vou tocar mais um modão e daqui a pouco eu volto aqui no Sertanejo Bom Demais nesta manhã de hoje, né? Cravinho, craveiro e cravinho, ser feio não é defeito. Olha, 7h29.

Tá aí, Craveiro e Cravinho aqui no Sertanejo Bom Demais, são 7:32. Vamos trazer aqui mais duas notícias policiais, na sequência eu vou falar das festas que acontecem em Bragança Paulista, para você atualizar a sua agenda, né? Vamos às notícias policiais e mais um caso policial, onde a Guarda Civil Municipal prendeu aí drogas aqui no centro, né? Entre elas maconha, haxixe, são prendidos pela equipe da Rocan durante a abordagem aqui no centro de Bragança Paulista. Tá de olho, hein? A equipe da Rocan, guardas de aí de motorizada, né, da Guarda Civil Municipal, prenderam uma porção de drogas durante a abordagem no tarde de sábado, dia 15, na região da Praça Central, aqui em Bragança Paulista. Seguindo informação de ocorrência, a gente realizava um patrulhamento preventivo quando visualizaram um motociclista realizando uma diversas manobras de zigue-zague pela via diante da condução, considerada irregular. A equipe indicou acompanhamento e conseguiu realizar a abordagem da Rua Coronel Leme. Durante a busca pessoal, foi localizado na bolsa que estavam, né, abordado, 4 porções de drax, 1 porção de grande de maconha e 2 porções de grande de haxixe, ali uma de quantia em dinheiro. Questionado sobre o entorpecente, o homem teria confirmado que a substância seria destinada ao próprio consumo, relatando que havia adquirido o material poucos antes em outro ponto da cidade. Diante da quantidade de drogas localizadas e do tamanho do dinheiro, das circunstâncias da abordagem, o homem e a namorada estavam no local, foram encaminhados ao plantão policial e apresentados às autoridades policiais. Todo o material apreendido foi apresentado à delegacia e, após ser ouvido, o homem foi liberado. A motocicleta foi atuada e posteriormente liberada por um condutor devidamente habilitado. A ocorrência foi registrada pela Polícia Civil para averiguação relacionada ao tráfico de drogas. Meu Deus do céu, hein? O cara tá fazendo zigue-zague aqui no centro, hein? Pior que a lei é complicada, né? Vamos a mais uma notícia. Homem é preso após disparo de ameaça durante briga em residência lá em Atibaia. Na manhã de sábado, dia 15, policiais militares do 34º Batalhão da Polícia do Interior prenderam um homem por tráfico de drogas e arma e porte ilegal de arma de fogo em Atibaia. A equipe foi acionada pelo telefone 190 para atender uma ocorrência de disparo de arma de fogo no interior de uma residência localizada na rua Bentivi. No local, os policiais foram informados que havia ocorrido uma briga entre famílias.

Ilha Ares, né? E segundo o relato, o homem teria tentado efetuar disparo em direção ao amigo de seu filho, além de apresentar comportamento agressivo, proferir ameaças. A família conseguiu realizar a arma, retirar a arma das mãos deles, né? E o indivíduo permaneceu alterado. Durante o atendimento, a esposa do homem autorizou a entrada dos policiais da residência, indicou o local onde o armamento havia sido guardado. A equipe entrou e era um revólver Stauro, calibre 38, com a munição suprimida, né, que é aquela munição raspada. Diante dos fatos, o homem recebeu voz de prisão e foi conduzido à delegacia de polícia, onde permaneceu à disposição da justiça e a arma de fogo foi apreendida. Meu Deus do céu, né? Então tá aí, né? São 7 horas e 34, para você ligado aqui no Sertanejo Bom Demais. Vou tocar mais uma música, né? Segundo eu falar aqui das festas, né? Teremos várias festas aí nesse final de semana para você se proclamar aí nas festas aqui do final de semana. Dani João, Paulo e Daniel vai cantar A Loira do Carro Branco. Olha a hora, 7h35. Canta João Paulo, canta Daniel. Alô, Roseli, Alto Colinas da Mantiqueira, bom dia.

Tá aí a loira do carro branco, João Paulo e Daniel, aqui no Sertanejo Bom Demais. Daqui a pouquinho tem a primeira mão, hein? É com o Jango que tá afiado hoje. A gente que hoje trouxe a caixa de ferramenta e vai abrir hoje aqui, hein? Vai desmontar toda aí a cidade de Bragança Paulista. Olha a hora, são exatamente agora, são 7:39. Vamos trazer aqui as festas que acontecem nesse final de semana. Inclusive, ontem estive lá, né? Na Feira das Nações. Manda um abraço aqui, né? Ontem eu fui lá, saborei lá um pouquinho do pessoal do Pescador de Cristo, né? Que tava lá com o país. Que país mesmo? Agora esqueci o país que tava lá. Ah, Portugal. Portugal, lembrei, né? Tava lá com Portugal e comi lá uns bolinho de bacalhau. Tava muito bom, hein? Bolinho de bacalhau. Também estive lá ontem, lá da Barraca do Asilo, né? Do Lar São Vicente de Paula, aqui de Jardim Público. E lá, inclusive, mandar um abraço pro Diego, que tava no caixa. Alô, Diego! Gente boa demais, hein? Conheço o Diego lá de longa data já, né? E o Diego tava lá. E ele, eu comi lá, deixa eu ver aqui, lasanha. Foi lasanha que eu comi lá, né? E tava muito bom, hein? Parabéns aí a todas as entidades, né? Que estavam lá muito bem, né? Muito bem aí, as comidas estavam muito gostosas. Só que eu acho que devia ter explorado um pouquinho mais o espaço lá, mas tudo bem, né? Isso tudo bem aí, né? Não é uma reclamação, é só um comentário, tá? Pessoal que tá aí ouvindo a programação, não tô reclamando do evento. Estou apenas comentando, né? Que o pessoal podia ter explorado um pouquinho mais o espaço lá, né? Porque as barracas estavam legal, tinha muita comida gostosa, né? Vários países com comidas boas, né? Só que podia ter um espaço melhor lá para ter lá um pessoal lá, tipo mais atrações lá durante o dia, não somente shows, né? Podia ter colocado lá mais coisas lá, mais coisas para acontecer durante o dia lá, e aproveitar mais o espaço do Pouso de Monta, né? Porque realmente o pessoal comia lá, depois não tinha mais o que fazer, né? Tinha que voltar para casa, tinha que ter mais um evento lá, né? Uma coisa para se pensar o ano que vem, né? E eu acho que o público foi um público bom, né? Público bom aí, principalmente as pessoas que eu conversei, as pessoas aí gostaram bastante lá do evento de ontem. Os preços também estavam os preços bons, não estavam preços caros, né? E estavam os preços muito bons lá nas comidas, hein? Muito bem preparado lá pelo pessoal da organização lá que fez aí as barracas, né? Parabéns aí a todo o pessoal, né? A todas as entidades que participaram deste evento. Olha, olha, são 7:41, falar aqui das festas que acontecem em Bragança Paulista, né? E são festas alusivas aí neste final de semana. Teremos festa aqui. Deixa eu ver se tem alguma festa aqui para esse final de semana, né? Para você ligado aqui no Sertanejo Bom Demais. Temos aí a festa do Morango, continua lá em Atibaia, lá no Parque Edmundo Zanoni, nesse final de semana, que é dia 22, 23, sábado e domingo, né? É lá no Parque de Exposição, em Fernando de Edmundo Zanoni, lá em Atibaia. Um abraço a todo o pessoal de Atibaia, os atibaenses. Obrigado pela audiência, né? E lembrando que a entrada é gratuita e vai ter lá a festa do Morango e também a festa do Milho. Quero ver se nesse final de semana eu dou um pulo lá na festa do Morango. A gente vai pôr na minha agenda aqui para dar um pulo na festa do Morango. Esse final de semana também eu estive lá na festa do Perpétuo Socorro, lá na cidade de Socorro. Manda um abraço lá pro nosso bispo diocesano, Dom Sérgio Aparecido Colombo, que celebrou lá a missa às 4 horas da tarde. Depois teve a procissão, né? E muito bonito a queima de fogos lá na cidade de Socorro. Estive lá no sábado, né? Mandar um abraço a todo o pessoal que recebeu muito bem lá, né? Uma boa, uma festa muito gostosa também, uma festa muito conhecida em toda a região, a festa do Perpétuo Socorro. E nesse final de semana teremos aí a festa, né? Então a festa do Morango, que continua nesse final de semana, dia 22, 23, do Edmundo Zanoni. Lembrando que a entrada é gratuita e o estacionamento também é gratuito lá na cidade de Atibaia. Lembrando que a festa, né? Começa aí a partir das 11 horas da manhã, no sábado, e vai até as 22 horas também no sábado e domingo. Tanto sábado e domingo, começa às 11 e vai até as 22 horas. Às 22 horas, lá no Parque de Exposições, lá no Parque do Mundo Zanoni, né? Na cidade de Atibaia. Deixa eu ver aqui se tem mais alguma festa para esse final de semana, para você ligado aqui no Sertanejo Bom Demais. Acho que é só a única, né? A única festa que vão ter aqui nesse final de semana, pelo menos no meu calendário, é a única festa que teremos aí nesse final de semana, é a festa envolvendo aí, né? A festa do Morango, lá na cidade de Atibaia. Pelo menos são aí, né? Se você tem alguma festa que seja de alguma entidade, quiser mandar aqui para mim, fique à vontade, a gente vai estar divulgando aqui também. Olha a hora, são 7:43, para você ligado aqui no Sertanejo Bom Demais, né? E lembrando também, né, que você que está ligadinho junto com a gente, né, vem aí agora para o mês de setembro, a festa lá no estado de Pedrabela, a festa em prol do Hospital do Câncer de Barretos. Manda um abraço para Adriana. Ei, Adriana! Adriana, tira o chapéu para Adriana, hein? Adriana corre atrás de todas as coisas, ela é coordenadora da festa de Pedrabela, né? E ela
ajuda aí, é muito, muito, muito bem organizada, né? Já está quase tudo pronto para a festa, que vai acontecer no dia 6 de setembro, a 17º Leilão Direito de Viver lá em Pedra Bela, né? A festa que vai ser lá no Ginásio Municipal de Pedra Bela. E esse ano teremos aí, né, o Gustavo Viola e o William, que vão estar se apresentando lá no palco, e o almoço feito pelo Sentimento Sertanejo. E o almoço vai ser delicioso, hein? O almoço vai custar R$30 aí o prato, né? E vai custar aí para você, é um serve-serve, né, para você comer à vontade. É, e também a Marmitex serão R$30 e o cardápio será feijão gordo, arroz, farofa, porco assado, sobrecoxa assada e salada mista, né? Por um preço de R$30. Então, vale a pena, hein? Dá para você almoçar lá. Se quiser participar do leilão também, pode. Se quiser arrematar lá um gado, quem sabe, né? Você pode estar participando. E o almoço custa aí, a partir das 11h30 da manhã já começa a servir, né? E vai servir até as 2 horas da tarde, né? Então, para você que está ouvindo a programação, custa R$30 o almoço. E esse ano é feijão gordo, arroz, farofa, porco assado, sobrecoxa assada e salada mista. Então tá aí, né? Perfeito pelo pessoal do Sentimento Sertanejo. Ah, pessoal do Sentimento Sertanejo, né? Olha, olha, são 7h44, tem mais uma notícia policial aqui, mas vou tocar mais um modão. E daqui a pouquinho eu volto com mais notícia policial aqui no Sertanejo Bom Demais. Lembrando que daqui a pouquinho tem a programação do Primeira Mão, comandado aí pelo nosso amigo Jango, que já chegou por aqui. Gine, gine, jeitão de caipira.

Aí, jeitão de caipira, Gina e Gina aqui na programação. Ei, Gina e Gina, hein? Gina, tem que falar pra você, viu? É, são showzaços aí, né? É, deixa eu falar pra você aqui, pra você de mais uma notícia policial. Essa veio lá de Atibaia para fechar o plantão policial da segunda-feira, que teve recheado, hein? Hoje eu fiz mais que umas 15 notícias policial. Homem é preso por disparo de ameaça durante briga de residência, sabe aonde? Em Atibaia. Ei, Atibaia. No sábado de manhã, dia 15, policiais militares do 24º Batalhão Militar do Interior prenderam uma arma de fogo em Atibaia, ali, né? É que foi acionado pelo 190 para atender uma ocorrência de disparo de arma de fogo no interior de uma residência. Aliás, essa aqui eu já falei, né? Então, aqui vamos pular, né? Vamos pular essa aqui que eu já falei. Então, para você, deixa eu ver aqui, né? Então, essa é a última notícia policial. Vamos falar aqui de um evento que vai ter lá no shopping de Bragança. Manda um abraço pro shopping, lá, o pessoal do shopping, né? Que tá fazendo uma nova agora, uma nova versão do shopping. Tá ficando legal, hein? Bragança Shopping recebe o festival Gameplay. Com um campeonato de competições Gameplay lá em shopping, hein? Você que gosta desse tipo de coisa, né? Eu acho legal, né? Que são aqui o pessoal que se faz de personagens, né? O Bragança Shopping recebe no próximo sábado, dia 29 de agosto, das 2 horas da tarde até as 20 horas, até o festival Gameplay. O evento terá com grande entrada gratuita, reunindo atividades relacionadas ao game, né? E animações culturais de games. E a programação voltada para diferentes faixas etárias. Entre as atrações está o campeonato, né, de fantasias, além de subgames, e o público terá a oportunidade de participar da competição, né, Good Play, com categoria infantil e adulto. Já disse que vai fantasiar de Jaspion lá. A programação será conduzida pela apresentação, né, de Bruno Krank, não conheço esses caras aqui, né, criadores do conteúdo ligado ao universo game, e será responsável por apresentação, campeonato e a participação de conduzido aí atividades ao longo do evento. O festival também terá premiação para participantes das disputas e a inscrição serão gratuitas e estão abertas. Para participar, é necessário consensar o Instagram oficial do Bragança Shopping, né, que é @BragançaShoppingCenter, né? É tudo minúsculo. E clique na aba que tem um link disponível na bio, né? Escolha a categoria da inscrição. O evento ocorre referente ao Dia Internacional do Game e faz parte da programação e faz parte do entretenimento de competimentos. O Bragança só fica na rodovia Alquindar Monteiro Junqueira, quilômetro 53, número 1013, lá no bairro do Campo Novo, em Bragança Paulista. Então tá aí, né? Então você que gosta aí desse tipo de evento, vai ter lá no shopping no sábado, dia 29, a partir das 2 horas da tarde até as 20 horas. Acho que eu dou um pulo no sábado, é legal, eu acho legal isso aqui, né? São personagens aí, né? São aqueles personagens de filmes, né? O pessoal fica aí fantasiado. E são aí os Good Spray, vai ter lá no shopping de Bragança. Parabéns aí ao shopping que tá indo, tendo uma nova inovação, né? E parabéns aí ao Bragança Shopping, né? Ligar aí o pessoal do shopping aí que tá ligado aí na nossa programação. São 7 horas e 50 minutos, chegamos ao final de mais um programa. Dá um bom dia aqui especial a todo o pessoal que tá junto com a gente através das redes sociais, né? Lembrando que ontem estive lá na Feira das Nações e realmente legal, né? Até estava comentando aqui fora do ar aqui com o nosso amigo João, que daqui a pouquinho vem com a programação. Estava muito bom o evento lá, parabéns. Ontem estive lá consumindo a barraca lá de Portugal e na barraca da Itália, né? Que era lá do pessoal, comida muito boa, viu? Muito boa, um preço bom. Por isso que eu falo, pessoal, não precisa cobrar entrada nem cobrar estacionamento, né? O pessoal liberou estacionamento, o pessoal entrou na boa, não foi cobrado entrada, o pessoal consumiu nas barracas. Mas acredito que deu um bom resultado ontem lá, tanto ontem como no sábado, a festa, né? Mas podia ter usado um pouquinho melhor o espaço lá, né? Que só tinha as barracas e não tinha outras coisas para fazer. Então o pessoal ia lá e, quando não tinha mais nada o que fazer, tinha que ir embora, né? Porque não tinha o que fazer. Mas o pessoal, as barracas estavam muito bem lá, né? Tinha lá as mesas pro pessoal comer, muito bem lá, organizado. E parabéns aí a todo o pessoal. Que dá para fazer? Dá para fazer a entrada franca e estacionamento gratuito, que o pessoal vai, né? E ter comidas boas também. Podia fazer mais um evento esse ano aí, envolvendo as entidades, para estar ajudando as entidades aí a sair do vermelho, né?
São 7 horas e 51 minutos aqui no Sertanejo Bom Demais, a Bragança FM em 79.7 na faixa estendida do rádio. Estamos chegando ao final, mandar um abraço rapidinho aqui ao pessoal que está ligado junto com a gente através das redes sociais, né? Aqui do Sertanejo Bom Demais, nesta manhã a gente sempre posta uma frase positiva e através dessa frase positiva o pessoal nos dá bom dia. Bom dia para a Dalila Matias Camargo dizendo bom dia, Adelene Pereira dizendo bom dia, ó, Caio Nunes dizendo que bom dia, Márcio Rossini, flamenguista de Baia, o Flamengo meteu 5-1, né? Fez segunda-feira você, amigo, vai Corinthians, a Martinha dizendo que bom dia, Marcinho, vamos para frente, sempre, com certeza. Nosso amigo Croves, Adelina Cila, lá em Pinhãozinho, a Ivone Cardoso, a Sandra Mara, a Isabel Pereira, quem mais está aqui? O seu Demar Barbosa, Roberto de Oliveira, obrigado pela audiência. Nair, ligado lá em Pinhãozinho. Nosso amigo Choquito. Alô, Choquito! Tudo certinho com você, Choquito? Obrigado pela audiência. Tá ligado aí no Sertanejo Bom Demais. E o homem que tá aí firme e forte e já tá lá na lida do dia a dia, né? Bom, tô indo embora. Volto amanhã, terça-feira, 6 da manhã, com mais uma edição do Sertanejo Bom Demais da Bragança FM em 79.7 na faixa estendida do rádio. Para você que ficou na minha sintonia, muito obrigado pela sua audiência, obrigado pelo seu carinho. Uma excelente segunda-feira e amanhã estou de volta, se Deus assim nos permitir, aqui na Bragança FM em 79.7 na faixa estendida do rádio. Lembrando que a apresentação foi minha, Márcio Rossini, a parte técnica também, e a direção geral foi da Dona Maria aqui, a Dona Maria de Lima, né? Na parte aqui administrativa e coordenando toda a rádio, né? A todos vocês um forte abraço, volto amanhã, deixando a última de hoje, César e Paulinho, pé de bonde.

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18: Bom dia, Bragança Paulista, região Bragantina, sul de Minas, São Paulo, Brasil, Circuito das Águas. Estamos aqui nesta segunda-feira, dia 17 de agosto, já, Marcinho, finalzinho de mês. Com os destaques da Primeira Mão de hoje, com a direção geral da Maria de Lima, a mesa de som é do Márcio Rossini. Vamos para os destaques de hoje do Primeira Mão. O portal CNN, nova onda de calor deve atingir o Brasil, nos próximos dias, e as temperaturas vão variar de 39 a 42 graus em alguns estados do nosso Brasil. Portal UOL, Lula volta ao passado ao lançar chapa. Fala de Deus e invoca a mãe em estádio que o projetou para a política lá em São Bernardo do Campo. Portal G1, Flávio Bolsonaro lançou sua candidatura no Rio de Janeiro, lá em Copacabana, defendendo seu pai e também falou em negociar com as tarifas com os Estados Unidos. A Folha de São Paulo, Donald Trump reduz exercício militar na Coreia do Sul e diz que a Coreia do Norte tem sido inofensiva e respeitosa. Olha só, o Estadão, não houve nada, diz Tarcísio, sobre a suspeita perseguição da PM ao motorista de Fernando Haddad na última semana. Portal Terra, eleição tem maioria de candidatos homens, brancos e empresários nessas eleições de 26, que ontem foi dado o pontapé inicial das eleições desse ano de 26. Bragança em pauta, A ação da Polícia Militar de Segurança de Bragança Paulista foram até a Zona Norte de Bragança e prenderam 7 quilos de drogas. Né? Dois jovens, bem jovens, 21 e 26 anos, foram presos. Já o Bragança, Jornal Mais Bragança, destaca: Feira das Nações terminou com saldo positivo de bom público e a participação efetiva das comunidades, das entidades que estiveram nesse evento. Estivemos lá, depois a gente vai fazer um comentário sobre o carinho e a recepção que tivemos ontem lá na Feira das Nações. O Giro Rural, com ele, Humberto Ferretti, com as informações do campo para você ligado aqui no Som da Região.
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20: Eu sou Humberto Ferretti e esse é o Giro Rural. A safra 25-26 de grãos, que está na reta final, será a maior da história do país. Novo balanço da Companhia Nacional de Abastecimento indica que a colheita chegará a 360 milhões de toneladas, 8 milhões a mais que no ciclo anterior. O rendimento médio, pouco acima de 4.300 toneladas, terá uma pequena alta. E o crescimento será puxado também pela área plantada, 2,1% maior, na casa de 83 milhões de hectares. O preço do algodão em pluma voltou a subir. Dados do CPE indicam que a libra peso é vendida acima dos R$ 4,20. Com as cotações internacionais em alta, o produtor brasileiro passou a bater mais o pé na hora de negociar. Até por isso, o ritmo de vendas é lento, sem acordo entre compradores e vendedores em relação ao preço e à qualidade. E a indústria, que precisa de matéria-prima para agora, se vê obrigada a pagar mais para não ficar sem algodão. A cotação do trigo se manteve praticamente estacionada nos últimos dias, apesar de alguns movimentos para cima e para baixo em uma ou outra praça. No Paraná, a tonelada é vendida pouco acima dos R$ 1.400. E no Rio Grande do Sul, as cotações estão pouco acima dos R$ 1.300, informa o CPEA. Muito produtor esperava que a baixa oferta pudesse puxar novas altas. Porém, os preços pararam de subir por conta da maior entrada de trigo estrangeiro no país.
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18: São 8 horas e 7 minutos. Ainda hoje teremos aqui a participação, 9 horas, do Dr. Marcos Vinícius Vale Júnior, nosso comentarista, que toda segunda-feira tem aquele bate-papo gostoso, falando de vários assuntos da cidade e também esse momento que nós estamos iniciando aí a campanha eleitoral 26. O Papo Doro, também o nosso amigo Mário Doro, logo mais 9h30, estará com a gente aqui naquele Papo Doro que nós temos toda segunda-feira. No futebol, o Red Bull e Bragantino empatou com o Atlético Paranaense 1x1. São Paulo, hein? E São Paulo ficou no empate 1x1 com o Coritiba. Palmeiras levou a virada do Fluminense no Rio 3x2. O Flamengo engoliu o Mirassol em Costa, agora no Palmeiras, venceu por 5x1. O Santos venceu o Vasco 3x0 no Rio. Corinthians perdeu para o Cruzeiro 2x1. E o Vitória venceu o Botafogo por 1x0 no Barradão. E tivemos o Chapecoense e Bahia 3x3. Tudo isso no Momento Esportivo estamos falando. Tem jogos agora de volta da Sul-Americana, tem Red Bull Bragantino e Atlético Mineiro lá em Minas, tem o São Paulo que recebe o Bolívar, tudo isso e muito mais. Vagas de emprego, vocês acompanham aqui no Som da Região, na Bragança FM, iniciando esta segunda-feira, dia 17 de agosto. Vou fazer alguns comentários bem rápido aqui, Márcio. Quero dar os parabéns aqui e agradecer o carinho de todas as entidades que realizaram a Feira das Nações esse ano de 26. Nós tivemos ontem todas as barracas, conversamos com todos os coordenadores, pessoal dos Pescadores de Cristo, um abraço aí à pastora Sônia, que veio lá, fez questão de vir dar um abraço, agradecer por ter participado, divulgado aqui. Tivemos também com o pessoal do SAMA, a Ana Lídia também, que veio lá, ela não estava no momento, mas ela veio lá agradecer, pessoal do asilo, as formiguinhas, a nossa grande amiga, né, a Celinha. Ô Celinha, bom dia, que Deus te abençoe. Então, a todas as entidades, a Neuza, lá da Casa da Bênção, a todo o pessoal, esqueci que isso, né, são tantas entidades, mas todos nos receberam com muito carinho e a gente fica muito feliz de saber da Esse alcance que a Bragança FM tem, o carinho e o respeito que nós adquirimos durante esse período, esse tempo que nós estamos aqui. Meu muito obrigado, parabéns a vocês. Estive junto com o pessoal da Banda Pires. Alô, Banda Pires! Um abraço para vocês aí. O pessoal fez um som gostoso lá ontem, assim, no encerramento ontem da Feira das Nações. E também deixar um abraço aos nossos artesãos de Bragança. Ontem lá com a Márcia, com a Val, tivemos também lá com o Bruno, né, que é um artista aí que faz uma pintura bonita, Marcinho. Eu pedi até pro pessoal da nossa equipe jogar nas redes sociais. Ele pinta a tela ali ao vivo e a cores, né? É um talento, viu, Bruno? O Bruno vai estar aqui com a gente também. Marquei o teu telefone dele, o contato, para ele vir aqui contar um pouquinho dessa, eu digo sempre, esse dom que Deus deu a cada um. Mas nosso muito obrigado de coração a todos vocês e todas as entidades. O pessoal lá do Mercadão Municipal também, que estavam lá ajudando, dos Pescadores de Cristo, estava ajudando também, né? E também o pessoal ligado ao Tabernáculo de Jesus. O pessoal que vende pastel no mercado, conhece o pessoal? O Abalu? É, os pasteleiros, gente boníssima, tivemos lá com eles ontem. Sempre nos recebe com muito carinho. E tantos e tantos ouvintes. Jango, olha, eu ouço o Marcinho, eu ouço você. A dona Rosália lá do Sama, estive com ela ontem. Um abraço, viu? Um abraço todo o pessoal do Sama, aquele pessoal antigo lá do Sama. Mas tem a dona Neuza Caetano da Vila Aparecida. E tantas pessoas que eu vou aqui esquecer. Que é muita gente. O Gomercindo lá também, da Vila Garcia. Gomercindo, um abraço, foi um prazer revê-lo ontem. E tantas pessoas que passaram por nós, abraçaram, estiveram ali dizendo, olha, que bom que vocês estão aqui prestigiando, é um evento da nossa cidade. E deu gente lá, viu, Marcinho? Tanto no sábado como no domingo, eu tenho certeza que as entidades tiveram um resultado positivo. Até algumas delas ficaram de vir aqui essa semana, contar os valores que deu, o que vão fazer, o que não vão. É isso que é importante, né, Marcinho? É esse trabalho feito no coletivo, para que todas as entidades. Sentia falta de algumas entidades, não sei se porque não tinha espaço ou não, mas faltou a Faros da Ajuda, que está precisando de um apoio muito grande, né, Marcinho? Da ONG, Rendar também, não foi, eu não sei os motivos, a gente vai procurar saber, mas foi, assim, uma participação aí. Parabéns a todos vocês das entidades e aos voluntários que trabalhavam, né? Porque também se não tem os voluntários para trabalhar, não é só o presidente da entidade que vai aguentar, né, Marcinho? Sozinho não dá para fazer tudo aquilo, né?
0: E você falou das entidades, o Brasil foi representado pelo Fundo Social de Solidariedade, né? África do Sul pelas Formiguinhas, Alemanha pela Associação Beneficente São Lucas, a Arábia pelo Sama, a Argentina pela Residencial Inclusiva, a China pelo Mais Vida, a Coreia com o Japão, com o Tabernáculo de Jesus, Centro Social, a Espanha pelo Casulo, os Estados Unidos pela Paróquia Santa Rita de Cássia, a Holanda para as Amadas, né?
18: Até perguntei do padre Olivaldo, que apareceu só foi no sábado.
0: A Itália pelo Lar São Vicente de Paula, Portugal pelo Pescador de Cristo e a Suíça pelo Lar da Bênção.
18: Lar da Bênção. Tá, muito legal. Parabéns à organização, a todos vocês aí. O apoio da prefeitura, não adianta a gente aqui é muito transparente e verdadeiro, né? Tava lá o pessoal todo da prefeitura, o pessoal da polícia, da guarda municipal, o pessoal do apoio. Parabéns aí a todas as entidades, que esse evento seja um marco aqui na cidade de Bragança. A gente fica feliz de saber que o município de Bragança e as entidades estão unidas nesse sentido. É um marco diferenciado que eu falo, Marcinho, porque todo mundo ajudar, e tem muita gente que não conhece o trabalho dessas entidades. E aí hoje e ontem, tivemos sábado e domingo, essa oportunidade da população poder ir lá, prestigiar, participar e colaborar. Nós temos uma missão aqui com a Celinha da Formiguinhas, é a questão da casa dela. Nós vamos ver, até conversei com ela ontem bastante, ontem lá, a gente vai levantar o que ela precisa e vamos tentar fazer uma campanha aqui da Bragança FM para estar ajudando você, viu, Celinha? Ela atende 24 famílias, é uma pessoa que eu tenho um apreço muito grande, a Graça, que era a irmã dela, trabalhou comigo, infelizmente já nos deixou, né? Saudade, mas nós estamos aqui. A formiguinha, vamos ser uma das formiguinhas também. Tivemos lá com o nosso amigo Ricardo Sintra, que estava com o cachorro dele, Marcinho. Com o Hope. O Hope estava tirando foto com todo mundo. Um abraço também ao Ricardo Sintra. Quer dizer, foi uma tarde assim, muito gostosa ontem. Chegamos lá por volta de 4 horas, saímos quase 7 horas da noite lá do Poço de Monta, no encerramento ontem. Mas, olha, dizer para você, a gente não conseguia andar e de ser abordado pelas pessoas, falando da rádio, falando de diversos assuntos da cidade de Bragança Paulista. Então aí, nosso agradecimento de coração. E também de manhã, nós tivemos lá em Piracaia. Eu quero agradecer ao prefeito André Rogério, o pessoal todo lá também. A gente foi lá, que os carros de boi e os cavalos. Marcinho fechou a cidade lá, viu? Um evento bonito. O padre Vicente, conversei com o padre Vicente lá, que é o pároco lá da cidade de Piracaia. Ele foi lá dar bênção a todas as pessoas e os animais. Um evento bonito que passa, dá volta pela cidade lá de Piracaia. E nós fomos muito bem recebidos da Bragança FM, falaram da Bragança. Ô Zé Deluzete, um abraço para você, obrigado aí por ter citado aí a Bragança FM, que cobriu e falou desse evento também. Nosso muito obrigado de coração ao Zé Vicente, que é o locutor lá, né? E também o padre Vicente, depois veio conversar comigo, que falaram que a Bragança FM estava presente lá. E muitas pessoas, havia audiência que a gente tem lá. Também o Celinho. Ô Celinho, um abraço para você, que é filho do Célio Pintor, lá da cidade de Piracaia. Tiveram o pessoal de Perdões, o Arnaldo e o seu Zé Carlos. E, inclusive, o tio de Perdões conhece o seu Brás, que é amigo do seu Brás lá de Perdões. E aí gostoso isso, né, presidente? Você vai, as pessoas vêm, conversam com você. Tivemos também com o Brunão, que é o assessor de imprensa do prefeito lá de Piracaia, do André Rogério. Ô, Brunão, bom dia para você, obrigado pelo carinho, menino, um gentleman, que tirou foto, fez uma foto comigo, isso é muito gostoso. Prova o carinho e amizade que a gente construiu durante a nossa trajetória, a nossa história, né, Marcinho? Isso que é importante. Esses valores é que a gente realmente precisa manter na nossa caminhada. São 8h16, vamos abrir bom astral aqui, essa semana que se inicia, para vocês, que Deus abençoe vocês. Vamos pedir e agradecer sempre a Deus saúde e paz.

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9: São 8 horas 23 minutos. Mais uma semana vamos iniciar. Mais uma semana de agradecimento a Deus pela oportunidade de poder acordar nessa manhã, nesse sol que brilha, nesse tempinho que está ainda meio, né, meio friozinho. Daqui a pouquinho teremos um calor hoje, deve chegar a 29, 30 graus hoje. Que Deus tenha uma semana abençoada a cada um de vocês que sintonizam o som da região. E nesse nosso início de semana, nós sempre pedimos a Deus para renovar, dar forças, dar saúde, dar paz, para que a gente possa caminhar bem essa semana com seriedade, com transparência, com verdade, com respeito às pessoas, acima de tudo, que é o mais importante. Eu digo sempre isso, é você respeitar cada um, como cada um é, como cada um tem seu modo de ser. Isso faz parte da nossa existência, da nossa história, que é a chamada educação, o respeito ao próximo. Então que Deus possa, nessa manhã de segunda-feira, trazer a cada um de vocês que acompanham aqui o som da Bragança FM, muita saúde, muita paz, e que Deus abençoe cada um de vocês que ouve, que curte a Bragança FM, o alcance dela, que já ultrapassou os limites da nossa cidade, e está no Brasil e está no mundo, através dos aplicativos e das nossas redes sociais. Segunda-feira, início de semana, nós sempre voltamos à nossa rotina. No seu trabalho, na sua caminhada, você com os seus chamados deveres a fazer, né, Marcinho? Nós temos todos os dias nossos compromissos. Como o Marcinho levantou hoje às 5 horas, já abriu a rádio às 6. Eu digo sempre que não existe uma única oração ou uma obrigação de agradecer, mas é uma tradição nossa de estar pedindo sempre a renovação de força para iniciar o trabalho, pedir a proteção divina, o Espírito Santo, para que nos consagre e nos dê muita sabedoria para nós lidarmos com todos os momentos da nossa trajetória, da nossa história. Nós sabemos que temos desafios. Eu digo sempre, nós, hoje é um novo dia, tudo se começa. Então confie ao Senhor e coloque tudo que você precisa nas mãos de Deus. Os planos deles é que coloque para você, que você seja bem sucedido. Às vezes nós queremos algumas coisas e as coisas não acontecem naquele momento, naquela hora, tem um tempo certo. Eu sempre digo, é o tempo do Senhor. O Senhor tem um tempo especial para cada um de nós que estamos aqui nessa caminhada. Para você que foi no culto, foi numa missa, foi numa oração, Que Deus possa estar presente na sua caminhada e que você traga tudo aquilo que você ouviu ontem, que você aprendeu, que você que lê a Bíblia, você que tem os ensinamentos bíblicos, possa estar atuando e fazendo na sua rotina, do seu dia a dia, na sua caminhada. Deus não quer muita coisa de nós, não. Ele apenas quer o quê? Que nós sejamos de coração puro, que nós possamos estender a mão àquelas pessoas que precisam e estar sempre ao lado para apoiar, para ajudar. E tem pessoas que às vezes têm aquele lado que só pensa em si. Tudo para mim, nada para você. Nós precisamos deixar um pouquinho esse egoísmo de lado. E saiba que você não está aqui de graça. Você tem sempre, sempre na sua trajetória, na sua história, uma caminhada. Uma caminhada de fé, uma caminhada de vida, uma responsabilidade com a sua família, com seus filhos, netos, pai, mãe. Nós temos esse compromisso de sermos verdadeiros. E eu sei que nesse mundo de hoje, nesses dias atuais, você ser verdadeiro, você querer as coisas certas, está meio difícil, viu, Márcio? Porque tem pessoas que parece que não querem saber da verdade ou não aceitam apenas a verdade dele que prevalece. E isso tem causado tantas e tantas circunstâncias no nosso meio da sociedade, no meio político, no meio social, no meio familiar, no ambiente de trabalho. A gente tem visto, né? Distorções, brigas, pessoas que nem te conhecem e te ofendem. Isso faz parte, sabe do quê? Da nossa existência. E Deus dá muita sabedoria para a gente nessa hora, ter muita, sabe, calma, para que você não perca. Eu digo sempre, você não perca a calma e não vá para alguma agressão, alguma coisa que não vai levar a nada. Ah, mas eu fui ofendido, eu fui xingado, eu fui humilhado, tem esses, né? Mas deixa. Deus sabe tudo. Quer mais do que Jesus foi humilhado? Morreu numa cruz por nós. E nós, quem somos? Essa é a pergunta que fica. Você se conhece? Você sabe quem é você? Tem essa pergunta que a gente sempre faz. Nós não sabemos.

a todas as entidades de Bragança que estiveram trabalhando nesses dois dias lá no Posto de Monta, que Deus abençoe a cada membro, a cada pessoa que trabalhou, né, em nome dos presidentes, das entidades, aqueles que são responsáveis, a todos os voluntários que estiveram lá durante os dois dias trabalhando, dedicando o seu tempo de vida, além de muitos que a gente sabe que trabalham em outros setores, deixaram tudo para estar lá ajudando essa causa nobre. Que Deus abençoe a cada entidade. O espaço aqui da Bragança, da FM, está aberto para todos vocês. Também para todos os doentes que estão no Hospital da Universidade de São Francisco, na Santa Casa de Misericórdia de Bragança, e também para o Douglas, né, que ontem, no sábado, ele participou de uma luta e teve uma fratura de bucomaxilo, que está internado na Santa Casa. Eu até conversei agora de manhã com a mãe dele. Vai dar tudo certo. Vamos colocar nas mãos de Deus, que em breve ele estará recuperado, estará bem. Eu digo sempre que o mais importante da nossa caminhada é não perder a fé, não desanime. Mesmo nas horas mais difíceis, naqueles momentos que você vê que está tudo perdido, levanta a cabeça, peça para Deus sabedoria, discernimento, para que você possa seguir em frente e sempre estender a mão àquelas pessoas que mais precisam. 8 horas, 30 minutos, a oração da família com o Padre Zezinho.

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16: São 8h59, toda segunda-feira temos aquele bate-papo gostoso com o doutor Marcos Valle, que sempre participa com a gente aqui, nosso convidado de segunda-feira, e a gente aborda vários assuntos da cidade, da região, do Brasil. Doutor Marcos Valle, bom dia, uma boa segunda-feira, prazer tê-lo aqui no Primeira Mão.
17: Bom dia, Jango, bom dia, Marcinho, bom dia, funcionário da rádio, aos ouvintes. É um prazer estar outra vez aqui.
16: Marcão, ontem tivemos, né? Marcão, no bom sentido, pela liberdade que nós temos, começou ontem a largada da campanha desse ano, das eleições de 26.
17: Pois é. E a gente já vê, inclusive nas redes sociais, se você entrar, você só vê isso. É. Nossa, tá uma loucura, né? E você vai ver na TV, falando coisa, o pessoal tem que filtrar bem, porque vai ser uma baixaria, né?
16: Vai.
17: Né?
16: Preocupação, né, Marcos?
17: Muito pouca proposta e muito ataque, né? Então eu tenho visto já, hoje já começou, eu estava aqui olhando um pouco as redes sociais, né? E tá, nossa, só se fala disso. E a maioria das colocações são de críticas e acusações, propostas, quase nada.
16: É isso que eu ia falar para você, né? De vez de apresentar um plano de governo, expor, dizer o que vai fazer, não, fica naquele negócio de um porque mais roubou, outro que menos roubou, outro que não sei o que lá, porque o outro não presta, fica num discurso desse vazio, inócuo, e que não leva nenhuma informação para o eleitor, né, Marcos?
17: E o duro que o eleitor, segundo as próprias pesquisas, grande parte do eleitorado não é bem informado. Tanto que 65% das pessoas não lembra nem quem votou nas eleições. E a pesquisa diz que 67% das pessoas não consegue apontar o nome de um senador ou de um deputado federal. Então você vê por aí o nível de desinformação que faz com que nós podemos ter uma eleição mais movida pela mídia do que por propostas.
16: Com certeza. Ainda mais agora essa preocupação da inteligência artificial, né, Marcos?
17: Que a inteligência artificial, se mal utilizada, ela pode causar grandes danos, né? Ela põe você, por exemplo, fazendo um discurso de outra pessoa.
16: Que ponto chegamos, né, Marcos? que ponto chegamos?
17: Exato, e até explicar, isso vai longe, né?
16: Como diziam os antigos, até explicar que focinho de porco na tomada, você já tomou 500 choques, né, Marcos?
17: Exatamente.
16: Marcos, mas vamos voltar à realidade aqui de Bragança. A CEI da Câmara concluiu os trabalhos da última semana e não apareceu ninguém responsável, ninguém assumiu nada. Que situação delicada, hein? Uma CEI que foram ouvidos funcionários, secretários da prefeitura e ninguém sabe de nada, ninguém viu nada, ninguém apontou nada. Estranho, né, Marcos?
17: Eu diria estranho, eu diria absurdo, porque a partir do momento que toneladas e toneladas, né, de entulhos foram depositados no local, à luz do dia, durante, não foi uma vez só, se fosse um dia só, tudo bem, vai, aquele dia, não passou ninguém, ninguém viu, mas durante, de uma forma constante, ninguém sabe quem fez, aí me parece extremamente absurdo, né?
16: Absurdo.
17: Eu não vou nem comentar, é desmoralizante você ter uma conclusão dessa, né?
16: Verdade.
17: Você não saber quem fez,
16: é
17: coisa absurda.
16: Isso, né? Aliás, todo mundo sabe quem fez, mas não assume, né? No bom sentido, né? Esse que é a verdade.
17: Não saber oficialmente quem fez, né? É realmente um problema que chama atenção. Se fosse um evento mesmo assim, pela quantidade, pela coisa, teriam que saber. Agora, você imagina uma coisa que é constante, ocorreu durante semanas, de forma constante, ninguém sabe quem fez. Coisa absurda.
16: É absurdo. Marcos, outro assunto que eu queria comentar com você, tem muitas pessoas que estão ligando aqui desde semana passada, desses cortes de árvores da Norte e Sul. E chega a cada hora uma informação, estão dizendo que estão tirando todas as árvores, porque todo o material que está sendo tirado do lago está sendo levado para o posto de monta, e o caminhão acaba batendo nas árvores e tal. Enfim, a gente mandou até uma informação para a prefeitura, nós não temos aqui, mas é uma coisa que está chamando a atenção da população.
17: Essa questão de árvores, é verdade que algumas árvores foram plantadas, espécies, inclusive pela própria prefeitura algumas vezes, né? Em espécies erradas. Você plantar uma seringueira na calçada, num espaço pequeno, é óbvio que ela vai crescer muito, mas vai estourar, inclusive, em volta por causa da raiz. Agora, chamou atenção você cortar 20, 30 árvores num local que de grande influência de pessoas, né? É um negócio que choca, né? A árvore, a regra deve ser o seguinte: não tirar a árvore. Regra número um: não tirar, manter as árvores. A árvore só pode e deve ser retirada quando ela representa perigo, né? Perigo ou grandes problemas. Eles estão alegando isso, né? Que estava pegando a fiação, etc e tal. Aliás, Jango, não mudando de assunto dentro do mesmo ainda, eu acho que a questão das árvores, evidentemente, a regra deve ser seguida, e a exceção da exceção seria com o corte da árvore, quando comprovadamente ela tem problemas. Mas ainda dentro do mesmo assunto, o que a gente tem visto muito, Jango, é caminhão arrancando fio,
16: sim,
17: carro batendo, derrubando poste. Está uma loucura. Isso está acontecendo na semana, aconteceu de novo.
16: Sim, na Norte Sul, inclusive. Né?
17: Na Norte Sul. Vai derrubar um poste, daí o poste abaixou, daí o caminhão passou e arrancou os fios que baixou a fiação. Quer dizer, isso aí está se tornando uma constante na cidade. Né? Eu nunca vi tanto poste derrubado por acidentes de... Agora, a culpa é de quem? Do poste?
16: O poste está no lugar errado.
17: Eu tenho visto esses acidentes, até uns 20 mortes já esse ano.
16: Sim.
17: É uma coisa impressionante. É poste, é fio arrancado, é carro alto, caminhão alto, transitando onde não pode, arrancando fiação. Enfim, é triste, né?
16: Verdade.
17: E outros acidentes, né? Nós vimos acidentes. Ontem à noite, parece que teve uma outra vez lá naquele trevo do Tuiuti.
16: Sim.
17: Com uma moto, né?
16: Sim.
17: Acho que não houve vítima fatal, mas parece que teve fratura.
16: Machucou.
17: Enfim, nós estamos tendo muitos acidentes, né? E aí você tem duas causas. A primeira causa, a principal, é o erro humano, né? Às vezes do motorista, do pedestre, dos envolvidos, etc e tal. Mas você colabora com isso também, o trânsito moroso, a estrada sem sinalização, sem espaço. E isso aí a gente vai... E a falta de uma campanha de uma campanha educativa e de uma fiscalização mais ativa.
16: Com certeza. Marcos, um outro assunto também que as pessoas têm comentado aqui, preocupações dos condutores de carro, é com relação a essas motos, né, elétricas que estão na cidade, que a pessoa não usa capacete, elas passam até 40, 50 km por hora. É uma preocupação que eu acho que o Poder Público e a Câmara Municipal tinham que tentar ver uma solução. Ela foi liberada assim de uma forma como se fosse um brinquedo de criança, né, Marcos?
17: É, aí algumas andam na rua, outras andam na ciclovia, né? É. O que também é complicado, porque ela não é uma bicicleta, ao mesmo tempo ela não é uma moto, né?
16: Sim.
17: Ela fica intermediária e eu não sei se ela exige habilitação, realmente eu não tenho
16: não,
17: essa informação.
16: Não exige. Né? Não exige.
17: É. Então, isso é praticamente uma moto. Isso vai ter que ser regulamentado. Isso é um problema em todo o Brasil, né?
16: É.
17: Isso vai ter que ser feito urgentemente. Até porque é comum também que jovens, adolescentes usem. Então, se não exige habilitação, consequentemente, você sabe que as pessoas são mais afoitas nessa idade, não tem tanto cuidado, né?
16: Verdade.
17: Eu, quando era adolescente, e você também, todos os adolescentes, são meio super poderosos, né? Comigo não acontece com os outros.
16: É.
17: Não é isso?
16: Verdade.
17: É. E aí você tem a possibilidade de acidentes com eles e com outras pessoas, né?
16: Com certeza.
17: Realmente é um problema muito grande que está acontecendo.
16: Marcos, e vamos então abordar alguns temas que você colocou na sua coluna, no Bragança em Pauta, que todo sábado nós temos a sua coluna no Bragança em Pauta.
17: Bom, no Bragança em Pauta eu destaquei a questão de duas taxas, a taxa de localização e do ITBI, que estão tentando aumentar os valores, né? Isso vai dar olha, nós vivemos um momento terrível. Nós vivemos hoje um momento em que a população, para ter sociedade pobre, certo? Temos pessoas ricas de Bragança, temos, mas em geral, é uma cidade pobre.
16: Com certeza.
17: E não aguenta esses aumentos constantes nos tributos. A taxa de localização, por exemplo, parece que vai aumentar bastante os valores. E aí eu pergunto para vocês, já outro dia puseram uma foto na Rua do Mercado, vazia. Isso é realmente uma constante. Não é um problema só em Bragança. Hoje, muita gente faz negócio pela internet. Então, quem tem negócio físico e, consequentemente, dá emprego, né? Para balconistas, etc e tal, no comércio, tem um movimento muito menor, que sofre a concorrência da internet.
16: Certo? Com certeza.
17: E aí você aumenta a taxa de localização, né? Isso vai de encontro e não ao encontro, isso é contra, né, qualquer incentivo ao comércio, que tudo as atividades econômicas, né, em geral.
16: É um impacto,
17: hoje,
16: né?
17: Cada vez menos tem gente trabalhando em lugar físico. As pessoas estão trabalhando pela internet e não gera nenhum emprego, obviamente, né?
16: Sim.
17: E por quê? Agora vem a taxa de localização e pau em cima. Então, eu quero aumentar a ITBI também.
16: Para quem não sabe, né, Marcos? É aquela transação imobiliária quando você vende um imóvel, um terreno, né?
17: Exatamente, o imposto de transição de bens imóveis, né, ITBI. Se for aumentar, isso aí vai ter outro ônus sobre a população. A prefeitura quer arrecadar mais, é natural que ela queira arrecadar, porque tem muitas demandas, muitos pedidos, mas isso no momento totalmente inadequado, né?
16: Com certeza. Pelo que o país vem passando, né, Marcos? Pela situação financeira, né? Por tudo, né?
17: Exatamente, essa é a grande discussão, né, que se tem no país hoje, né, que a população não consegue pagar os tributos, né, os grandes tributos, e os pedidos são muitos, as necessidades são muitas. O que eu abordei também é a questão da saúde mental. É. Nós tivemos no Brasil 16 mil suicídios em um ano. É até curioso, em Bragança nós tivemos alguns casos aí, até de pessoas jovens e de pessoas idosas, tá? E eu até um dado que eu peguei, 77% dos suicídios ocorrem com homens e 23% com mulheres. Então é 3 para 1. homens. Só que a cada suicídio você tem 10 tentativas.
16: Sim.
17: São ou para chamar atenção, ou porque felizmente não aconteceu porque se frustrou, né?
16: Sim.
17: São 10 tentativas. Então você tem um problema de saúde mental.
16: Seríssimo, né?
17: Por uma série de problemas, né, já. Entre os adolescentes, aquela afirmação, sexualidade, afirmação, aceitação do grupo, você não consegue, bullying. Entre os idosos, tem a solidão, a aposentadoria, que ao invés de se tornar uma alforria, se torna um envelhecimento.
16: Verdade.
17: E um isolamento. E acontece em todas, e o vício também.
16: Sim.
17: Agora você tem a questão dos vícios. Os vícios em jogos, tá? São um problema seríssimo. É um problema seríssimo que nós temos, os vícios em jogos, né? E isso tudo precisa ser combatido. Tanto com campanhas preventivas como com gente. O município, por exemplo, de Bragança, precisa contratar mais médicos, psiquiatras e psicólogos para atender a população, né?
16: Ou criar um centro de referência, né?
17: Exatamente. E nós temos, não é só problema de suicídio, muita gente não está trabalhando, o maior nível de afastamento de empregados hoje por problemas mentais, de depressão, ansiedade e outros, neuroses e psicoses até mais graves. Seríssimos problemas.
16: Os toques
17: hoje aumentaram muito por causa da internet, por causa da irrealidade, né? A internet, todo mundo é feliz, menos você, né?
16: Verdade.
17: Que se morre, as pessoas acreditam nisso. Então é terrível isso, esse é um problema seríssimo, eu tenho insistido muito nisso já.
16: Não, com certeza. E a gente vê, né, Marcos, a todas as entrevistas que a gente faz aqui também quinta-feira com o Dr. Gilson, ele aborda muito essa questão do consumo excessivo de álcool, de drogas e de medicação também, e esses jogos das bets, né, que ficou realmente assim uma coisa, parece que uma rotina de cada um daqueles que realmente perde o controle, né?
17: Não, perde o controle totalmente. Quem mexe muito com isso também, além do Dr. Gilson, que eu vejo, o Mário Toro bate muito nessa questão dos jogos, né? Aliás, eu tenho um espaço lá também que eu gravo com ele sempre, né? E agradeço muito. Ele bate muito nesse negócio dos jogos. E outro dia estava assim na TV Cultura, uma roda viva, um especialista nesse tema que briga há 20 anos com isso, né? E ele dizia o seguinte, que antes o jogo o cara tinha que sair de casa para fazer o jogo. E mesmo assim havia bichos terríveis.
16: Sim.
17: Hoje ele faz pela internet com extrema facilidade.
16: Até o jogo de bicho, né, Marcos? Que é proibido, você faz pela internet.
17: É verdade. Aí daqui a pouco, já estamos fazendo sexo pela internet, né? O sexo
16: virtual.
17: Eu vou contar para você, nós vivemos hoje um mundo diferente. Está mudando muito rapidamente para pior algumas coisas.
16: É uma bolha, né, Marcos?
17: É muito ruim.
16: É umas bolhas, né? Umas bolhas que foram criadas, né?
17: E para finalizar, Jango, eu também abordei a questão do Lago do Sabuão. Tem uma questão técnica, eles estão tirando a terra do lago, isso eu acho bom que seja feito o desassoreamento, outra discussão, onde vai a terra, como vai a terra, é outra discussão, tá? Mas desassorear é bom, porque o lago está com a profundidade mínima. Só que não adianta só desaflorear e manter aquelas 10 tubulações caindo terra. Então precisa não tirar as tubulações, mas pôr um filtro. Segundo, uma coisa que sempre preocupou é a comporta. E aí foi anunciado pela prefeitura que a comporta está em condições, ainda bem, né? E que inclusive ela está sendo agora utilizada para soltar a água. E eu andei de caiaque na sexta-feira, Jango. O lago está meio metro, pelo menos, mais baixo.
16: Uhum.
17: Né? Eles tiraram bastante terra e soltaram água. Isso para manter, para ter uma capacidade maior de armazenamento, segundo eles.
16: Sim.
17: E o que eu pude observar, né, meio metro mais baixo, então você vê as margens com uma profundidade pequena. Tem vários locais que você vê hoje, você vê agora. É terra, e vê ainda grande quantidade de lixo, garrafa.
16: Sim,
17: imagina o que saiu de coisa
16: lá. Nossa senhora.
17: O que saiu de coisa lá. Então aí é impressionante né, o que o pessoal jogava de lixo no lago e o assoreamento constante do lago. Se não for feito o desassoreamento, foi feito um na época do Fernão, foi feito outro na época do Jesus, está sendo feito esse agora. Se não fossem feitas essas medidas, que acabaram sendo até paliativas, nós não teríamos mais lago.
16: É.
17: Nós temos hoje um lago com um terço do tamanho, estaria todo aterrado.
16: Teríamos um charco, né, Marcos, na verdade, né?
17: Exatamente. É. Eu observei isso. E o Lago do Orfeu, né? Aquela novela toda.
16: Seis anos.
17: Rapidamente. Porque, nossa, faz 8 anos que está essa briga aí, 2 anos que o lago está vazio, e promete daqui, promete de lá. Daí a hora que ia fazer, descobriram o que já tinha sido descoberto. Ah, tinha um fundo do lago, o solo era. Pô, isso é a primeira coisa que tinha antes.
16: Com certeza. É.
17: Eu também tenho pedido informações da Câmara, do Nimboi, do PIC, a respeito desse tema aí, e eu realmente acho que esse ano ainda não sai, não vai ser refeito o Lago do Orfeu, infelizmente.
16: É muito triste, né, Marcos? A gente fica aqui torcendo para que as coisas caminhem, é a questão da natureza que ela se revolta contra o homem. Ó, nós temos acompanhado no mundo, né, e a gente aqui em Bragança tem essas, eu digo isso, essas riquezas, e não são conservadas, né, Marcos?
17: Temos uma série de problemas em Bragança. Aliás, nós tivemos aí anúncios de possíveis vendavais, pegou em Batuba, infelizmente em Bragança foi leve, né? Nós tivemos algumas ventanias aqui, mas chegou a 60 por hora. Isso é tudo reflexo da ação do ser humano e da ganância das pessoas que não respeitam fauna, flora, água, qualidade da água. E aí você tem essas reações. No inverno você tem calor, no verão você tem frio, chuva e excesso. Daqui a pouco fica sem chover 3 meses, a represa está meio vazia para variar. Enfim, são ações humanas que acabam causando uma reação da natureza, e que ninguém liga, né?
16: É verdade. E afeta a todos.
17: Só daqui a 100 anos, Dani, não é daqui a 100 anos, né? Já está refletindo.
16: Com certeza. Marcos, mais uma vez, obrigado por você, uma boa semana, e qualquer coisa a gente volta a se falar aqui na Bragança FM. É sempre bom tê-lo aí.
17: Eu lembrei, Jango, nós temos 5 candidatos a deputado estadual aqui de Bragança, né?
16: Sim.
17: Temos o José de Lima, temos o Dr. Sandro, o Juninho Boi, o Coronel Américo, né, e a Soninha. E a OAB, quinta-feira, vai fazer uma... Não é um debate, né? Eles vão... 4 estão confirmados, pelo menos. Parece que é só a Soninha que não vai, pelo menos é a informação que eu tenho, né?
16: Uhum.
17: E vai ser às 19 horas. Cada um vai falar 15 minutos, etc e tal. É importante a OAB abrir esse espaço, né? Aí você pode lá ouvir o José de Lima, o Juninho, o Coronel e o Sandro, né, se manifestarem sobre as suas candidaturas. Eu acho que é interessante esse tipo de conversa. Não é um debate, não é um contra o outro, né? Vai ser sorteado quem fala primeiro, quem fala depois, para não ter nenhuma colocação de foi favorecido.
16: Isso,
17: né? E eu tenho visto, entre os candidatos, pelo menos aqui em Bragança, não está havendo ataques.
16: Não, estão se respeitando.
17: Isso é muito bom, né? Eu acho que o nível está bom entre os candidatos de Bragança.
16: É isso aí, tomara que o povo tenha essa consciência, né, Marcos, escolher aquele que realmente tenha, que possa representar a Bragança e a região, porque a gente fica, eu sempre fui um daqueles que as pessoas até acham ruim, mas aparecem candidatos que nunca tiveram uma relação com a cidade, nunca fizeram nada, vêm nessa época aqui, levam aí 1.000, 2.000 votos, nunca mais voltam, né, Marcos? Muito triste isso, né?
17: A previsão que nós temos, e queremos que isso aconteça, nós gostaríamos que 80%, pelo menos, dos eleitores votassem num dos candidatos que representa a Bragança. Já temos outros que assim fizeram alguma coisa, que são apoiados aí, porque tem algum trabalho feito, mas nós temos gente que nunca apareceu aqui.
16: É os turistas.
17: Porque, por exemplo, é famoso porque quebrou a placa de não sei quem, ou porque bateu em não sei quem, porque isso é realmente
16: um absurdo. Tá bom, Marcão. Boa semana para você, obrigado, viu?
17: Um abraço a você e a todos os ouvintes. Bom programa aí, espero que continue ouvindo.
16: Um abraço. 9h20, com o senhor Marcos Vale, nesse bate-papo nós temos toda segunda-feira, falando de vários assuntos, abordando aí. São 9h20, um sucesso musical, vamos depois faturar e voltamos. Mário Doro acabou de chegar, graças a Deus está bem o Mário Doro, vamos falar com ele hoje, ele que passou por uma semaninha meio dodói.

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0: o pulmão limpo, mais uma febre. E eu fui muito bem atendido. Eu tenho plano de saúde, mas eu fui muito bem atendido e passei uma semana de molho. Então, peço desculpa a todos os ouvintes que eu não estive aqui na segunda-feira, que eu tenho o maior prazer de estar aqui sempre.
1: Nós até comentamos aqui, né, que você passou a mensagem, e a gente torceu por você, pela recuperação. Porque a saúde é tudo, né, Mário? É o bem maior que nós temos e muitas pessoas não têm essa noção, não sabem cuidar, né?
0: A saúde, ela é importante para qualquer ação, né? E eu estava totalmente sem ação, né? Mas é isso, a gente
1: não conseguia falar, só tossia, né, Mário?
0: Tava difícil.
1: Mas tá bem agora, graças a Deus.
0: Eu tô bem agora, bem.
1: Mário, vamos começar a bater um papo aqui hoje, na segunda-feira. Vamos falar aí a respeito dessa terceira feira de literatura que nós teremos aqui em Bragança Paulista.

0: Cidade da Literatura, efetivamente. Então, parabéns aos organizadores. E é exatamente isso que a gente precisa, qualidade.
1: E cultura, né, Mário?
0: E cultura.
1: Eu digo sempre que nós estamos carentes dessa questão da cultura, do conhecimento, de você poder entender as pessoas, saber o que cada um pensa, respeitar. Nós perdemos muito esses valores nos últimos tempos,
0: né,
1: Mário?
0: É verdade, Você, quando estiver angustiado, pega um livro de poesia de algum dos autores de Bragança, ou um livro de contos, ou não importa. Você vai sentir uma paz que é necessária, porque eles trazem mensagens muito positivas e muito saudáveis para a nossa vida. Então, literatura faz bem. Literatura, cultura, poesia salva vidas.
1: E tem ditado, né, Mário, que sempre dizem, já isso é uma coisa que vem lá dos tempos áureos, né? Tudo aquilo que é feito, que é registrado por alguém, é uma expressão dele pessoal.
0: Exato,
1: né? Tem esse lado do coração, daquilo que ele entende pela vida, né?
0: É verdade.
1: Você olha o conteúdo, você lê, não importa se seja um verso, uma prosa ou até um livro, né? Uma história, você nota e percebe que isso já vem da Grécia Antiga, já é uma coisa, não é?
0: Isso,
1: e os gregos tinham essa sabedoria, né?
0: E olha que Bragança é atuante através da ASES, da Academia Bragantina de Letras. São entidades que se preocupam em mostrar um trabalho de qualidade para a população e para a região.
1: Sim. Então, esse evento vai acontecer sábado e domingo, nós estamos divulgando aqui na Bragança FM, que é uma coisa que eu digo para vocês, tem Paraty, que vive desse evento é uma vez por ano, vê o mundo inteiro. E Bragança poderia abrir esse campo também, é um espaço aberto para isso, que acho que seria...
0: Mas olha, eu acredito muito nesse desenvolvimento e acredito... vão vir pessoas de outros lugares lançar os seus livros, vão ter palestras, vão ter aulas. Aproveite. Vale a pena você ganhar o seu tempo, sexta, sábado e domingo.
1: Então não percam esse evento da... Nós temos aqui a Feira Literária, né, que vai acontecer em Bragança, em parceria da ASES e também da Academia Bragantina de Letras. Vou estar aqui com a Josias Semana e também com a Lúcia Ribas, que é da Academia Bragantina de Letras.
0: Sim.
1: É que são professoras, né, pessoas que têm assim, conhecimento.
0: Duas pessoas extraordinárias.
1: Você já fez a entrevista com ambas, né?
0: Já com a Josi e já também com a Ribas. Pessoas extraordinárias. Eu falo que a Ribas é uma das pessoas mais elegantes da cidade.
1: E uma pessoa que tem uma presença.
0: Tem uma presença, uma postura excepcional.
1: E sabe o que fala.
0: Sabe.
1: Quem?
0: Sabe.
1: Isso é o mais importante, né, Mário?
0: É o mais importante.
1: São

0: 10 horas e 35 minutos, converso com o Mário Doro. Toda segunda-feira temos esse bate-papo e hoje está retornando aqui depois de uma semana aí de férias que nós demos para ele. A rádio deu uma semana de férias para ele descansar, cuidar da saúde, e a gente volta aqui hoje com tudo. Mário, aí nós estamos aí nesse ano agora, o ano que começa é um ano de agora, né? Ontem começou essa questão da campanha política.
1: Sim.
0: Nós não vamos aqui entrar em nome nem em méritos, mas o que a gente torce é para que as pessoas tenham consciência e escolham aquilo que eles querem para si.
1: Sim.
0: Eu digo sempre isso.
1: Sim.
0: Né? Quando você escolhe um deputado, um governador, um presidente, um senador, você está escolhendo o quê? Alguém que cuide bem do seu país, do seu
1: Perfeito.
0: Estado, do seu município. Né?
1: Então, para deputado estadual, deputado federal, governadores, também
0: dois senadores,
1: são dois senadores, né?
0: Por São Paulo.
1: E é importante você procurar os currículos dessas pessoas e pensar que Bragança precisa de uma representação. Então, observe bem o que você vai fazer, porque Bragança precisa de um deputado estadual. Então, escolha o que mais seja simpático a você, mas simpático em competência. Essa é a melhor simpatia do mundo, a competência. Escolha quem tem história, quem tem experiência e veja os currículos e o que já fez por Bragança e região. E aí você vai votar e vai fazer bem para você.
0: Consciente.
1: Né? Votar consciente, isso
0: e
1: é
0: votar.
1: Muito importante.
0: E até tem aquelas pessoas que falam, eu não vou, não acredito mais nada, eu não vou votar em ninguém. Continue com esse pensamento, porque aqueles, né, que conseguem de uma forma ou de outra ter o voto, vai dar aí o que ele quiser fazer com o dinheiro, verba, pix para quem quiser, e você vai ficar aí pagando a conta. Né, Mário?
1: Você não deve deixar de votar, compareça, e vocês que não precisam mais votar, que é meu caso, vão votar, escolham, porque ninguém pode deixar alguém escolher o prato de comida que você vai comer. É você que tem que escolher. Então, é importante você votar com muita consciência. Muita consciência. Veja bem o currículo de cada um deles e, efetivamente, a importância deles para a nossa cidade. Sejamos egoístas. Pensemos
0: Isso.
1: em nossa cidade. Porque a nossa cidade precisa de representação.
0: E a nossa região, né, Mário, que é a segunda mais pobre do estado de São Paulo.
1: Exatamente,
0: né?
1: Exatamente.
0: Nós estamos abandonados há muitos
1: anos,
0: décadas, né?
1: Exato,
0: vou colocar assim. Mário, e a semana tem o Papo Doro, o que, é que tem de novidade a semana
1: então,
0: na sua programação?
1: Amanhã nós vamos ter a entrevista do Roger David Barlon. É um gringo nascido no Reino Unido, na Inglaterra. Vive aqui há 20 e poucos anos e ele veio para cá jovem e ele escreveu um livro a respeito do que ele sentiu vivendo no Brasil e a diferença entre o Brasil e
0: o Reino Unido.
1: E com um detalhe, ele não quer voltar nunca mais para lá.
0: Gostou daqui?
1: E ele é uma pessoa super simpática, fala muito bem. Foi uma entrevista boa, cultural e divertida.
0: Então amanhã às 10 horas no canal
1: Exato.
0: Doro, no Papo Doro, teremos aí
1: o
0: esse
1: Roger
0: bate-papo.
1: David
0: o Roger.
1: Barlon.
0: Barlon.
1: Barlon.
0: Barlon. É chique em inglês, né?
1: É.
0: São 9h38. Você está aqui acompanhando a Bragança FM, o som da região. Nesse bate-papo nós temos toda segunda-feira com o Mário Doro. Mário, as aulas voltaram. E a expectativa agora é o segundo semestre, final de ano. O que a gente espera aí que realmente os professores tenham voltado com ânimo, com vontade, para a sequência, né, desse ano letivo. Né?
1: O meu desejo é que os professores tenham paciência, calma e responsabilidade, porque não está fácil, professores. Se existe uma coisa que a gente vê, é quanto nós, professores, sofremos e somos desprestigiados pela população, pelo governo. Em geral, os professores estão muito para baixo. Então, se unam e vamos mudar essa história. Tá? Pensando no voto também, em quem votar. Porque o Estado de São Paulo, na educação, está muito mal assistida. Então, Pensem bem.
0: Mário, uma pergunta que eu ia fazer para você, pela sua experiência de sala de aula, como também eu fiquei muitos, muitos anos, deixei agora faz 2 anos, esta questão que estão aí alegando da terceirização da educação. Muito triste isso, né, Mário? É minha opinião, eu estou colocando, né?
1: Não, é triste porque a educação é um bem público. E quando ela é um bem público, se você terceirizar, ela deixa de ser um bem público. Porque ela vai ser feita... Ninguém quer assumir uma terceirização sem ganhar. E quem vai pagar somos nós, o que pagamos impostos. Então, essa terceirização não vai melhorar a qualidade de ensino. O que falta é falta de competência dos nossos governantes em melhorar a qualidade de ensino. E aí eles querem terceirizar, como fizeram com algumas empresas. E aí, sim, a gente viu quanta coisa acontece com as empresas terceirizadas. Então é muito importante.
0: Às vezes é o lucro, né, Mário?
1: É, porque eles visam, vão visar o lucro sempre. E a educação é um bem público. Não podemos abrir mão da educação através do Estado. Isso vai complicar muito o meio de campo.
0: E a gente tem acompanhado, né, Mário, as experiências em vários estados e municípios não dão certo, né?
1: Não dá certo.
0: Bragança passou por isso recentemente, vem passando, a questão de salarial, a questão de capacitação, de qualificação, a insegurança do próprio professor de ser contratado, tem vários fatores, né, Mário?
1: Vários fatores e que levam a qualidade de educação para baixo. Quando você trabalha com medo, e é o que acontece com os professores, você não pode produzir muita coisa. Então, os professores hoje sofrem o medo. E isso é péssimo para a qualidade de ensino.
0: É, a gente perde muito na essência, né, Mário?
1: Perde a essência. Perde a essência.
0: E até acreditado essa onda que está, a onda que eu digo, mas é uma lei federal, que é a questão da primeira infância, dos 0 aos 6 anos. Como é importante,
1: sim,
0: isso, né, Mário?
1: Muito importante. Essa é a base de toda a sociedade. E a base é onde a gente, inclusive, deveria ensinar que o machismo é péssimo, as atitudes sociais têm que ser regradas, e é uma fase muito importante na vida dessas crianças para o futuro, né?
0: É acreditado, é o futuro do nosso país.
1: É.
0: Nós já estamos numa idade que iremos, mas temos que deixar uma geração competente para seguir essa caminhada, né, Mário?
1: É verdade. Eu queria fazer algumas cobranças. Me permita.
0: Permito.
1: Bom, continua os cabos soltos no resto da cidade. Ninguém está fazendo nada. Você anda nas ruas, os cabos soltos, com risco para as pessoas. Então, a lei que determinou não foi cumprida. Então, por favor, cumpra-se. É feio isso. Está ficando feio. Cada dia que eu passo nas ruas, eu vejo os cabos soltos.
0: Amontoado de fios, né?
1: É um amontoado de fios soltos e baixos. E que se você pode... A gente não sabe se ali tem energia elétrica ou não. Então, arriscando as pessoas.
0: Risco de vida, né?
1: Exatamente.
0: Ou fala risco de morte. Não.
1: É verdade. Outra coisa é a falta de vagas para deficientes na rua tão famosa que colocaram Zona Azul e simplesmente não fizeram nenhuma demarcação e nem demarcação para entrega de mercadorias. Então, os empresários ali estão sofrendo com isso e está difícil.
0: Nosso comércio está triste, né, Mário?
1: É. E, por último... Gente, eu vou bater nisso até o final da minha vida. Cuidado com as betes. Ontem eu assisti o jogo do Santos com o Vasco. Eu sou santista. E ganhamos de 3-0. Na camisa dos jogadores, propaganda de bete. De todos os dois times. Na lateral, propaganda de betes. Na televisão, propaganda de betes. Olha, gente...
0: Quantas betes?
1: Não jogue em betes. Você acaba com a sua vida, com a sua família e a sua vida financeira. Por favor, eu vou falar isso sempre.
0: não, uma bandeira que você realmente...
1: É uma bandeira que eu realmente... Né, mas não é todo mundo. As pessoas acham que não é bem assim. É bem assim, sim. É bem assim.
0: Até porque você sabe disso. É uma... Todas, qualquer coisa que você mexe no celular, aparece para você entrar em alguma bet.
1: Exatamente.
0: É o tigrinho, é esse, é aquele, é aquele, o japonês, chinês, coreano. Você entra nisso, aí eles dão para você 100 reais. Né? Dão, entre aspas, né?
1: É.
0: Até você perder tudo, você fala, não, peraí, eu ganhei 50, aí você joga 50, perde 100. Quer dizer, vira realmente uma panaceia e você fica naquilo, né, Mário?
1: Isso é uma grande forma de... se tem tanta propaganda, sinal que está dando lucro para quem banca o jogo. E quem está pagando caro são os pobres. E o nosso país é pobre. Não é investimento. Não é nada para te fazer fortuna. Você não
0: fazer
1: vai
0: feliz,
1: ficar.
0: Né?
1: Você não vai ficar rico jogando em bets. Então, você vai acabar com a tua família e tua vida financeira. Então, não jogue em bets.
0: Até quantos casos temos acompanhado, né? Pessoas que partiram e quando a mulher ou o marido foi descobrir, já tinha perdido, casa empenhorada, banco, empréstimo,
1: exatamente,
0: né?
1: Exatamente, exatamente.
0: Destruiu tudo.
1: Né? Deixando para a família, né? Deixando para a família
0: resíduo.
1: Um presentão.
0: Com certeza. Mário, que bom tê-lo de volta. Uma boa semana, você, bastante saúde. Deus te abençoe. E estamos aqui. Segunda-feira que vem estamos de volta, se Deus assim permitir.
1: Estou muito feliz por estar aqui e agradecer o espaço sempre. E dizer, você quer novidade, coisa boa, portaldoro.com.br. Aparece por lá que você vai gostar.
0: Com certeza. Um abraço. São 9h46 em Bragança Paulista. Conversamos com o professor, né? E agora o homem nas mídias sociais, o Papo Doro, aqui com o nosso grande professor Mário Doro.

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4: São 10 horas e 9 minutos. Toda segunda-feira nós temos a honra de receber aqui o médico, dentista e uma pessoa que tem um conhecimento muito grande em várias áreas da saúde do nosso município, que é o Paulo Roberto Lisa Sanches, que está com a gente aqui, que participa com a gente. Doutor Paulo Roberto, bom dia, que prazer tê-lo aqui nessa segunda-feira, iniciando mais uma semana.
5: Bom dia, prazer é meu, como sempre.
4: Doutor Paulo, vamos falar um pouquinho a questão dessa preocupação que existe hoje, e principalmente da saúde bucal. Todas as infecções, bactérias, a boca realmente é o lugar que mais realmente há essa preocupação e essa questão desses vírus, bactérias?
5: É, nós temos vários locais do corpo que tem essa preocupação, evidentemente. Mas a boca, a gente costuma dizer... Eu tinha uma frase antiga que eu ponho no jornal, Bragança Jornal, saúde começa pela boca. É, a saúde começa pela boca por uma série de coisas, né? Ah, eu já dizia até o Hipócrates, pai da medicina, ele dizia o alimento é seu remédio, o remédio é seu alimento, né? Então, quanto mais você come adequadamente... Não é nem comer muito nem pouco, adequadamente, menos você tem problemas. E isso começa onde? Na sua alimentação, na boca. Aí tem uma série de problemas, por exemplo, a presença normal dos dentes que nasceram, cresceram, erupcionaram, e deu a primeira dentição, a segunda dentição. Isso é um problema que o acompanhamento de que está tudo em ordem, uma criança, adolescente e aí adulto, é importante para você ter o quê? A sua mastigação correta. Isso não dá problemas de articulação, têmpano mandibular, que hoje a gente vê muito.
4: ATM, né, que o pessoal fala.
5: ATM,
4: né?
5: Que hoje a gente usa até Botox para tratar disso. Né?
4: Botox?
5: A gente usa até mais. O Botox é um nome, é um nome como se fosse Coca-Cola, né?
4: Sim.
5: É toxina botulínica. Yeah. Né? Então a gente usa na têmpora, na ATM, nos músculos internos, para pessoas que já na sua idade adulta ou perderam, ou não recuperaram, ou não fizeram tratamento adequado, não tiver acompanhamento correto, ou estresse, que é terrível. Mas, com relação à bactéria, na infância, na dentição decídua, algumas bactérias são mais específicas. E na dentição do adolescente, do adulto, começam a se formar outras bactérias. E as bactérias que existem em nós, nós temos bactérias no corpo todo.
4: Sim.
5: Só que tem uma coisa chamada harmonia, né? A gente chama de população indígena. É que interessante. Cientificamente é população indígena, quer dizer, como se fossem os índios que estavam tomando conta daquele terreno. Então ali está tudo em ordem. De repente vem os invasores.
4: São as bactérias, os vírus que alteram tudo.
5: Vão invadir e alterar. Como isso ocorre? De várias maneiras, né? Se forem bactérias, muitas vezes podem ser infecções, na maioria das vezes são infecções bacterianas de gengiva, que são as mais graves, que é a doença gengival ou periodontal, e as bactérias que causam cárie, que é a coisa mais popular, vamos dizer assim. Né? O problema é que a doença periodontal não causa dor no início da doença, porque ela vai ao redor dos dentes, naquele cemento que nós falamos outro dia, que é onde aloja os ligamentos. Então ela vai ao redor dos dentes, não se percebe. Ah, parece que sangrou um pouco. Eu usei fio dental, sangrou ontem, hoje não sangrou. Nossa, tem um gostinho de sangue na boca, será que é, será que não é? Depois começa uma mobilidade dentária, que é o avanço da doença, até que possa se perder aquele elemento dentário. A cárie já não. A cárie, quando ela começa a avançar, raramente ela não causa dor, porque a bactéria vai direto na inervação, na principal, né? Como se fosse a polpa de uma fruta. Então, tem uma cárie inicial, estou sentindo alguma coisa esquisito, frio, calor, para morder, acho que eu vou ao dentista, né? Então, com relação a essa é uma diferença que ocorre muito, muito frequentemente. Agora, a doença periodontal é traiçoeira. Então, ela, nesse caminho todo, nesse processo todo, desde da gengivite, que é uma inflamação da gengiva, para a periodontite, que é uma inflamação que vai da gengiva, para o periodonto, que é o ligamento e o cemento ao redor da raiz. Nesse caminho todo, o indivíduo está engolindo feijão, arroz, bactéria, né? Macarrão, bactéria, cerveja, bactéria, uísque, bactéria, seja lá o que for.
4: Consome tudo, né?
5: Vai consumindo. Então, uma das vias é a via gástrica, porque o sistema digestório começa pela boca e acaba pelo ânus, falando em português bem claro.
4: A limpeza, né? Eu falo.
5: Então, é uma das vias, mas a outra via é a via sanguínea, porque na boca, nesse quesito que nós estamos conversando, a circulação periférica é comprometida. Quando a circulação periférica é comprometida, as bactérias invadem e podem ir para artérias, para veias. Então, muitas vezes, pacientes vão fazer Doppler, ultrassom de carótida, por exemplo. Nossa, está entupida a sua carótida. Vai ter que tomar algum remédio aqui. Nossa, colesterol, vou tomar simvastatina, etc. Não. E muitas vezes não se examina ou não se indica para o periodontista para ver se aquilo não está sendo a causa ou uma das causas, né? Então, muitos pacientes até chegam a falecer por doença, por AVC, né? Quer dizer, ataque cardíaco, como para a gente falar uma coisa bem, bem clara. Ah, infartou, o paciente infartou, mas a boca estava boa. Não sei, mas o que tem isso a ver? Como assim? Ele ia de um dentista normalmente. Um dos fatores frequentemente observados em pacientes com doenças desse tipo. E tem outros agravantes, por exemplo. Às vezes a bactéria foi ali e ficou presente ou fez uma colônia, como se fosse um cano que está se entupindo, né? E às vezes as enzimas provocadas, produzidas por essa, porque elas estão ali se alimentando do organismo, né? E as enzimas produzidas por elas também causam esse entupimento. Então, isso também é risco para diabetes.
4: Porque ela entra na circulação sanguínea, isso?
5: Entra na circulação. Então é risco para diabetes, porque causa uma resistência à insulina, então aumenta a glicemia. É risco para doenças, hoje a gente considera até que é risco para Alzheimer, doenças cerebrais, doenças crônicas do estômago.
4: Que tem pessoas que têm gastrite direto, tem aquela questão do estômago, né? Ou aquele vírus que dá... Aquela bactéria.
5: H. pylori,
4: né?
5: Todo mundo vai fazer
4: endoscopia
5: e parece que 90% da população tem H. pylori. É. Aí toma antibiótico para H. pylori.
4: Mata uma semana, depois volta de novo.
5: Só que o problema continua lá. Quer dizer, pode ser que sim, pode ser que não. Mas tem que ter a investigação, né? Além do que também auxilia problemas de garganta, problema no seio maxilar... Problema de entupimento de nariz, de ouvido, etc.
4: Sinusite, rinite, entra tudo,
5: doutor. Porque tem caminhos muito fáceis para ela andar, né?
4: Até porque o rosto é exposto, né, ao ar, tudo, né, doutor? Ao sol e tudo isso. E tudo isso afeta essa parte dos olhos e da parte dentária. Não é isso?
5: A cabeça e o pescoço tem os ossos muito, muito fáceis, porque tem muito caminho, né? Então, às vezes, vai para o cérebro, vai para o estômago.
4: Vai para o ouvido.
5: Ou vai para o ouvido, ou muitas vezes dá sorte e elimina, né, as fezes, na urina. Mas, normalmente, o estrago fica no meio do caminho, seja maior ou menor.
4: Nem sempre aquele diagnóstico que é feito de uma situação tem referência com aquilo. Pode ser uma outra coisa, como o senhor está colocando aí, a questão do cuidado, dessa questão da saúde bucal, que todo mundo deve ter. E até dizem que é importante, a cada uma vez por ano, pelo menos, passar no dentista, né, doutor?
5: Eu considero que tem que ser uma vez a cada 6 meses.
4: 6 meses.
5: Eu acho que um ano é muito tempo.
4: Que falavam antigamente que era um ano.
5: Antigamente falavam que era um ano. Mas é estranho, porque... O que a gente percebe é que nossos avós, nossos bisavós, eles tinham mais saúde em geral, né? Porque eles tinham uma vida mais saudável. Hoje não. Hoje tem paciente que chega no consultório com dor na TMI, tanto mexer no celular, né? Porque está estressado de mexer no celular. Aí, mandou atenção, mensagem, não, né? Mandou mensagem, esperei a mensagem, não mandou mensagem. Pare com isso, pelo amor de Deus, né? Não dá para você pedir para ligar e falar de uma vez com a pessoa, às vezes né, comento isso. Pessoas que trabalham com isso, então, estão cada vez mais estressados. Aí já é outra questão. Mas
4: é atenção.
5: Nossos avós não tinham isso, né? Parece até que dava mais tempo de fazer tudo.
4: E viver mais, né?
5: Acabamos de falar agora, o carro ficava na rua, não tinha problema. Podia viver mais, conversar mais. E assim, por outro lado, a ciência não tinha tanta evolução, né?
4: Tecnologia. Né? E a chegada da tecnologia causa vários efeitos, né, doutor?
5: Sim.
4: E tem pessoas, eu falo isso, que tem problemas até de dormir, né? E ter aquela...
5: Sim.
4: Ranger dos dentes que falam,
5: sim,
4: né?
5: Muito.
4: Isso é tensão, né?
5: Muito, é. Isso pode ser tensão, pode ser posição dentária e pode ser hábito, né? E tem o apertamento e tem o bruxismo.
4: O bruxismo,
5: O obliquismo, né? A gente não gosta muito de falar bruxismo porque a origem disso aí surgiu porque, nossa, parece uma bruxa, né? Rangendo. Então, o apertamento é quando apenas se toca forte arcada superior com inferior. Agora, quando toca e fica movimentando, porque a maxila são dois ossos maxilares fixos e a mandíbula é um osso móvel. Ela que vai comandando, né? Então, quanto mais ela se movimentar inadequadamente, ela pode causar uma série de problemas.
4: E a parte de baixo, né, doutor, que é a principal, né, do movimento da boca, né? Nem é tanto a superior, né? Não é isso? Até as pessoas falam, eu estou comentando que a gente viu, tem uma pergunta da semana passada sobre a TV aí, que a pessoa fala que a prótese dentária de cima é fácil da pessoa acostumar. E já a dentária de baixo, a prótese dentária, é mais difícil, que sai da boca, fica solto.
5: É porque as próteses normalmente, que não são as fixas, né? Por exemplo, a prótese removível, ou uma total, que é chamada...
4: Dentadura, né?
5: Seja o que for... ela, no superior, ela tem um apoio que pode se trabalhar cientificamente falando, em termos de laboratório, etc., para depois começar a usar no ser humano. Ela tem o apoio de todo o palato, que é o céu da boca. E embaixo não, embaixo é a língua que movimenta.
4: E a
5: então
4: língua
5: ele
4: só.
5: Tem menos área para
4: atuar.
5: É por isso que as pessoas ficam achando que, às vezes, a prótese do implante deu mais certo em cima, embaixo não, etc.
4: Vai muito de cada um, né, doutor? Tem isso também, né?
5: Tudo.
4: Não é? Na vida é isso, né?
5: Tudo.
4: Cada um é cada um, cada indivíduo tem a sua genética, o seu modo de ser, sim, o seu ser, né? Não somos iguais, né?
5: Sim.
4: Essa é a grande... eu digo isso que o ser humano às vezes não entende isso. Por que que para fulano acontece isso e para mim não? Por que que fulano foi assim e para mim não foi assim? Quer dizer, cada um eu digo sempre, nós somos específicos, únicos. Cada um tem a sua situação, né, doutor?
5: Somos todos parecidos, mas na verdade somos todos diferentes, porque temos as nossas características únicas, né?
4: Com certeza. E essa questão da saúde bucal, a importância é começar desde a infância, né, doutor? A criança com 1 ano, 2 anos já tem que ter um acompanhamento disso, né?
5: Sim. Na verdade, hoje existe odontologia intrauterina, né? Então faz o acompanhamento já com a mãe.
4: Antes de nascer.
5: Porque o que acontece? Se a mãe tiver um problema, por exemplo, gengival. Na época da gravidez, a mulher tem variações de hormônio. Essas variações de hormônio podem fazer com que haja problema gengival e periodontal.
4: No feto.
5: Isso vai direto para a placenta. Então, muitos casos de nascimento de prematuro de baixo peso acontecem por causa disso. E muitas vezes isso não é
4: avaliado,
5: na época certa.
4: Porque
5: nós temos... Aí, por exemplo, nasceu a criança, respondendo a sua pergunta. A criança nasceu, então ela começa a ter a erupção dos seus dentes. Nesse momento da erupção dos dentes, já precisa se tomar cuidado, porque ali já aparecem bactérias específicas. Por exemplo, mamadeira com açúcar. Ah, vou colocar açúcar. Chupeta com açúcar. Né? O ideal é não usar chupeta nunca. Né? Não tem por que usar.
4: Para não dar deformação depois.
5: Exatamente.
4: Né?
5: Mas às vezes usa até com açúcar. Ainda mais hoje em dia com essa correria. Deixa esse negócio na boca dessa criança, que pelo amor de Deus eu não tenho tempo para cuidar.
4: Ou dá o celular depois dos 3-4 horas para ficar, né? Para não chorar. Né?
5: Quando chega na puberdade, os hormônios já vão mudando também. Né? Por exemplo, na menina, a menstruação. Quando chega na época de vestibular, por exemplo, a gente costuma dizer que tem não necessariamente por causa de vestibular, mas é bem típico. Exames, ou então numa, nessa fase que o adolescente vai resolver o que ele vai fazer da vida, ele fica muito estressado, né? Às vezes os pais querem que faça uma coisa, os amigos falam outra, ele sonha com outra. Essa época costuma-se, não com frequência, mas quando ocorre, é bem grave e bem rápido. É a gengivite, é a periodontite juvenil.
4: Juvenil.
5: Então ela tem, também as periodontites têm características diferentes. A periodontite juvenil tem uma bactéria que é uma actinobacillus, etc., que não vem ao caso ficar falando nomes complicados, que é terrivelmente, terrivelmente destrutiva, inclusive para os ossos, né, da boca. Então, às vezes, isso não é avaliado. Ah, está muito nervoso, e vai no psiquiatra, e toma um ansiolítico, tal, mas não se avalia isso. Quando chega na época da menopausa também,
4: a mulher
5: e a andropausa, o homem, muitas vezes aí acontece o contrário. Quer dizer, aquilo que parecia um tecido mais molinho, mais fofo, mais, né, mais fácil de ter bactéria. Por isso, agora não, fica mais friável. Friável quer dizer mais frágil, mais seco. Né? Você vê que a pele do idoso é mais seco,
4: resseca, os olhos, né?
5: Resseca tudo. Então aí vem outro tipo de problema. Quer dizer, o acompanhamento tem que ser de 0 a 100. Né?
4: Enquanto viver, tem que ter acompanhamento, doutor. Tanto do médico quanto do odontológico.
5: Sim.
4: São 10h25, converso aqui toda segunda-feira com o doutor Paulo Roberto Lins. Agradecer mais uma vez aí pela sua presença. E a semana que vem, a gente vai falar aqui outros assuntos, vamos abordar aqui essa questão da preocupação com a sua saúde. E a saúde bucal é essencial para a sua vida, né, doutor?
5: Amém. Obrigado. Eu que agradeço pelos ouvintes e por vocês aqui, é sempre um prazer.
4: São 10h25, vamos ao sucesso musical. Conversamos com o Dr. Paulo Lisa, ele que participa aqui toda segunda-feira com a gente, também nosso convidado, falando aí dos cuidados para você cuidar bem da sua boca, da sua saúde bucal, do seu sorriso.
6: Existe uma teoria que se chama 90-10, onde uma pessoa tem 90% daquilo que você procura em alguém. Só que você foca naqueles 10% que falta. Aí você sai pra rua, se aventura, e realmente você encontra aqueles 10%, mas não se deu conta que perdeu os 90%.

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0: 10h36, você é ligado aqui no Som da Região, primeira mão desta segunda-feira. Daqui a pouco vamos falar de futebol. Red Bull, Bragantino empatou, Corinthians perdeu, Palmeiras perdeu, Santos venceu, tudo isso e muito mais. E os jogos agora, essa semana, que tem Sul-Americana e tem também Campeonato Brasileiro. Red Bull Bragantino vai jogar lá contra o Atlético Mineiro, lá na Arena MRV, já que o time do Red Bull Bragantino acabou perdendo aqui em Bragança por 1-0, vai ter que reverter esse resultado. 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São 10h39, você continua aqui no Som da Região, na Bragança FM. Marcinho, o homem das festas, como é que foi esse final de semana? Passeou muito, Marcinho? Não? Vamos, assim.
1: Achou o microfone? Eu fui pra Socorro no sábado, né?
0: Ah, você foi?
1: Fui pra Socorro, né? Inclusive, mandar um abraço pro pessoal de Socorro. Tive lá uma festa muito bonita, viu? Festa muito bonita, bem organizada. Inclusive, na hora que eu cheguei, tava tendo lá uma procissão, né? E a procissão feita lá pelo Dom Sérgio Aparecido Colombo. Uma festa muito legal, com barracas, estrutura bastante grande, que mini fogos. Lá pode soltar barulho, né? Rojão com barulho.
0: Pode?
1: Em Bragança não pode, mas lá pode. E aí, teve lá. E ontem, aqui na Feira das Nações, aqui em Bragança Paulista, gostei também, né? Achei que o pessoal lá das Feiras das Nações, né, fizeram um trabalho bem feito, as barracas muito bem aí, uns pratos muito gostosos, um valor bom, né? E entrada gratuita e estacionamento gratuito. E já agendando para o final de semana tem festa do Morango, lá na cidade de Atibaia, lá no Zanoni. Nesse final de semana, do Edmundo Zanoni, temos sábado e domingo com entrada franca e também lá, e junto com a festa do Morango, a festa do milho no mesmo recinto. Então, quem não gostar de morango, come milho, quem não gostar de milho, come morango lá na
0: festa. Ou come os dois, quem gosta,
1: Atibaia,
0: né?
1: Lá no Zanoni.
0: Então tá aí as festas do final de semana.
1: É a única também... festa, viu? Pelo menos o que eu tenho aqui é a única festa.
0: Tá, e teremos também aqui em Bragança Paulista a Feira Literária. Nós estaremos amanhã com a Josi e também com a Lúcia Ribas falando a respeito da situação.
1: Mas tem uma outra festa também que vai ter no Poço de Montes esse final de semana, mas eu vou trazer mais detalhes amanhã, que é uma festa, se não me engano, uma música coreana, que vai ter nesse final de semana no Poço de Montes. Mas amanhã eu trago mais detalhes.
0: Tá bom. A Casas Bahia pede recuperação judicial, empresas ligadas ao grupo também são afetadas. As Casas Bahia foi anunciada semana passada que irá fechar mais de 200 lojas no Brasil. A Casas Bahia comunicaram um fato relevante e um pedido de recuperação judicial, já aprovado pelo Conselho de Administração e acionista controlador da companhia. Foi protocolado no último domingo, ontem, né? No domingo. E a ação vale também para outras empresas ligadas ao grupo. da Casas Bahia. A companhia solicitou a convocação de uma Assembleia Geral Extraordinária para ratificar a decisão, ajuizamento adotado em caráter de urgência, conforme é o fato relevante que envolve essa questão toda que envolve. Entre elas, são várias e várias empresas. A decisão, no entanto, não afeta somente a varejista. No comunicado, o grupo informa que o pedido de recuperação judicial protocolado inclui as demais empresas, né? A CEP, a CEP Log Limitada, a CNT Soluções e Negócios, a Globotec, a Globex Administração, a Cenova Comércio, a Íntegra Soluções, Casas Bahia Tecnologia, a Indústria de Imóveis Bartira Limitada e também e outras indústrias que estão aí, outras empresas que fazem parte desse conglomerado que chama de empresa. Segundo a companhia principal, Casa Bahia, a atitude foi tomada devido à piora das condições financeiras da economia. Muito triste, né? Mas tivemos aí recentemente a Casas, a Lojas Marabrás, que também estava fechada. Agora houve um acordo judicial, já está aberta, inclusive a loja de Bragança, a Marabrás está aberta. É uma pena, né? É o comércio que precisa realmente gerar emprego, tudo isso. Fecha uma loja, vão muitos empregos embora, né, Márcio?
1: E são 298 lojas, né? Então a Casas Bahia, a expectativa é de 3 mil funcionários, né, que vão sair das Casas Bahia devido a essa situação, né? Que coisa, né? E você fala da Marabrás, só que a Marabrás não foi questão financeira, né?
0: Foi não, foi uma briga de família. Né? É, uma entre questão, família. Como eu falo, um conflito, né, Marcinho?
1: De e famílias. A Casas Bahia já não, a Casas Bahia é devido à folha da situação financeira mesmo.
0: Com certeza. A fonte de jornalista maranhense pede suspeição é do ministro Flávio Dino. Segundo a apuração do analista, a política dos advogados alega que Dino não pode conduzir o um inquérito contra Cuntrim por ser alvo de investigação paralela ligado ao mesmo caso. A defesa de Raimundo Cuntrim, ex-secretário de Segurança Pública do Maranhão, acionou o Supremo Tribunal Federal para pedir o reconhecimento da suspeição do ministro Flávio Dino no inquérito que investiga que o ex-secretário, a informação está sendo levantada, apurada por todos os órgãos de imprensa. Segundo o Telcuri, o pedido foi apresentado pelo ministro Luiz Edson Fachin e argumenta que Dino não reúne condições de conduzir o caso com imparcialidade. De acordo com os advogados de Cuntrim, né? Os fatos apurados em uma operação autorizada por Alexandre de Moraes, que resultou em busca e apreensão contra o jornalista Luiz Pablo e contra o próprio Cuntrim, dizem a respeito diretamente da pessoa de Dino. A defesa sustenta que, por ser relator do inquérito que investiga Cuntrim, Dino teria aí outros interesses. Há um conflito de interesses. Vamos aguardar a situação que envolve também, hein? Olha, quer dizer, para ser nosso país, não, mas cada dia, não, é uma abacaxi. Tá difícil, Marcinho. Não tá fácil, não. Tomara que a população consiga, né, ter um pouquinho mais de calma, ter um pouco mais de consciência para estar realmente, né, agora escolhendo, né, os seus representantes na Câmara Federal, Estadual, Senado, Governo do Estado e Presidente da República. São os votos dia 4 de outubro, as eleições, e hoje já começou, ontem, né, a campanha política em toda a rádio, TV e mídias sociais, das propostas, ideias dos candidatos. Vamos torcer para que a população tenha consciência, vote realmente com convicção naquele candidato que ela acredita que possa fazer o melhor para a sua cidade, para o seu estado, para a sua região e principalmente para o nosso país. 10 horas 45 minutos, a Vida Escape, Vida Escapamentos tem o endereço certo. 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O Josimar, um abraço. 50 anos em Bragança, servindo a população de Bragança e região Bragantina. 10h45, vamos ao sucesso musical. Voltamos daqui a pouco para o esporte. Tem muitas novidades aí do futebol. Contratações, jogadores chegando em alguns clubes. Clubes que estão aí numa situação delicada na tabela de classificação do Brasileirão. Você vai acompanhar logo mais com o Luiz Henrique Domingues.

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11: São 11h04, manda um abraço especial pro Milton, lá da padaria MP, lá no município de Piracaia, que ontem nos recebeu. Milton, um abraço para você aí, obrigado pelo carinho, café gostoso, pão com manteiga, tivemos a ontem lá, e nos recebeu com muito carinho a todos os funcionários da MP, é uma padaria e também tem lá um lanche gostoso, lá no município de Piracaia. Manda um abraço especial pro Bicos, meu grande amigo pessoal, aí, né, eles têm lá em Extrema, tem um campo social, tem um assim, é, locação avulsa mensal, a Bicos Society, lá no município de Extrema, aí lá perto do Pesqueiro Boa Vida. Um abraço aí ao Jairo, a toda a família que ontem encontrei na festa da Feira das Nações. E também o Gigante, né, o Gigante que é tornaria e soldas especiais. Um abraço aí ao pessoal aí da Gigante, que ontem também encontramos, batemos um papo gostoso lá no recinto do Posto de Moda. São 11h05 em Bragança, abrindo aqui o nosso Página Esportiva, Primeira Mão. Red Bull Bragantino empatou, já prepara para o jogo de volta contra o Atlético Mineiro, precisa vencer lá no Mineirão, né? Vai ser no Mineirão o jogo, né? É isso? No Mineirão. Arena MRV. Tudo lá em Minas. 11h05 em Bragança.
6: Luiz Henrique
11: Domingues. Luiz Henrique, bom dia, prazer tê-lo aqui, tudo bem?
12: Bom dia, Jango, bom dia pra quem se liga aqui no programa Primeira Mão. Muito bem, como foi o final de semana? Eu passei bem, passei aqui inclusive no sábado na Braga FM, trazendo as emoções de Red Bull Bragantino e Atlético Paranaense, que terminou empatado em 1-1. E agora o Red Bull Bragantino vira sua chave para a Copa Sul-Americana, porque já tem jogo nessa quarta. Já teve jogo sábado e agora tem jogo quarta de novo.
11: Vamos falar do Campeonato Brasileiro, que teve uma mudança tremenda aí nos jogos que aconteceram aí, a questão da classificação, tudo isso. O Flamengo agora encosta no Palmeiras, 3 pontos, tem um jogo de volta contra o Mirassol, um jogo a menos. Quer dizer, tivemos aí a rodada que aconteceu nesse final de semana, no sábado, a abertura, nós tivemos aí jogos aí que foram, principalmente aí, eu digo, São Paulo empatou com Curitiba 1-1, Chapecoense roubou mais um pontinho do Bahia, né, empatou em 3-3, o Bragantino empatou com o Atlético Paranaense, um bom jogo, e o Fluminense que venceu o Palmeiras de virada 3-2. Tivemos o Vasco ontem, levou de 3 do Santos, o Atlético Mineiro venceu o Grêmio 3-0, afundou ainda mais o Grêmio na tabela de classificação, e o Mirassol foi goleado por 5-1 pelo Flamengo. E o Vitória venceu o Botafogo por 1-0. E o Timão, do Marcinho, Corinthians, perdeu para o Cruzeiro por 2-1. E hoje tem um jogo Internacional e Remo, que é o jogo também lá da da parte de baixo da tabela, né, Luiz Henrique?
12: Bom, foi uma rodada importante, Jango, não apenas pelas mudanças na tabela, mas também com as mudanças de regra, porque tivemos a partir dessa 23ª rodada as novas regras do Campeonato Brasileiro em relação aí a árbitro conversar com, apenas com capitães, que ele faz o sinal com o gesto com o pulso. Também foi precursor aí no jogo do Santos, aquela regra que o jogador ele tem que ficar de um minuto fora depois de receber atendimento médico, e em casos de goleiro, o técnico ou o capitão tem que indicar alguém, ainda não ficou muito claro isso. E aí no Santos, como teve uma confusão danada, o Cuca não indicou ninguém, quem precisou ficar de fora foi Neymar. Também teve a Leivine Júnior, que foi assim apelidada, que o jogador ele não pode mais tapar a boca enquanto está numa discussão, e o Arthur Cabral do Botafogo fez isso, foi expulso, dentre várias outras mudanças de regra que a gente teve, mas que já começaram a ser implementadas nessa 23ª rodada, e que significou uma nova fase no Campeonato Brasileiro. Mas agora falando em termos de futebol, no sábado tivemos bons jogos. O Fluminense venceu por 3-2 o Palmeiras de virada lá no Maracanã, com gol no finalzinho. E assim, não sei se dá pra dizer que o gol da vitória do Fluminense foi falha do Carlos Miguel de novo, mas eu tô percebendo muita insegurança do goleiro do Palmeiras.
11: O VAR não voltou com o Palmeiras depois da Copa do Mundo. Isso tá acontecendo.
12: É, que teve. É que eu te devo alguma pergunta, mas o jogo contra o Vitória, que todo mundo acusou de Varmeiras, aconteceu quando, Jango?
11: Palmeiras e Flamengo, fale o que quiser. Flamengo e Palmeiras, nosso futebol tá na mão das bets, e não adianta dizer que não. Porque os demais times veem que é tudo igual, só Palmeiras e Flamengo, e além, quando há lei, né, daquela vantagem e tal, sempre favorece o Palmeiras ou o Flamengo. Isso não é eu que falo, a imprensa nacional fala isso, mas não vamos entrar no mérito. O que vale é o resultado, o Fluminense venceu, e tá aí, o Fluminense que tava numa pendura também, não vinha bem, né, situação interna, complicada.
12: Sem técnico, inclusive, quem comandou o Fluminense foi o Marcão, mas assim, teve muita participação do Thiago Silva. Durante a...
11: Que pode ser o novo técnico,
12: durante a partida. Ele pode ser o novo técnico, e não me lembro em algum outro caso, acho que se não me engano o Romário já exerceu um papel parecido, que ele foi técnico e jogador ao mesmo tempo, vai ser bem interessante se acompanhar, mas assim, querendo ou não, é um caminho que o Thiago Silva está pavimentando, porque ele está muito mais próximo do fim da carreira do que ali do começo, então o caminho para ele se tornar técnico vai ser muito mais fácil, claro que tem muitos estudos que ele ainda precisa fazer.
11: É o time de Fábio massa, 45 anos, o Hulk 40, e aí vai, ele com 39, e aí vai, no time de Master, o Paulo Henrique Ganso 37, e assim segue. Mas tivemos São Paulo, que foi uma decepção, lotou o Morumbi, o São Paulo acabou empatando com o Curitiba 1-1, tivemos Chapecoense 3, Bahia 3, foram os jogos aí que aconteceram. E ontem tivemos aí, o Vasco perdeu em casa 3-0 para o Santos. O Santos respirou um pouquinho, o Atlético Mineiro venceu o Grêmio, que é o próximo adversário do Bragantino, e a vitória do Flamengo no Mirassol 5-1, uma surpresa para mim, 5-1. Podia ter vencido, mas o placar achei elástico. E o Vitória, que venceu o Botafogo por 1-0, e o Corinthians, que acabou em casa perdendo por excesso de jogos também, o Corinthians veio de viagem, da Taça Libertadores e América, mas enfim, futebol aí tá pegando agora é reta final.
12: Agora a gente entra nas 15 últimas rodadas do Campeonato Brasileiro. E assim, você detalhou do São Paulo, é preocupante a situação do Tricolor, porque a última vitória do São Paulo foi no dia pelo Campeonato Brasileiro foi no dia 25 de abril, contra o Mirassol, por 1-0, depois empatou com o Bahia, perdeu pro Corinthians, perdeu pro Fluminense, empatou com o Botafogo, perdeu pro Remo, perdeu pro Atlético, empatou com o Flamengo. Acho que esse foi o único resultado de se encher os olhos do São Paulo. E teve a derrota pro time do Grêmio na penúltima rodada antes dessa. Então, o time do São Paulo não vive um bom momento. Teve crise interna, crise em campo, conseguiu renovar o contrato com o Jonathan Caleri, mas o São Paulo muitas vezes não consegue manter seus jogos no Morumbi. Como você falou, o São Paulo lotou o Morumbi porque há muito tempo não conseguia jogar no seu próprio estádio. Os últimos jogos em casa, principalmente do Campeonato Brasileiro, é que assim, ajuda a perceber, a gente tem uma certa percepção de intervalo de tempo sem jogo no Morumbi, porque teve a pausa para a Copa do Mundo, teve aí jogo de Copa do Brasil no meio do caminho que o São Paulo já não está mais na competição, que ajudou aí a dar uma pausa nesse período de jogos, mas o fato é que São Paulo entrava no Morumbi há muito tempo. E querendo ou não, acaba sendo um pouco decepcionante para a torcida. E aí o São Paulo não consegue performar bons resultados. Todo mundo acreditava que com Dorival Júnior finalmente ia conseguir alguma sequência positiva.
11: Ele não ganha desde fevereiro, desde a época do Corinthians, hein? No São Paulo são 9 jogos sem vencer e fora a época do Corinthians, né?
12: Então, isso mostra que o Dorival Júnior ele ainda não se... Ele ainda não se recuperou do baque, que foi principalmente a demissão do Corinthians, porque ele vinha de um título brasileiro, de Copa do Brasil. Então, é muito estranho o que tá acontecendo com o São Paulo, principalmente com o Dorival Júnior, porque todo mundo achava que o Dorival Júnior no comando do São Paulo, nessa reestruturação do Campeonato Brasileiro, seria o match perfeito. Mas não foi o que aconteceu. Então, o São Paulo agora vai galgando para conseguir bons resultados. Tem um jogo no meio de semana contra o Bolívar e conseguiu um bom resultado lá na Bolívia. Acho que isso é algo que a torcida de São Paulo pode tirar de positivo. Mas tem o jogo de volta. São Paulo pode, assim, tanto jogar o jogo da vida, como também não pode jogar nada, como vem acontecendo. Sim. E vai se complicando cada vez mais na tabela. No jogo da manhã de domingo, Chapecoense 3x3 Bahia. Um jogo de muitos gols, mas que não ajudou o Bahia nem a Chapecoense em absolutamente nada, porque ambos somaram um ponto. A Chapecoense continua em 20º com 11 pontos. O Bahia continua na sexta colocação com 34 pontos. Vê o Cruzeiro se distanciar um pouco mais com a vitória sobre o Corinthians. Então, acabou que foi um tropeço para ambas as equipes, muito mais para o Bahia, porque o Bahia briga por coisas maiores no Campeonato Brasileiro. O jogo de Atlético Mineiro e Grêmio, esse sim foi interessante ficar de olho, porque é o adversário do Bragantino na próxima quarta-feira. E aí perdeu o Igor Gomes durante a partida por conta de uma lesão. O técnico Eduardo Domingues até já precisou acionar o Bernard logo de cara. Inclusive ele utilizou muitos jogadores do time titular. Acho que com exceção da lateral direita, que jogou ontem preciado, e não o Natanael, e também... É que na lateral esquerda é mais complicado, porque o Renan Lodi acaba por ser uma das poucas opções do Barba, o Eduardo Domingues. Mas na zaga, o Vitor Hugo também é uma das poucas opções. Acho que a dupla de zaga do Atlético, que foi a campeão ontem, não vai mudar muito em relação ao jogo do Bragantino. Mas o Atlético já foi com o time parcialmente titular, poupou muitos jogadores. E destaque para o Tomás Coelho, que fez o gol da vitória aqui em Bragança Paulista e fez 2 gols ontem. Assim, decretando a derrota do Grêmio e assim complicando cada vez mais a vida do Grêmio na tabela do Campeonato Brasileiro, complicando cada vez mais o trabalho do Luiz Castro no time do Grêmio. Há não muito tempo atrás, no jogo contra o Bolívar, ele já foi aí vaiado pela própria torcida no estádio, todo mundo pedindo o retorno do Renato, e aí ele vai se complicando cada vez mais. E o Grêmio é um time que vive um momento complicado, Jango, porque assim, ele caiu para a Série B em 2021, 2022 disputou a segunda divisão, e aí em 2023 ele volta e tem um campeonato muito bom, principalmente com o Luis Suárez. Só que aí, depois que o atacante uruguaio sai do time do Grêmio, em 2024 o Grêmio luta contra o rebaixamento, 2025 luta na parte de baixo da tabela, mas em determinado momento consegue emendar uma boa sequência de resultados, e agora vai lutando mais uma vez contra o rebaixamento. Não dá para saber o que o time do Grêmio quer, quais que são as aspirações da diretoria do Grêmio. Então é um time muito complicado, que a gente não sabe se vai para frente, se vai para trás. É um eterno...
11: Gangorra.
12: Acelera e breca, sobe, acelera e breca, acelera e breca. Então, não dá muito para saber. Principalmente num período que tem uma decisão de Copa do Brasil às vésperas. Principalmente contra o seu maior rival, o Internacional. Então, o time do Grêmio vive um momento muito complicado. Assim como o Vasco da Gama, que perdeu por 3x0 contra o Santos. Era o jogo dos desesperados, na parte de baixo da tabela. Mas agora o Santos vencendo, com o Neymar jogando um futebol assim decente. Não conseguiu o resultado fora de casa, agora se distancia da zona de rebaixamento, vai para 27 pontos, agora está 4 pontos do Internacional, então consegue respirar um pouco mais aliviado o Santos, mas o Internacional...
11: Santos a 25.
12: O Santos foi para 25, perdão, agora está 2 pontos do Internacional, e aí consegue respirar um pouco mais aliviado, mas o Inter ainda joga hoje, isso aí é...
11: Pode ir para 26, né?
12: E joga o Mirassol e complica Santos, Grêmio e também o próprio Mirassol, que tinha saído da zona de abaixamento há pouco tempo atrás, mas agora volta a ficar preocupado, principalmente depois de uma goleada por 5x1 diante do Flamengo. Perdeu, né? Dois jogos seguidos perdendo no Campeonato Brasileiro. E o que surpreende, primeiro, é a elasticidade do placar do jogo do Flamengo. E também o fato de ter sido em Mirassol. O Mirassol é um time que tem um poderio muito grande em casa. E acabou deixando escapar o resultado. Tá certo que vejo que a meta do Mirassol é a Libertadores, porque joga contra a LDU no meio de semana lá na altitude, no Equador. Então seria natural você preservar os seus atletas, mas 5x1 é um placar muito elástico e que complicou bastante a vida do Mirassol. E aí nos últimos jogos da rodada, Vitória venceu por 1x0 o Botafogo, que está instaurando uma crise no time do Botafogo, até porque os jogadores foram recebidos no aeroporto pelas torcidas organizadas, teve uma longa conversa aí de líderes do elenco, um deles o Alex Telles, lateral experiente, lateral esquerdo, e dentre outros jogadores, e aí a vida do Botafogo nessa temporada que parecia ter tido uma, ganhado uma sobrevida com o técnico Franklin Carvalho, agora parece que vai degringolando, principalmente porque tomou de 6-1 contra o Sportivo Cienciano na Copa Sul-Americana e perdendo mais uma no Campeonato Brasileiro. E no último jogo de ontem, Corinthians e Cruzeiro, 2-1 pro Cruzeiro. Corinthians até chegou a criar chances, encheu uma bola na trave do time do Cruzeiro. Até o Otávio, goleiro do Cruzeiro, fez uma boa partida, mas o Cruzeiro foi mais eficiente, acabou conseguindo sair com a vitória, inclusive. No gol do Corinthians foi um golaço do Gustavo Henrique, ele dando de voleio ali depois do Otávio sair, que vinha fazendo uma boa partida, sair completamente desajeitado, e aí o time do Corinthians saiu derrotado, mais 3 pontos pro Cruzeiro, e essa rodada ela só se encerra hoje com o Internacional e Remo, lá no estádio do Beira-Rio. O Internacional que vem numa determinada crescente de resultado no Campeonato Brasileiro, vem de 2 empates, não ganha desde o dia 16 de maio, antes, um pouquinho antes da pausa para a Copa do Mundo. Mas agora vai. Parece que o técnico Paulo Pezzolano vai conseguir encaixar suas peças.
11: Então tá aí, 11-18 em Bragança, na classificação. Palmeiras ficou 48 pontos, o Flamengo aproxima agora 45, um jogo a menos. E tem mais um jogo contra a Mirassol, né? Que é para repor aquela fase da parada que teve. O Atlético Paranaense foi a 41 com empate, Fluminense com a vitória foi a 38, o Cruzeiro também com a vitória foi a 36, o Bahia está em sexto colocado com 34, o Bragantino 32. E temos aí o Atlético Mineiro 32, Corinthians 32. É o saldo de gols que faz a diferença aí, e número de vitórias. Depois aparece na décima colocação o Coritiba 31, na décima primeira o Botafogo com 30, o Vitória tem 29, São Paulo, aí é complicado aí, com 27 pontos, Santos 25, Grêmio 25, Mirassol 23, Internacional 23, Remo 22, Vasco da Gama 22 e a Chapecoense com 11 pontos. Então tá isso, terminasse hoje, Palmeiras, Flamengo, Atlético Paranaense, Fluminense e Cruzeiro estariam na Libertadores de América, é isso?
12: Isso mesmo, o Cruzeiro ele iria para pré-Libertadores, mas também tem toda a questão da Copa do Brasil, também tem toda a questão da própria Libertadores, e assim, é uma tabela que ela tá muito complicada de a gente fazer qualquer cálculo, Jango, porque o Flamengo, Bragantino, Atlético Mineiro também, o Botafogo, Grêmio, Santos, Mirassol, Internacional, Remo e Vasco, e também a Chapecoense, todos têm um jogo a menos. Então a gente não pode dar por resolvido qualquer situação da tabela, porque esses jogos ainda precisam acontecer. Inclusive o jogo de Flamengo e Mirassol é lá pela quarta rodada do Campeonato Brasileiro, que o time do Flamengo não pôde participar porque estava ocupado com a Recopa Sul-Americana. E aí times como Vasco, também Grêmio, Santos e Bragantino não participaram por conta da Copa Sul-Americana, que aconteceu ali a fase de playoffs juntamente com a rodada do Campeonato Brasileiro. Então, de fato, preocupa essa situação, porque vai marcar quando esses jogos? Vai marcar em data FIFA? Vai marcar em período de Copa do Brasil? Lembrando que alguns desses times que têm jogo a menos ainda estão na disputa da Copa Nacional. Então vamos ver como que a CBF vai ajustar esse calendário. Inclusive já saíram ontem, na última sexta-feira, na verdade a CBF já confirmou os horários de alguns jogos. E aí a gente destaca os jogos do Bragantino, lembrando que o jogo contra o São Paulo vai ser num sábado à noite, o jogo contra o Bahia também vai ser num sábado de tarde. Então vamos ver como que a CBF vai organizar esse... Vamos ver como que vai organizar a tabela do Campeonato Brasileiro.
11: Vamos falar do Bragantino. A Bragança FM transmitiu esse jogo com a equipe de esportes. Aí você tem os detalhes dessa partida, desse empate. O Bragantino saiu na frente, tomou empate do Atlético Paranaense. Um jogo aí que, queira ou não, o Bragantino acabou ganhando um ponto.
12: Foi positivo, e acho que outra coisa que dá pra tirar de bom nessa partida é que o Bragantino jogou melhor do que contra o Atlético Mineiro e também do que contra o Corinthians na última rodada do Campeonato Brasileiro. Acabou conseguindo criar mais, até destacar uma grande partida do Pedro Henrique, e uma boa notícia foi uma grande partida do Thiago Volpi. Ele que falhou contra o Corinthians, e aí no meio de semana ele não entrou em campo, mas o Cleiton falhou novamente, isso querendo ou não acaba dando, como que eu posso dizer, dando uma abalada na confiança dos goleiros. E aí o Volpi ele demonstrou muita segurança, ele demonstrou muita confiança durante a partida, e inclusive até no gol do Atlético Paranaense, não dá pra dizer que teve falha dos jogadores do Bragantino, talvez do Gustavo Marques em cortar aí o cruzamento, mas o Kerwin Vargas, ele errou o domínio, e aí todo mundo achou que a jogada estava morta e ele acabou fazendo gol. Então, querendo ou não, o erro do adversário matou a marcação do Braga. Mas não foi o jogo ruim do Red Bull Bragantino, soube construir muito bem. Acho que o Herrera não entrou muito bem na partida. Diversas vezes ele era acionado no campo de ataque, mas ele perdia a passada da bola, perdia o tempo de bola e acabava não conseguindo dar prosseguimento. E o Bragantino conseguiu, acho que num dos principais trunfos dos últimos tempos do Braga, que é a bola parada. E numa bola parada bem batida, o Agostinho Santana encontra o Pedro Henrique no primeiro pau. O zagueiro, ele não precisa nem pular, ele apenas dá uma resvalada na bola e empurra pra dentro, abre o placar e depois o Bragantino acabou levando um empate. Inclusive o Pedro Henrique, que vinha de uma boa partida, desarmando bem, matando completamente as chances do adversário. Então foi uma boa partida do Bragantino. Apesar de não conseguir a vitória, foi um resultado positivo e que dá um certo ânimo aí para a partida de quarta-feira. O time do Red Bull Bragantino não quis saber de descanso, já se apresentou ontem de manhã, treinou hoje de manhã de novo, amanhã treina novamente de manhã, e no período da tarde já viaja para Belo Horizonte, porque vai ficar concentrado para a partida contra o Atlético Mineiro na próxima quarta-feira, dia 19, lá na Arena MRV, Casa do Galo. E depois da partida, o técnico Wagner Mancini, ele deu sua palavra, depois que de ouvir a minha opinião, o técnico Wagner Mancini deu sua palavra, e a gente vai ouvir ela agora.
4: Boa noite a todos. Nós sabíamos que a gente levaria pressão no início do jogo, né, porque o Atlético tem essa forma de jogar quando atua aqui dentro. O campo sintético também dificulta um pouco para a gente, porque nós estamos acostumados a outro tipo de gramado, mas enfim, suportar não foi fácil. Acho até que em alguns momentos a gente deu sorte, o Atlético teve uma volúpia muito grande, girando a bola de um lado para o outro. O João Cruz, que era um atleta que deveria, entre aspas, jogar lá do lado esquerdo, veio jogar aqui do lado direito, perto do Leozinho, isso aí deu uma desestabilizada na gente também. E paralelo a isso, a nossa equipe não conseguia jogar, né? A bola escapava, errava muitos passes e tudo mais, e a pressão foi aumentando. Durante 20, 25 minutos ali, a gente passou apertado, suportou, é verdade, né? E com méritos, logicamente. A partir dos 25 minutos a gente dá uma equilibrada no jogo, mas ainda até o intervalo foi amplamente favorável ao Atlético, o que já não aconteceu na segunda etapa. A segunda etapa a gente volta para um jogo um pouco mais equilibrado, o Atlético tem uma ou outra chance no início do segundo tempo, aí depois a nossa equipe equilibra, faz o gol, tem algumas boas oportunidades, acaba tomando um empate. E mesmo assim não esmorece, né? E chega ao término do jogo sendo a equipe mais participativa em campo, com mais chance de chegar à vitória. Enfim, né? Um ponto levado é sempre importante, né? Óbvio que a vitória ficou muito perto no final, mas no início do jogo a gente tem que reconhecer a superioridade do Atlético, então por isso a gente acha que um ponto é um ponto favorável, que vai nos ajudar, e que poucas equipes vão chegar a isso nesse momento jogando aqui dentro da arena.
13: Wagner, o que você teve de mudar o jogo para o segundo tempo? O Bragantino teve um primeiro tempo com muita pressão do Atlético, se defendendo e defendendo muito bem. A zaga foi praticamente quase perfeita hoje, mas no segundo tempo você mudou praticamente taticamente o time, né? Você deixou o time mais à vontade, com troca de passes. Qual foi a ideia de fazer aquilo que o Atlético menos gosta, de tirar a pressão dele? Tirar a bola para que o time seja, foi tão eficiente no segundo tempo, talvez faltou ali um pouco mais de calibragem no último passe para fazer o gol, para sair com a vitória.
4: Olha, a gente conversou bastante no intervalo sobre exatamente isso, né? O quanto que a gente havia sofrido de pressão e o quanto que a gente gostaria de mudar isso no segundo tempo. A única alteração tática foi que, ao invés de voltarmos com um volante só, que era o Gabriel no primeiro tempo, a gente voltou com dois volantes e um meia, para que a gente preenchesse melhor o campo, né? Eu também acho que o Atlético apostou muito em fazer um gol no começo do jogo, e acho que ao longo da partida acabou pesando fisicamente. Eu achei que o Atlético sentiu um pouco mais ao término do jogo fisicamente do que a gente, até porque nós Jogamos baixo boa parte do primeiro tempo, e aí no segundo tempo a gente teve ainda com as trocas também, que eu acho que melhoraram a nossa equipe. A entrada do Fabinho, do Ramires e do Sacha deram à equipe um pouco mais de poder de posse de bola que nós não tivemos no primeiro tempo. Até tivemos no final do primeiro tempo, mas uma bola que circulava muito entre os zagueiros, já na segunda etapa não. A equipe conseguiu ter posse de bola no campo de ataque, por dentro, por fora, enfim. Eu acho que a mudança foi exatamente a atitude dos atletas, né? Eu cobrei muito deles sobre isso daí, sobre aquilo que nós havíamos visto no primeiro tempo, e infelizmente a gente conseguiu, com essa mexida dos dois volantes e com a entrada, com as substituições dos atletas que estavam de fora e que entraram bem na partida, acabaram significando uma melhora acentuada da nossa equipe.
14: Onze, teve algo hoje que me chamou muita atenção e até me deixou, né, como um amante do esporte, muito feliz, que foi ver o jogo sendo jogado. Claro, as novas regras contribuem para isso, mas, por exemplo, mesmo com toda aquela pressão no primeiro tempo, em nenhum momento o time parou, matou tempo, o goleiro caindo, nada disso. Agora, tem um outro detalhe também que chama atenção, e aí que eu quero a tua opinião. Os jogadores, quando conseguem ali dar uma cadenciada no jogo, esfriar um pouco, parar um pouco mais o jogo, fica menos jogado, ainda assim tem um desgaste físico para clubes que têm duas, três competições na temporada. É difícil de você conseguir manter, né, um time para jogar todas as competições. Em um jogo com um ritmo como foi esse de hoje, eu imagino o trabalho que não vai dar para vocês, treinadores, para montar uma equipe, por exemplo, já no meio de semana você tem um jogo decisivo de Sul-Americana. Como é que você vê esse equilíbrio que vocês vão ter que encontrar?
4: Nós temos tentado buscar esse equilíbrio. Logicamente que nosso carro-chefe é o Campeonato Brasileiro. A gente nunca falou outra coisa senão essa, mas a gente quer passar de fase. É, e para isso, logicamente, eu vou ter que rodar alguns atletas. A gente tem feito isso já. Nós não temos um elenco muito grande, mas temos um elenco bem equilibrado em todos os sentidos, em todas as fases do jogo, né? Na linha defensiva, no meio campo e no ataque, atletas que podem entrar e dar o melhor, assim como eu fiz hoje, né? E as substituições, se vocês forem dar uma analisada nos últimos jogos nossos, elas nem sempre são as mesmas, exatamente porque a gente tem um equilíbrio, o sistema acaba dando ao atleta que está entrando a possibilidade de fazer um bom jogo. É um jogo de mata-mata, é o segundo jogo, a gente infelizmente perdeu o jogo em casa, mas eu acho que está muito aberto ainda, dá para a gente ir lá fazer um jogo em igualdade de condições com o Atlético, buscar a vitória, passar de fase, mas a gente sabe que é um jogo difícil. E sobre as regras, eu vi hoje um jogo mais jogado, né? Duas equipes que gostam de jogar, duas equipes que não fazem o antijogo. Hoje, com as novas regras, os 5 segundos para lateral, para tiro de meta, para saída de jogador, 10 segundos e tudo mais, eu vi com bons olhos. Mas o que mais me chamou a atenção e o que mais me deixa feliz é não ver aquele bolo de jogadores em cima do árbitro, porque isso já passou da hora, né, dos nossos atletas entenderem que o árbitro tem que apitar, ele vai ser julgado depois se ele fez um bom jogo ou não, mas incomodava aquele bolinho em cima toda hora e também a cera, o time que fazia o gol, o goleiro caía, o jogador demorava a sair do campo. Felizmente, e eu espero que por bem do futebol, que a gente veja só melhora daqui para frente.
12: Wagner. Bom, então esse foi o técnico Wagner Mancini, comandante do Massa Bruta, após a partida contra o Atlético Paranaense, que terminou empatado em 1-1. Agora

0: Do programa Primeira Mão, vamos com as informações do futebol amador, porque tivemos neste final de semana o começo da Série C, a terceira divisão do Campeonato Amador de Bragança Paulista, depois aí de uma pausa entre a data da última final e também a data do começo da Série C. Ontem, no campo do Vila Aparecida, o Jardim Guatemi empatou em 0-0 com Santa Lúcia, o Moleque Travesso perdeu por 8-1 para o José Domingues e o Extra do Menin venceu por 3-2 o São Francisco. Já no campo do... E essas partidas do Moleque Travesso aconteceu no campo do Bassi e do Extra do Menin aconteceu no campo do Menin. Ainda no campo do São João, o União venceu por 2-1 o time do São João. E aí, já nos outros jogos no período da tarde, no campo do Menin, Morro Grande e Independente empataram em 1-1. O Quebrada venceu por 2-0 o Bassi no campo do Bassi. O Central Paulista empatou em 1-1 com o Paris. E ainda tem um jogo não registrado de Real Penha e Tigres que aconteceram no campo do Vila Aparecida.
1: Então tá aí os destaques do futebol amador, também aqui os destaques do Bragantino. Você volta logo mais 16 horas com a Tarde Sertaneja, depois tem o Gol de Placa com mais informações do esporte.
0: Tá certo, Diego, eu volto mais tarde trazendo mais informações pra vocês, repercutindo ainda mais a partida de Bragantino e Atlético Paranaense.
1: São 11h32, você ligado aqui no Primeira Mão, essa página esportiva. Vamos faturar e voltamos aqui pro Som da Região.
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4: São 11h48, você ligado aqui no Primeira Mão desta segunda-feira. Daqui a pouco, o nosso jornal com o Ted Fagundes, nosso grande companheiro Ted Fagundes, que apresenta o nosso jornal. 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Você que é ouvinte do som da região. São 11h49 em Bragança Paulista. Você continua aqui no som da região, acompanhando tudo o que acontece em Bragança, região bragantina. Manda um abraço especial pro Neguinho, pra Márcia, lá do Supermercado Oliveira, lá do bairro da Boa Vista. Um abraço a todo o pessoal do Morro Grande da Boa Vista, que também curte a nossa programação. O seu Juarez e a dona Márcia, também do Mercadinho, ali da Água Comprida, que ontem passamos por lá, bater um papo, conversar. Gente, bom, um abraço a vocês todos pelo carinho e pela recepção, né, Marcinho? O mais importante é isso, é o carinho, que sempre a gente é bem recebido em todos os lugares que a gente vai. E agradecer também ao pessoal, os coordenadores e organizadores da festa que aconteceu dos bois e dos carros de boi e de cavalos ontem no município de Piracaia, Marcinho. Ao José Donizete, que falou: ô, Jean, um abraço para você da Bragança FM, som da região 79.7. Um abraço aí ao vice-prefeito de Piracaia, todo o pessoal que nós tivemos ontem lá nesse evento que aconteceu na cidade de Piracaia. São 11h50, Marcinho. Eu sei que é segunda-feira, você não quer saber de trabalhar nunca mais. Eu vou oferecer vagas de emprego. Vamos lá então, 11h50.
5: Confira agora vagas de emprego.
4: A consultora Carraro tem 5 cargos à disposição para vocês aí que querem trabalhar na área da construção civil. Ajudante de obra com salário de R$ 2.300, carpinteiro, salário de R$ 2.800, pedreiro com salário de R$ 2.800, porteiro com salário de R$ 2.800 também e operador com salário a partir de R$ 2.800. Então você que está interessado, refeição local, vale transporte, seguro de vida, mande o seu né, um e-mail no zap 19 99667 2866. Vou repetir. É o DDD 19 99667 2866. Dia 20, Marcinho, dia 20 agora dessa semana, nós teremos aí a abertura, a inauguração da loja do Supermercados Convém, aqui na Plínio Salgado, número 300. E ainda estão contratando funcionários. Se você é operador de caixa, padeiro, açougueiro, confeiteiro e repositor, está interessado, dê uma passadinha lá, procure o pessoal até às 16 horas, entregue o seu currículo, já vai ter aquele bate-papo, aquela entrevista, e você poderá estar fazendo parte aí da rede Racon e Convém, que abre a nova loja agora, nessa quinta-feira, né, Marcinho? Dia 20, quinta-feira, é a inauguração da loja. A CRT Ambiental contrata técnico de segurança júnior. É, se você tem realmente esse curso qualificado, técnico de segurança do trabalho, você pode estar enviando e levando o seu currículo pessoalmente na Avenida Ernesto Vaz de Lima, 79, no bairro do Uberaba. Para quem não sabe, é um antigo prédio da Nossa Senhora de Fátima, da empresa Nossa Senhora de Fátima, lá no bairro do Uberaba. Então você tem essa oportunidade de estar trabalhando aí na CRT. A ITP System abre vagas para auxiliar de produção aqui em Bragança Paulista. Auxiliar das etapas de processo produtivo, efetuar controle básico de qualidade de peças e cumprir normas de segurança. Os requisitos da ITP System é experiência anterior na área de produção, é boa coordenação motor e atenção a detalhes. Os interessados poderão enviar para a Priscila no zap dela, 11 97220 7276. 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Também, você que quer trabalhar, a Construtec Engenharia está abrindo vagas na área da construção civil. Você que é do meio, está interessado, ajudante de obras, operador de retroescavadeira e controlador de acesso, ou então faxineira, você poderá estar enviando o seu currículo para o zap 11 96603 7537. Vou repetir, 96603 7537. É vagas de emprego, oportunidade para você. Quer trabalhar, Marcinho? Mais vagas para vocês do Supermercados União. 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Vagas de emprego também no Mercadão, situado aí em várias lojas em Bragança, mas o RH fica na Avenida Américo Fontana, 96, na Vila Bianchi, é atrás da Igreja São Benedito. Então vá lá procurar a Neila. Você que é operador de caixa, repositor, padeiro, confeiteiro e açougueiro, passe por lá, deixe o seu currículo e ela já marca o dia da entrevista e você terá esta oportunidade de estar ingressando no Mercadão, que oferece sempre vagas de emprego para vocês. Então vocês que acompanham aqui a programação da Primeira Mão, todos os dias nós abrimos essas oportunidades de vagas de emprego. Marcinho, vamos embora, 11h56, está chegando já o Ted Fagundes com toda a Ecoderli, trazendo notícias, informações, o que aconteceu, os fatos que aconteceram na cidade da região Bragantina e também em Bragança Paulista. A direção geral foi da Maria de Lima, mesa de som do Márcio Rossini. A todos vocês, tenham uma boa tarde, fiquem com Deus. Nós voltamos amanhã, se assim nosso Deus permitir, com mais um Primeira Mão. Tenham todos uma boa tarde, uma feliz semana.

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5: É, estamos chegando, segundou. Boa tarde para você. Hoje, dia 17 de agosto de 2026. Técnica de Delimedeiros, redes sociais do Saulista, nós estamos chegando. Nos ajude a fazer esse programa, porque eu vou ser romântico agora. Sem você não tem graça. Ah, você gostou dessa, hein, Delimedeiros? Não pode falar isso. E já chegamos a 44 mil. É. Eu tô falando pra você. Você falou que até setembro nós batia 40. Eu acho que até antes de setembro nós bate 50k. Aliás, o senhor, eu vou te cobrar aqui no ar aqui. Porque o meu amigo Jairo está esperando a postagem do Porteira. É, entendeu? É, tá lá esperando, né, nessa... Valendo o jantar, entendeu? É, entendeu? Não, não tem nada a ver uma coisa com a outra dele. Vamos segurar aí, né? De boa. Oi? Eu acho que eu já mandei o banner pra você, o logo. Lá vai ser, ó, é o seguinte. Pra você que tá ouvindo, você vai entrar nas redes sociais, seguir a página do Porteira, seguir a página da Bragança FM, marcar três amigos. Tá? Aliás, vamos marcar, vamos colocar assim, um amigo que você levaria para jantar. Lá ele. Entendeu? Entendeu, Deli? Qual amigo você levaria para jantar, Deli Medeiros? É, valendo um jantar com um acompanhante. Fechou? Vai lá, manda ver que, né, você que tá curtindo, você que tá no TikTok, é só ir para lá, para nossa página. Ficou estranha essa resenha, hein? Meu Deus do céu, uma segunda-feira, né? Qual amigo você levaria pra jantar? Vou falar pra você. O ruim que o Demétrio marcou um aqui já. Você sabe quem foi, né? É esse aí mesmo. Olha lá pra você, viu? Ai, ai, ai. Então, galera do TikTok aí, boa tarde pra vocês. Vamos junto aí nessa parada aí, tá? Vamos começar o nosso programa, que tem muita coisa, Deni Medeiros. Esse programa, quando começa, ele não para, não para, não para, não para. E olha, eu queria trazer algumas informações. É que essa época de eleição, a gente não pode falar muita coisa, Deni. Você sabia disso, que a gente não pode falar muita coisa. O que podemos dizer é o seguinte... Que Bragança continua daquele jeito. Um BO, acidente. E aí a gente vai para Atibaia. Tem um vídeo que tá viralizando na página da Bragança FM. Eu não vou mostrar, porque eu queria mostrar o cidadão preso. Até se a gente conseguir a informação desse cara... E se ele ficar bravo, vem. Eu queria que ele viesse aqui, o Deli. Viesse me intimidar do jeito que ele fez com o cachorro. Esse homem, ele foi preso, suspeito de maus tratos contra o animal em Atibaia. Este homem foi preso em flagrante, madrugada de sábado. Suspeito de maus tratos contra um animal no Jardim Imperial. O caso foi registrado pela Polícia Civil como crime ambiental e será investigado. Segundo o boletim de ocorrência, integrantes da Comissão do Bem-Estar receberam imagens que mostravam um animal de pequeno porte sendo agredido diversas vezes em uma via pública. Conforme registro, o agressor utilizava um pedaço de madeira ou objeto semelhante durante agressões. Após receber as imagens, a equipe iniciou busca para localizar o animal e identificar o responsável. O animal foi encontrado abandonado na rua com ferimentos graves, incluindo uma lesão no olho. Ele foi socorrido e encaminhado para uma clínica onde permanece sob os cuidados. De acordo com a ocorrência, o suspeito foi identificado e localizado após as informações de moradores. O homem teria admitido as agressões e apresentado uma versão de que teria agido para se defender. Após a análise dos relatos das imagens, os demais elementos apresentados à autoridade policial determinou a prisão em flagrante e o indiciamento por suspeita de maus tratos. Não é suspeita, gente, dá para ver na imagem. Isso é suspeita, tá parecendo o Saulo, né? Suspeita, a mulher suspeita, pegou o negócio. Não, a mulher pegou, não tem o que fazer, né? Não, não é suspeito, não. O cidadão foi lá e bateu no cachorro, né? E ele fez essa crueldade. O suspeito foi encaminhado à cadeia pública de Piracaia e o caso será sendo investigado. Tomara que não passe despercebido esse caso. Eu queria muito ver a cara desse cidadão. E eu queria ver se ele teria coragem, se ele teria coragem de fazer isso na frente de alguém. E agora, é uma outra situação que eu preciso entender e eu queria falar. O cachorro era dele? Se não, tem que responsabilizar também o dono do cachorro. O que faz de madrugada um cachorrinho desse porte na rua? É um cachorrinho, sabe aqueles cachorrinhos fofinhos que toda tia tem? Que tal o cara tá passando de madrugada na rua? O cachorro vai latir. É normal. Agora, um cidadão, com todo respeito, meu amigo, com todo respeito, você tem que ir pra cadeia mesmo. Tem que ir pra cadeia mesmo. O cidadão que bate em mulher, que agride mulher, bate em cachorro, o cara já perdeu a noção do que ser homem. Eu não tô falando homem, né? Homem sexo masculino, eu tô falando homem de caráter. Entendeu? Tô falando isso. O cidadão que agride animal, que bate mulher, esses caras não deveriam nem ter, né, muita conversa com esses caras, não. E para de ficar me enchendo o saco, TikTok, a live tá esquentando. Tá frio aqui dentro, tá nada, aqui tá bom. Eu não sei, tem um pessoal me convidando, eu queria entender, eu vou entender esse TikTok. De vez em quando aparece aqui dele, por exemplo, José Beltrão te convida pra alguma coisa. Só que não dá tempo pra você nem ler o que que é. Eu acho que é pra tipo um chat. Convidar pra jantar, sair fora. É daí, Odeli. Então, esses caras aí tem que pegar, ó. Xilindrop esses caras aí, ó. Que bate mulher, agride mulher. Cidadão que bate em animal, e a polícia de Atibaia, parabéns, que agiu rápido. Não deu tempo, não deu margem pro cara. Aí você olha aqui o cachorro. Cachorro acuado, ó a imagem. Você acha que o cachorro ia fazer? O cachorro tava fugindo dele. Olha aqui dele. O cachorro tá fugindo do cara. Eu não vou colocar, porque a cena é forte. Do cidadão batendo o cachorro tá fugindo. Olha, abana o rabinho aí, depois desmaia. Olha, com todo respeito, eu não posso falar a palavra que eu queria aqui, mas tudo bem. Segue o barco aí, mas esse fundo das notícias, o cara sai aí com, não sei se é um copo de cerveja aí. Não sei o que que é que o cara sai. Deixa eu ver. Ela tava com cola, uma latinha na mão e foi atrás do cachorro. Foi, o cachorro nem tava atrás dele. O vídeo descompromete tudo aquilo que ele tá falando. Ele tava, o cachorro foi atrás de mim. Você acha que o cachorro vai perder tempo com você, meu irmão? Cara, com cachaça e foi, viu que o cachorro tava lá praticamente morto. Ele foi lá e terminou de bater lá no cachorro, ainda bem, né? Ele viu que o cachorro tava desacordado, foi pra tentar matar. E assim, o que, que tem que fazer essa galera? Publicar a foto desse cara aqui, ó, né? Tem que colocar, né? E o pessoal tem nos questionado, por que não fala o nome dele? Porque eu não tô com o nome dele aqui, hoje eu falaria. Pode mandar, se alguém souber, eu falo, põe até a foto do rapaz aí. Assim, fala, ó, esse cara aqui, ó, foi preso por isso, ó. Aqui não tem problema não com isso, não. O cara não vai sair de Atibaia pra vir me encher o saco, né? Apesar que ele foi atrás do cachorro. Mas eu não sou cachorro. Eu não sou cachorro não, como diz o meme lá. Né? Agora, não dá, né? Precisamos de leis mais rigorosas pra esses vagabundos aí. Desgirando as informações. Tem um outro aqui que tá viralizando a briga, rapaz. Um furdunço também. O que tá acontecendo com o povo, hein? Não, o que tá acontecendo com o povo? Ó, tem uma outra aí que deu mais de 378 mil visualizações na página da Bragança FM. Uma briga de trânsito. Uma discussão que terminou em uma confusão generalizada com agressões físicas, veículos danificados. Os caras catou o extintor, tacou na cabeça do outro. Imagens registradas no local mostram diversos homens envolvidos na briga, enquanto outras pessoas tentavam separar os participantes. A situação que teria começado após um desentendimento no trânsito acabou evoluindo para uma sequência de agressões em plena via pública. Segundo informações iniciais, houve relatos de pessoas feridas e prejuízos materiais causados durante o tumulto. Até o momento, não foram divulgadas informações oficiais sobre a motivação da discussão, a identificação dos envolvidos ou gravidade dos ferimentos. Casos como esse reforçam, né, a importância de manter a calma em situações de conflito no trânsito e buscar soluções por meio de diálogo, evitando que discussões momentâneas terminem com violência. Então aqui, ó, os caras pegou o extintor, cara, do carro, tacou na cabeça do outro. Olha, mas foi um forfé. Eu tô vendo que o povo tá bom, tá esquentando, mas ainda live, estão falando. Assim, eu não sei o que tá acontecendo com o povo. O povo tá difícil, gente. Tá difícil, são 12h21, são os destaques aí do final de semana. Temos também, ó, colisão entre motocicleta e bicicleta deixa idoso ferido em Bragança. Tem também, defesa animal realizou feirinha de doações. A gente vai falar disso e muito mais. Tem uma outra aqui, ó. Homem é preso após disparo de arma de fogo durante briga familiar em Atibaia. Atibaia também, tá uma resenha, hein? Meu Deus do céu, a cidade de Atibaia também tá que tá. Deixa eu ver aqui, ó. Galera curtindo a nossa programação, obrigado pelo carinho da audiência. Vamos lá com o Celso Ricardo de Lima César. O que tá rolando aí, ô Celso? Ah, o Celso tá aqui destacando as Feiras das Nações. Deixa eu ver o que mais. Ah, acidente da Fernão Dias. Diz que o acidente ali foi feio, né? Ficou interditado uma boa parte da rodovia Fernão Dias. Daqui a pouco a gente vai trazer essas informações. Também temos aqui, ó, com machadinha no pescoço, mulher agredida na frente dos filhos. Você tá falando? Daqui a pouco eu vou trazer essa informação aí pra vocês, viu? Galera, TikToker, deixa eu ver. Isso aqui aconteceu onde? Em Vargem. Vamos ver outra aqui, Deni. É um acidente. Deixou, né, duas pessoas feridas na noite de sábado na rodovia Capitão Barduino. Temos aqui também, deixa eu ver, homem é preso após disparo em Atibaia, mulher denuncia agressão à polícia, encontra arma municiada com numeração suprimida em casa. Tô falando isso aqui em Bom Jesus Perdões. Tem para toda a região notícia. Você pode ver aqui. Ó, aqui, ó, filha de 12 anos presencia mãe sendo sufocada e ameaçada de morte. Tô falando. Que doideira. Dry, maconha, haxixe são apreendidos pela equipe RUM durante a abordagem. Isso aqui em Bragança. Acidente de trânsito deixa duas pessoas feridas na Capitão Barduino. Casal de GCMs de folga reage roubo na Fernão Dias e suspeito morre. GCM não quis saber não, de folga, falou assim, não, vou pro trabalho. Vem me roubar não. E foi lá e... matou o cara. O que fazer? Deixa eu ver. O Antônio também tá com a gente. Ô Antônio, obrigado pelo carinho da audiência. Um abraço pro meu amigo Davi Guimarães, do Pescadores de Cristo. Tava lá na Festa das Nações também. Deixa eu ver aqui, ó. A Larissa, Ted, tudo bem com você? Avisa o seu amigo aí. Pra ele poder parar de usar o IA. O IA não tem nada a ver com ele. A foto do IA. Caramba. Deixa eu ver se é verdade. Rapaz, não é meio pior que não tem nada a ver com ele mesmo. Tá certo. Obrigado, Larissa. Ô, gente, para de usar IA pra algumas coisas, né? As pessoas colocam. Até uma mulher, esses dias, ouvindo da rádio lá, olha, tal... fulana, tal, quero pedir uma música. Beleza. Isso foi no programa do Márcio Souza? Acho que foi. Foi um domingo que eu estava aqui. Aí daqui a pouco ela falou assim, posso passar a conhecer a rádio? Pode, pode passar a conhecer a rádio, tal. A hora que veio aqui, não tinha nada a ver com a foto. Sério mesmo. Olha, ela divulgou o Edson celular e quando chegou pessoalmente parecia o Rossini. São 12h26. Vamos pro intervalo, Denis. Esses destaques, depois na volta a gente traz as informações. O TikTok tá falando. A live tá esquentando, tá bom. Uma hora pega fogo já. São 12h26. Eu vou pro intervalo, eu volto já.
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5: É, agora são 12h30 para você que está curtindo a nossa programação. Tem aí o delegado de Bom Jesus Perdões, né, para estar falando a partir de agora, né, sobre informações importantes daquela região. São 12h30, vamos ouvir.
6: Doutor Guilherme, eu queria que o senhor relatasse um pouquinho a respeito de todo esse fato aí que comoveu a cidade de Perdões, a nossa região bragantina, uma senhora de 64 anos que teve aí sendo atacada por uma faca, que essa pessoa parece que tinha assaltado uma outra casa anterior e com essa faca ele cometeu esse latrocínio.
7: Exatamente, foi uma situação muito trágica, Jango, na cidade de Perdões, né? Era uma vítima, era uma senhora muito, muito querida na cidade. E o que aconteceu foi assim, o criminoso, né, o nome dele era Guilherme também, né, o criminoso já era conhecido na cidade, já havia praticado diversos furtos na região, já havia sido preso várias vezes, né, sempre por furtos, ali principalmente na cidade de Perdões, mas também em Atibaia ele atuava. E ele havia saído da cadeia recentemente, saiu na última sexta-feira, no dia 7 de agosto. Ele estava na...

0: leva o que tiver.
1: Meu Deus.
0: E nesse aí, infelizmente, levou a vida da vítima, né?
1: E vocês tiveram uma ação muito rápida, né, doutor? Isso foi importante, a ação da Polícia Civil, Polícia Militar.
0: A gente sempre fala que para resolver um crime, né, as primeiras horas são as mais importantes. Então, desde o momento em que se verificou que realmente se tratava de uma morte violenta cometida por um terceiro, né, a equipe de investigação, o investigador João Poli, muito competente, já foi atrás, já foi ao local verificar, né, os indícios, as pistas, depois passou toda a manhã atrás de imagens para que a gente pudesse identificar quem teria sido o criminoso. E aí, conforme, né, as imagens foram surgindo, fomos montando ali o quebra-cabeça, até que foi possível identificar quem realmente havia praticado esse crime, né? Um velho conhecido aqui da delegacia de Bom Jesus dos Perdões, e com a sua identificação fomos atrás dele, né? Equipes da Polícia Civil, a Polícia Militar também empenhada em encontrá-lo, e até que foi encontrado, né? Logo no início da tarde, por volta das 2 da tarde, e agora está preso e agora vai responder por um crime que tem uma pena de 30 anos de reclusão. Felizmente, o nosso município de Bom Jesus, assim como a região de Bragança, tem um índice de crimes violentos baixo, se for comparar ao resto do estado e mesmo do país, né? Eu que já fui policial no Mato Grosso, eu posso afirmar isso com toda a segurança. Então, assim, apesar dos nossos índices aqui serem dos melhores do país, se não o melhor, ainda ocorrem alguns crimes, né? E você vê, mas o importante é que quando ocorre, né, nossa polícia aqui muito valorosa da região consegue, né, dar uma resposta rápida. Ano passado tivemos também o feminicídio de uma menina em Perdões, e em menos de 3 dias, né, conseguimos fazer a prisão do criminoso também. Sempre gosto de deixar para a população que, se forem testemunhas, se souberem de alguma coisa errada, algum crime que está acontecendo, por favor, denunciem, vão na polícia. Muitas vezes é essa informação que permite que a gente investigue e eventualmente encontre aí um criminoso, né? Principalmente feminicídio, que é o que está mais, né, em voga hoje em dia. A violência contra a mulher está em níveis alarmantes. A violência contra a mulher, nos últimos anos, é uma coisa que está realmente, assim, impressionando, né? E muito mais pessoas mais jovens, né? Antigamente era um crime praticado por pessoas mais velhas, mas hoje parece que está cada vez os homens mais jovens já estão com essa mente deturpada de que, né, a mulher é uma propriedade deles e que eles podem praticar violência contra elas. Então hoje, quando a mulher vítima de violência procura nossa delegacia, ela primeiramente não pega a fila, né, caso haja outras pessoas para registrar no BO. Ela não fica aguardando no meio das outras pessoas, né? Porque geralmente ela já está numa condição mais fragilizada, então ela vai para uma sala especial em que ela vai ficar aguardando, né, sozinha. Essa sala conta com uma infraestrutura para criança, com diversos brinquedos, né? E até berço temos lá para que, caso a mulher tenha um neném, né, ela possa ficar mais à vontade. E hoje, ela sofrendo praticamente qualquer tipo de violência, ela já pode pedir uma medida protetiva, né? Sim. E dá aí pelo menos um respiro para ela, que o agressor não vai ficar em cima dela mais.
2: Agora são 12h35, tá aí, né? Essa situação que você já acompanha, que a gente tem falado nos programas, que é a situação do questionamento da violência. Eu vi uma cena, eu não sei se a gente vai conseguir reproduzir dessa mulher, desse feminicídio, que é algo assim tão horrível, do supermercado, cara. O cara bateu, mas esfaqueou a mulher. Mas não é, entendeu? É um negócio absurdo, né? Absurdo. E aí, Ideli Medeiros, você pega a informação, quem está envolvido? Ex. Né? Toda vez tem um ex ou um marido, ai, fiquei com ciúmes, sabe? Eu não sei até que ponto, né, a gente vai conseguir resolver

0: essas questões aí, sabe? É um negócio que entristece muito a gente ver tantos homens fazendo isso com mulher. É um negócio absurdo. Agora, é o que o delegado falou. O que pode fazer dentro do possível é a denúncia. Então, mulher, já foi a primeira vez. Se você já foi a primeira vez, vamos dizer assim, agredida, né? Sabe? Se você foi ofendida já, sai de perto, sabe? Tem coisa que não vale a pena. Que não vale a pena, sabe? Você deixar sua família, seus amigos, as pessoas que você ama por causa de homem, de verdade. De verdade. Então, a gente tem que ficar muito esperto com isso aqui, tá? Deixa eu ver. Deixa eu ver aqui ainda. O Anderson tá aqui falando. Eu mandei para você, Deli. Vê a matéria aí pra gente poder colocar, né? Essa matéria, eu vou mandar pro Saulo isso aqui, um negócio absurdo que aconteceu, que é feminicídio também. Daqui a pouco eu vou ler. O cara aqui, ó, com a machadinha em Vargem, vou ler isso aqui na região. Já lemos de Atibaia, ó, o programa hoje, se você ficar cuidado, hein? Esse programa tá meio sanguinário hoje, né? Isso aqui, ó, a mulher foi morta facadas dentro de um supermercado lotado na Zona Norte, né? O crime aconteceu neste domingo, né, na Praça Santa Clara de Assis. Segundo informações divulgadas, a vítima teria sido atingida por ao menos 9 golpes de faca. O supermercado estava cheio no momento do ataque. Pessoas próximas à vítima afirmaram que o suspeito seria o companheiro dela e que os dois estavam passando por um processo de separação. Após o crime, o homem tentou deixar o local, mas foi contido, né, por populares e pela polícia. Então tem que prender esse tipo de gente, sabe? Né? É um negócio assim. Aí o cara, com todo respeito, sei, cara. Tem um cara lá com a camisa do Paris Saint-Germain. Ele olha tudo. Aí depois ele fica lá tacando latinha no cara. Olha lá. Não tá? Ou é impressão minha? Ô, você tá de sacanagem, rapaz. Dá uma voadora no rapaz aí, né? Aí, tava armado. O cara tava de costas, pô. O cara esperou, olhou e tava tacando latinha. Eu vou falar pra você, meu. Os homens de hoje em dia, meu Deus do céu. Que tá acontecendo com essa galera, hein? Que tá acontecendo? Um saiu por cima, o outro. Não é normal isso, gente. E o cara tacando. Aí teve um senhor lá que foi mais corajoso, que pegou uma caixa de cerveja. Aí teve um senhor que foi mais corajoso. Agora, imagine só, galera. Pessoal na fila do negócio, do açougue, o cara. Olha, que doideira. Eu não sei, mas aqui no Brasil, tem tudo para começar um projeto para os caras terem a entrada, ter um segurança ali na entrada, o cara não entrar à vontade, sabe? Porque aqui no Brasil é tudo muito dado, né? O cara entra tal, mas eu acho que aqui vai ter que começar algo assim. Ah, mas eu acho que o governo deveria ajudar os mercados nessa empreitada. Colocar um detector de metal ali, ó, isso aqui tá armado, isso aqui não tá, não pode, porque senão isso aí vai dar problema, gente. Porque você pode ver, Derlin, sabe o meu medo? Olha, escuta o que eu tô te falando aqui, depois você vai falar, esse cara xarope da meio-dia tem razão. Não, vocês vão falar que eu tenho razão. O que vai. Esses vídeos, tipo assim, alimenta uma vontade em outros. Aí, daqui a pouco, você vai ver. É igual, você já viu, caiu um avião. Caiu um avião, olha, hoje no Brasil caiu um avião. Aí passa um dia, o outro, cai três aviões aqui no Brasil. Ah, mas cai de pequeno, mas cai. Você vai ver, ó, escuta o que eu tô te falando nessa semana. Vai aparecer mais alguma coisa disso aqui. Entendeu? Os caras falam, pô, olha o que o cara fez. Mas depois o cara tomou uma sova também fora. Depois eu vou tentar achar ele apanhando. Né? Né? E eu vou falar pra você, a moça bonita, né? E segundo informações dele, antes dele matar a companheira no supermercado, sabe o que ele fez? Foi na casa dela e matou o cachorro dela. Então, é um negócio assim, absurdo, né? Absurdo o que está acontecendo, né? Aqui no nosso país. A gente fica muito triste em saber que homens estão fazendo isso com mulheres. E por isso, mulheres, denunciem. É o que a gente pode falar para vocês. Denunciem. Denunciem esse tipo de homem aí, porque esse tipo de homem tem que estar atrás das grades. São 12h43, a gente vai para o intervalo e daqui a pouco a gente volta com muito mais.
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3: É, agora são 12h46, 12h46 para você ligado, muita gente curtindo a nossa programação e eu quero falar para você, Deli Medeiros, de algo importante, viu? O senhor que gosta, né? Um abraço pro meu amigo Mauricinho, tá lá com o pai dele assistindo a nossa programação. Obrigado, Mauricinho. 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Que fecharam a parceria aqui com o Ted Fagundes, com a Bragança FM. E vamos que vamos, né? Vamos que vamos. São 12h48. O Hugo Lessic. Ted Fagundes, tudo bem? Estou aqui em Paris. Eita! A revoir! Fala dele, o seu francês. Ah, sai lá ele, rapaz. Que fase. Ted Fagundes e o Braga, hein? Não sei, viu? O que está acontecendo? Eu sei que o Flamengo deu uma encostada, hein? Ai, aliás, e o Flamengo tem um jogo a menos, né? Então vai chegar. Né? Agora, tem algumas situações que não estão legais. Por exemplo, São Paulo vai cair. Cuidado, hein, gente? Cuidado, os São Paulinos de plantão aí, ó. Hoje tem um jogo que é dos desesperados. Inter e Remo. Ó, eu posso falar pra você, viu? Não é secar, não. Mas um time grande vai cair, Derlin. E ó, eu falo pra você, ó. Vasco, Internacional, Grêmio, Santos, São Paulo. Essa galerinha vai brigar pra não cair, meu. O Vasco tá tão ruim que perdeu pro Santos. Com todo respeito, os vascaínos do TikTok. Tem vascaíno ali, rapaz. O cara ficou bravo comigo. Mas não é o Vasco. Ah, vamos aí, né? Então temos aí essas informações. Palmeiras líder 48, Flamengo segundo 45. Aí o Corinthians perdeu em casa. O Corinthians também na tirissa. Perdeu pro Cruzeiro. O Cruzeiro tá chegando. Cuidado com o Cruzeiro, tá? Nós tivemos entre os resultados, né, de partida, tivemos Fluminense 3, Palmeiras 2, Flamengo ganhou do Mirassol de 5-1. Atlético Paranaense e Bragantino 1-1. São Paulo e Coritiba 1-1. Chapecoense 3, Bahia 3. Vasco 0, Santos 3. Atlético Mineiro 3, Grêmio 0. Vitória 1, Botafogo 0. E o Corinthians 1, Cruzeiro 2. Que golaço do zagueiro do Corinthians, né? Do Gustavo Henrique. Hoje tem às 20 horas Internacional e Remo. Aí, no próximo final de semana, sábado, começa Fluminense e Remo, Internacional e Atlético Mineiro, Cruzeiro e Flamengo, Vitória e Bahia, ó, Bavi, hein, no domingo. Aí temos Bragantino e Grêmio também, temos Palmeiras e Vasco da Gama no domingo, Chapecoense e São Paulo, que jogo horrível, Santos e Mirassol, Coritiba e Corinthians às 19h30, e tem Botafogo e Atlético Paranaense. São os jogos para você ligado na programação da Bragança FM. São 12h51, tem aí o Moreira para comentar o que foi o jogo do Braga, Moreira, para falar aí como é que foi esse jogo, resultado terrível do Massa Bruta, jogo difícil, chato, Atlético Paranaense sempre é difícil jogar com o Atlético. Tem aí informação no ar.
4: E um jogo muito movimentado na Arena da Baixada. A equipe do Red Bull Bragantino entrou na primeira etapa e parecia que o Red Bull Bragantino ia sofrer demais aí com o jogo por conta do volume de jogo aí da equipe do Atlético Paranaense, que entrou bem postado em campo, com os atacantes chegando forte por ali, com o jogador... O Leozinho, também o Mendonça e o Viveiro se apresentando muito bem por ali. Além disso, tinha também a chegada ali de vários jogadores do meio campo que se encostavam ali também, para inclusive o Gilberto descendo muito, fazendo o apoio ali. O Red Bull Bragantino sofreu nos seus primeiros 10, 15 minutos ali da primeira etapa, só deu a equipe do Atlético Paranaense, inclusive bem melhor do que a equipe do Red Bull Bragantino, porém nesse momento do jogo brilhou a estrela aí do goleiro Thiago Volpi. Se ele falhou aí no jogo contra o Corinthians, neste jogo de hoje, a estrela do Thiago Volpi brilhou principalmente nesses minutos iniciais aí da primeira etapa. Também jogando muito bem a defesa do Bragantino ali, o Pedro Henrique, o Gustavo Marques, fazendo ali as coberturas, e aí o Bragantino equilibrou, deu aquela equilibrada, fechou praticamente o primeiro tempo, teve condições até de virar vencendo o jogo por 1-0 ali, mas um empate de 0-0 foi para aí o intervalo. No intervalo, a gente até comentava que o Red Bull Bragantino precisava segurar o ímpeto do Atlético Paranaense nos 10 primeiros minutos, porque esperávamos que o Atlético Paranaense voltasse do intervalo com a mesma força que começou o primeiro tempo. Mas isso não aconteceu. A verdade é que o Wagner Mancini teve uma conversa no vestiário ali com os jogadores do Red Bull Bragantino e os jogadores voltaram acreditando que poderiam ganhar do Atlético Paranaense e encurralou o Atlético nos primeiros minutos ali da segunda etapa. Se no primeiro tempo o Atlético fez isso com o Red Bull Bragantino, sofreu o mesmo problema no começo do segundo tempo, ou seja, mudou de lado, parece que o lado parece que é aquele gol ali, né, que atrai. Então, o que acontece? O Red Bull Bragantino chegou muito bem por ali, com o Vinicinho pela esquerda, com o Juninho Capixaba, com o Isidro Pita jogando muito bem hoje, como pivô, recebendo a bola, girando, preparando a jogada, ajudando muito a equipe do Red Bull Bragantino. E o Red Bull ficou nesse aperto durante aproximadamente ali 15 minutos, mais ou menos, ali da primeira etapa. Então o Red Bull Bragantino ficou nesse aperto, até que teve ali o equilíbrio também da equipe do Atlético, que começou a equilibrar, começou a melhorar as suas marcações, principalmente ali no meio campo, né, da equipe das duas equipes. O meio campo do Atlético começou a aparecer um pouquinho mais, né? Mas como a gente dizia, Red Bull Bragantino estava bem no jogo, né? A equipe do Atlético teve dois lances importantíssimos. Um, a bola foi cruzada, né? O jogador, o Viveiros, subiu e pegou mais de ombro do que de cabeça, a bola colocou para fora, praticamente um gol feito, perdido aí pelo Viveiros. Na sequência, num cruzamento, o próprio o Gilberto cruza, e o Vargas, sozinho, ele e o gol praticamente, ele consegue chutar essa bola para fora, então perdeu esses dois lances. Eu dizia nesse momento que quem não faz, toma. Na sequência, cobrança de escanteio, Pedro Henrique fez o gol do Bragantino, o Bragantino ganhando de 1-0, e o Bragantino continua dominando aí as jogadas, indo para cima, aparecendo com perigo. Isidro Pita cabeceou, o goleiro fez bela defesa, mas é aquela história, né? O time do Atlético também é um bom time. E o Vargas recebeu a bola ali num cruzamento que chegou do Viveiros ali, que foi aos trancos e barrancos, acabou sobrando para ele já dentro da grande área, na linha de fundo. Ele fez o cruzamento, o jogador do Red Bull Bragantino ali não conseguiu segurar, né? E acabou, Gustavo Gomes não conseguiu cortar e acabou sobrando ali para o jogador, o Vargas, que na bola bateu no pé dele e amorteceu, ele conseguiu chutar, fazendo o gol de empate, gol esse que deu resultado final à partida de hoje, uma partida que, pelo volume de jogo apresentado no primeiro tempo do Atlético Paranaense, pelo volume de jogo apresentado no segundo tempo pela equipe do Red Bull Bragantino, termina com um resultado justo na Arena da Baixada, resultado que melhor para a equipe do Red Bull Bragantino, que jogou fora de casa, do que para o próprio Atlético Paranaense. Agora, se você olhar a posição na tabela, o Atlético continua numa boa posição, o Red Bull Bragantino aí poderia ter subido um pouquinho, mas estacionou por conta desse empate.
3: Agora são 12h57, tá aí o Roberto Moreira trazendo as informações. Queria agradecer você do TikTok, agradecer você que tá conosco, obrigado pelo carinho da audiência. Amanhã eu volto, 12 horas, o convite tá feito, um abraço, tchau.
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3: É, estamos chegando, são 13 horas e 9 minutos, 13 e 9. Direção-geral de rádio de Maria de Lima, técnica do Deli Medeiros. A partir de agora, vamos girando os destaques do programa de hoje.
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3: Girando as manchetes do dia, como as Casas Bahia tenta renegociações após pedir recuperação judicial, dívida de 17,3 bilhões levou a Casa Bahia a pedido de recuperação judicial. Ainda girando, né, vídeo mostra carro na contramão antes de série de colisões. Já no Mato Grosso, acidente, né, envolveu 3 carros e 2 carretas. Ainda girando, você que está curtindo a nossa programação, vai Carrascão, ele vive noite de gala, participa de 4 gols e recupera espaço no Flamengo. Na rota para Los Angeles, ginástica rítmica do Brasil entra no hall de potências. Ainda girando os destaques para você, irmão de Raiden morreu em 2023 também, né, depois de uma série de informações controversas. Né, ela morreu aos 36 anos, a atriz, olha. É, ela fazia o Godzilla, é isso? Ao King Kong. Né? Kong versus Godzilla, né? Ela fez o filme. Infelizmente ainda estão tentando saber a causas da morte. Que tristeza, né? Eu tava falando até antes de entrar no ar, o que tem, né, morrido atriz e ator novos nos Estados Unidos, e né, uma tristeza. Vasco precisa de aproveitamento de liberta para fugir do Z4. Advogado entrega desvio milionário no Juventus de São Paulo após traição da mulher. Rapaz, os caras misturam futebol, traição, tudo junto. Agora no LDU, Daverson inicia confusão em clássico ao provocar Jusser, torcida do rival. Vou falar pra você. Foi. O Daverson, ele não aprende. Vídeo mostra dentista sendo agredida pelo marido empresário. Ele tentou me matar. Vídeo mostrando um absurdo no mercado. Mulher atacada e morta por ex-companheiro. Isso aqui é uma vergonha, né? A gente tá falando isso agora há pouco no nosso jornal. Eu, de verdade, é um negócio de embrulhar o estômago. Grávida e criança estão entre as 10 mulheres identificadas na tragédia na Serra, no Rio. Santos inicia quebra-cabeça para definir time que vai encarar altitude e decisão no Equador. Ainda girando, Palmeiras inicia semana decisiva da Libertadores. Sequestrador pediu ajuda a cliente do Tribunal do Crime do PCC e foi ignorado. Influenciadora vira polêmica e é criticada por andar com filha de 5 meses em esteira. Meu Deus do céu, o povo também... Não sei o que falar. Mulher morre atingida por uma roda de ônibus na BR ao desembarcar de moto de APP no Rio. Rapaz, Meu Deus, atacante emprestado pelo Flamengo desencanta na Série B e encerra jejum de quase 6 meses. Esses são os destaques para você. Hoje tem Brasileirão da Série A, tem Inter e Remo da Série C, tem Ferroviário e Paysandu, Guarani e Ipiranga. E vamos que vamos, o futebol não para. Direção-geral de rádio de Maria de Lima, técnica do Delim Medeiros. A partir de agora, vem com a gente, que o programa só está começando.
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1: É, agora são 13 horas e 35 minutos. Vou falar pra você o meme, hein? Eu tô tão na sua. São 13h35, esse Demetrio também chega. Olha, vou falar pra você. Vamos girando as informações com a linha de número 1. Pobreza diminui, mas desigualdade aumenta no Brasil. Milena Abreu, você.
2: O Brasil avançou na redução da pobreza e na expansão do mercado de trabalho, mas continua enfrentando dificuldades para diminuir a concentração de renda e as disparidades de gênero e raça. É o que revela a nova edição do relatório do Observatório Brasileiro das Desigualdades. De modo geral, o estudo mostra que o Brasil avançou no último ano em 34 dos 48 indicadores analisados no processo de enfrentamento das desigualdades. São exemplos as quedas dos indicadores de desnutrição e analfabetismo, quedas que foram impulsionadas pela melhora da renda média e maior acesso a serviços básicos no país. No entanto, apesar dos ganhos econômicos e sociais, o levantamento alerta que 8 áreas estratégicas andaram para trás, com destaque negativo para a ampliação da diferença salarial entre homens e mulheres e para o aumento da desigualdade tributária, que pesa mais sobre as famílias de menor renda. Os dados indicam também que as piores condições de vida ainda estão concentradas entre a população negra e nas regiões norte e nordeste do país. Da Rádio 2, Milena Abreu.
1: Tá certo, Milena Abreu, ainda girando as informações para você ficar bem informado, girando as notícias, girando as informações para você. Deixa eu ir aqui, ó, para a página da Bragança FM. Eu quero agradecer você, pois já somos 44 mil seguidores. Será que nós conseguimos essa semana 45? Eu acho que sim, viu? Já a gente acha aquele vídeo, sabe, Denis? Que viraliza. Que nem, por exemplo, deixa eu olhar aqui, ó. Esta semana que passou, deixa eu ver qual foi o que mais... Ah, com certeza foi esse aqui, viu? Com certeza. Ó, o da pedrada foi mais de 6 milhões, Denis Medeiros. Mais de 6,6 milhões. E tem aqui, ó. Calma aí que lá vem pedrada. Aí o cara comentando aí. Olha, eu vou falar pra você. Essa aqui seria um bom clipe pro Zé Felipe. Para, gente. Tô falando sério, vocês. Né? Que doido.

0: doideira, hein? Que doideira. Ainda girando os destaques para você ficar bem informado. Vamos com o meu amigo Celso Ricardo de Lima Senza, trazendo alguns destaques para você ficar bem informado. Tem essa aqui, ó. Um homem foi preso em flagrante na madrugada de domingo em Vargem após uma ocorrência de violência doméstica que, segundo o boletim de ocorrência, envolveu agressões, ameaças de morte, injúria racial, danos ao patrimônio e resistência à ação policial. A polícia militar foi acionada por volta das 3 horas para atender a ocorrência. No local, uma mulher relatou que o companheiro estava agressivo, havia causado danos na residência e no veículo do casal e teria tentado atear fogo no automóvel. Segundo o relato, pelo registro da Polícia Civil, a vítima afirmou que o homem havia feito uso de cocaína motivado por ciúmes, teria iniciado agressões. E ela relatou ter sido ameaçada com uma machadinha, derrubada, puxada pelos cabelos, além de ter sofrido apertões no pescoço, beliscões e agressões. Ainda conforme o depoimento, o homem teria imobilizado a vítima sobre uma cama, colocado um cobertor sobre o seu rosto e pressionado o joelho contra o seu estômago, sufocando a vítima. Os filhos dela estavam na residência e teriam acordado após os gritos. A mulher relatou a ameaça, né, e afirmou que o homem teria dito que voltaria. Eu voltarei, diz ele, né? Ah, paz do céu. Ela solicitou medidas protetivas de urgência. Durante a intervenção policial, segundo os agentes, o suspeito continuou agressivo, desobedeceu às ordens e avançou contra a equipe com uma faca e um garfo de churrasco. Os policiais utilizaram um dispositivo de incapacitação, né, conhecido como taser, e conseguiram contê-lo. Uma faca e um garfo foram apreendidos e o homem foi levado ao hospital para atendimentos e exames depois que retornou à delegacia. A ocorrência foi registrada, né, envolvendo violência doméstica, ameaça, resistência, injúria racial. Vias de fato, a autoridade policial determinou a prisão em flagrante. Tem que prender mesmo essa galerinha aí, ó. Os homens estão, né, estranhos, não sei o que acontece, viu? Entendeu? Aí tem homem, né, que tá esfaqueando, batendo com machadinha, um homem que bate em cachorro. Eu não sei o que tá acontecendo com os homens de hoje, mas tudo bem. Vamos girando as informações, a linha de número 2. Mais de 40% das apostas online ainda são feitas em plataformas ilegais. Milena Abreu, você.
1: O mercado ilegal de apostas na internet ainda concentra até 44% dos jogos realizados no país. É o que revela um estudo do Instituto Locomotiva. Apesar de alto, o índice aponta uma queda na comparação com o início do ano passado, sinalizando que as ações do governo federal para combater páginas clandestinas começaram a trazer resultados. O levantamento mostra, no entanto, que mais da metade dos apostadores do país ainda utiliza plataformas não autorizadas ou recorre a práticas proibidas, como o uso do cartão de crédito e a ausência de reconhecimento facial. As entidades do setor alertam que jogar em sites não regulamentados expõe o consumidor a riscos financeiros graves e a falta de proteção contra a perda excessiva de dinheiro. Lembrando que os sites autorizados a operar no país cumprem regras de segurança e devem obrigatoriamente utilizar o endereço com final .bet.br. Por isso, aqueles que escolhem apostar devem checar se a plataforma exige cadastro completo, com validação de foto e aceita exclusivamente pagamentos via Pix ou débito da própria conta. Da Rádio 2, Milena Abreu.
0: Tá certo, Milena Abreu. Ainda girando as informações para você ficar bem informado. Galera que tá aqui, né, curtindo as nossas informações, né? Você que tá curtindo, né? Ah, deixa eu ver, viu? Rapaz do céu. tem cada uma, essa aqui eu não acredito. Depois eu vou falar dela. Eu não, não vou acreditar nisso aqui, ó. Depois eu vejo se é verdade ou não. Ainda girando as informações para você, vamos com um destaque do governo do estado de São Paulo, né, que traz notícia, traz informação sobre uma oficina gratuita de capacitação, né, que acontece no próximo dia 25 em diversas unidades da Casa da Mulher Paulista, trazendo as informações do Agosto Lilás. A informação para você ligado a partir de agora.
2: No próximo dia 25 de agosto, a Secretaria de Políticas para a Mulher promove em diversas unidades da Casa da Mulher Paulista a oficina Seja uma Empresária de Sucesso. A iniciativa faz parte da Jornada Empreendedora, projeto que aposta no empreendedorismo feminino como caminho para que as mulheres em situação de vulnerabilidade possam reescrever suas histórias. Estudos mostram que a dependência econômica é um dos principais fatores que mantém mulheres ligadas a seus agressores. Pensando nisso, a oficina vai oferecer capacitação voltada para a inclusão produtiva e geração de renda, com prioridade para mulheres que enfrentam ou já enfrentaram violência doméstica. O encontro, realizado em parceria com o Sebrae, vai abordar tanto o desenvolvimento pessoal quanto competências técnicas de negócios, com conteúdos pensados especialmente para a realidade feminina. As Casas da Mulher Paulista são espaços de acolhimento e proteção, oferecendo atendimento psicológico, orientação jurídica, assistência social e apoio para a reinserção no mercado de trabalho. Hoje, o estado de São Paulo já conta com 20 unidades em funcionamento e outras 16 em construção. A oficina acontece simultaneamente nas unidades participantes, das 9 às 11 horas da manhã. Rodrigo Sotter, para a Agência SP.
0: Tá certo, Sotter. Agora são 13h44. Esse foi o Giro de Notícias, Giro de Informação.
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1: É, as notícias do Brasil e do mundo, e por que não fora do mundo? A partir de agora vamos girando. É tão rindo, né? Por que você fala fora do mundo? É porque o pessoal aí dos Estados Unidos garantiram que temos OVNIs sobrevoando o Brasil e que eles seguiram os OVNIs no Brasil. Vou falar pra você, viu? Tem cada extraterrestre aqui nesse país que é capaz que seja verdade. Vamos com a linha de número 3. Ações judiciais ligadas ao saque do FGTS têm regras alteradas. Fabiola Altran, você.
2: O Tribunal Superior do Trabalho muda a regra sobre ações ligadas ao saque do FGTS. A partir de agora, será levado em conta o motivo pelo qual o trabalhador quer retirar o dinheiro do Fundo de Garantia do Tempo de Serviço. Todo mês, a empresa é obrigada a depositar 8% do salário do trabalhador em uma conta em nome dele. E o saque só pode ser feito em situações previstas em lei. A Justiça do Trabalho vai continuar analisando pedidos ligados ao fim ou suspensão do contrato, como demissão sem justa causa, rescisão direta ou acordo. Mas os saques, por motivos que não dependem da relação de emprego, como doença grave e financiamento habitacional, por exemplo, devem ser avaliados pela Justiça Comum. O Tribunal Superior do Trabalho entendeu que a ação judicial deve ser encaminhada ao ramo judiciário que leve mais segurança para o trabalhador. Da Rádio 2, Fabiola Altran.
1: Tá certo, Fabiola, são 14h11 e o Poupa Tempo, hein? O governo do Estado de São Paulo traz uma pergunta para você. Está com dúvida para resolver um serviço digital? O portal do Poupa Tempo mostra por onde você pode começar, viu? Você sabia disso? Vamos com essa informação às 14h11, a informação no ar.
3: O aplicativo e o site do Poupa Tempo são ferramentas importantes para ajudar o cidadão a resolver uma série de questões sem precisar sair de casa. Mesmo os serviços que têm alguma etapa presencial, o agendamento e os primeiros passos, na maioria das vezes, podem ser feitos online. Tanto o site quanto o aplicativo são portas de entrada para direcionar o cidadão até os serviços que ele busca. Pelas plataformas, é possível solicitar seguro-desemprego, carteira de trabalho digital, fazer o cadastro de currículo no Sistema Nacional de Emprego, o SINE, título de eleitor e alguns serviços de saúde, como carteira de vacinação da Covid-19, a consulta ao itinerário das carretas da mamografia, agendamento de mamografia pelo programa Mulheres de Peito, acompanhamento da fila da regulação oncológica e também os endereços dos hemocentros em todo o estado de São Paulo. Lembrando que o site é o poupatempo.sp.gov.br, poupatempo.sp.gov.br. Andréia Ramos Bueno para a agência SP.
1: 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São 14h13, 14h13. Vamos com a linha de número 4. Metade dos adolescentes brasileiros passa mais tempo online do que gostaria. Milena Abreu, você...
4: Uma pesquisa realizada pelo Instituto Alana Icoga com 505 jovens de 13 a 17 anos aponta que metade deles fica online mais do que gostaria. Batizado de Adolescência Sem Filtro, o levantamento constatou que, de modo geral, 8 em cada 10 adolescentes do país usam a internet mais de 3 horas por dia. 71%, a maioria, portanto, desejam mudanças para tornar a internet um ambiente melhor no futuro, mas apenas 19% se sentem capacitados para influenciar essa transformação. Os dados revelam ainda prejuízos diretos no cotidiano dos jovens do país, com cerca de 40% deles relatando perdas no tempo de estudo, queda na qualidade do sono e redução da criatividade devido ao tempo excessivo de tela. Por outro lado, a maioria demonstra ter consciência dos riscos e tenta adotar estratégias próprias para o uso mais equilibrado, como limitar o tempo de tela, fazer pausas e desinstalar aplicativos. Outro ponto da pesquisa que vale destacar diz respeito aos impactos na saúde mental. Os adolescentes ouvidos relatam que as sensações durante o uso variam entre positivas e negativas. A diversão é sentida muitas vezes ou sempre por 71% e a felicidade por 63%. Já o cansaço por 27%, a raiva por 23% e 22% relatam sentir ansiedade quando estão navegando na internet. Os percentuais ultrapassam 100% porque os pesquisados puderam indicar mais de um sentimento. Da Rádio 2, Milena Abreu.
1: Tá certo, agora são 14h15, 14h15. Ainda girando as informações, o portal traz serviços de proteção, saúde e autonomia para mulheres. No Agosto Lilás, plataforma facilita acesso a informações sobre segurança, atendimento, saúde e qualificação profissional. Vamos com esse boletim, a informação no ar.
3: No mês do Agosto Lilás, o governo de São Paulo reforça a mobilização pelo combate à violência contra a mulher. O portal SP por Todas é uma das ferramentas de apoio à campanha. O site reúne informações sobre serviços de segurança, saúde, assistência e autonomia financeira disponíveis em todo o estado. Na área de segurança estão as informações sobre as delegacias de defesa da mulher, atendimento eletrônico das delegacias, além de serviços como o SP Mulher Segura, auxílio aluguel, cabines lilás, abrigo amigo, protocolo não se cale e monitoramento eletrônico de agressores. No aplicativo SP Mulher Segura, por exemplo, a vítima pode registrar boletim de ocorrência, solicitar medida protetiva e cadastrar uma pessoa de confiança para ser contactada em caso de emergência. Para mulheres que já têm medida protetiva, o aplicativo tem o botão do pânico, que gera uma ocorrência para a central da PM, compartilhando a localização da vítima. Outra iniciativa é a Casa da Mulher Paulista, que são locais destinados ao atendimento da mulher e que oferecem proteção e acolhimento, suporte jurídico, psicológico e ações de capacitação profissional. Na área da segurança, policiais receberam treinamento para lidar com casos de violência contra a mulher e atuam na Patrulha Mulher Segura, cabines lilás e salas DDM, que são instaladas em delegacias. O monitoramento eletrônico é outra importante medida para coibir reincidência de agressões, já que os acusados estão monitorados o tempo todo. Vale lembrar os telefones dos serviços de segurança e saúde para serem acionados em casos de emergências e denúncias. PM é 190, Central de Atendimento à Mulher 180, Disque Denúncia 181 e o SAMU 192. Andréia Ramos Bueno para a Agência SP.
1: Tá certo, agora são 14h17. Esse foi o Giro de Notícias, o Giro de Informação.
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1: Toda a região bragantina falando de futebol, hein? E o Massa Bruta, Red Bull Bragantino, empatou com o Atlético Paranaense. Vamos ouvir Wagner Mancini na programação da Bragança FM. Agora são 14h34.
2: Eu queria que vocês falassem um pouquinho, né? Fizessem a avaliação do jogo. E principalmente sobre aquele momento do primeiro tempo, né? Onde a sua equipe soube suportar muito bem a pressão do Atlético. E eu poucas vezes, né, vi uma equipe conseguir suportar uma pressão tão grande como o Atlético exerceu ali no primeiro tempo. Principalmente ali nos 20 minutos iniciais. E aí de um segundo tempo que a sua equipe joga de igual para igual, cria oportunidades e de repente até poderia ter saído daqui com o resultado de vitória. Mas eu queria que principalmente você falasse sobre como foi suportar aquele momento do primeiro tempo.
3: Nós sabíamos que a gente levaria pressão no início do jogo, né? Porque o Atlético tem essa forma de jogar quando atua aqui dentro. O campo sintético também dificulta um pouco para a gente, porque nós estamos acostumados a outro tipo de gramado, mas enfim, suportar não foi fácil. Acho até que em alguns momentos a gente deu sorte, o Atlético teve uma volúpia muito grande, girando a bola de um lado para o outro. O João Cruz, que era um atleta que deveria, entre aspas, jogar lá do lado esquerdo, veio jogar aqui do lado direito, perto do Leozinho, isso aí deu uma desestabilizada na gente também. E paralelo a isso, a nossa equipe não conseguia jogar, né? A bola escapava, errava muitos passes e tudo mais, e a pressão foi aumentando. Durante 20, 25 minutos ali, a gente passou apertado, suportou, é verdade, né? E com méritos, logicamente. A partir dos 25 minutos a gente dá uma equilibrada no jogo, mas ainda até o intervalo foi amplamente favorável ao Atlético, o que já não aconteceu na segunda etapa. A segunda etapa a gente volta para um jogo um pouco mais equilibrado. O Atlético tem uma ou outra chance no início do segundo tempo, aí depois a nossa equipe equilibra, faz o gol, tem algumas boas oportunidades, acaba tomando um empate. E mesmo assim não esmorece, né? E chega ao término do jogo sendo a equipe mais participativa em campo, com mais chance de chegar à vitória. Enfim, né? Um ponto levado é sempre importante, né? Óbvio que a vitória ficou muito perto no final, mas no início do jogo a gente tem que reconhecer a superioridade do Atlético, então por isso a gente acha que um ponto é um ponto favorável, que vai nos ajudar e que poucas equipes vão chegar a isso nesse momento jogando aqui dentro da arena.
4: Wagner, o que você teve de mudar o jogo para o segundo tempo? O Bragantino teve um primeiro tempo com muita pressão do Atlético, se defendendo e defendendo muito bem. A zaga foi praticamente quase perfeita hoje, mas no segundo tempo você mudou praticamente taticamente o time, né? Você deixou o time mais à vontade, com troca de passes. Qual foi a ideia de fazer aquilo que o Atlético menos gosta, de tirar a pressão dele? Tirar a bola para que o time seja, foi tão eficiente no segundo tempo. Talvez faltou ali um pouco mais de calibragem no último passe para fazer o gol, para aceitar a vitória.
3: Olha, a gente conversou bastante no intervalo sobre exatamente isso, né? O quanto que a gente havia sofrido de pressão e o quanto que a gente gostaria de mudar isso no segundo tempo. A única alteração tática foi que, ao invés de voltarmos com um volante só, que era o Gabriel no primeiro tempo, a gente voltou com dois volantes e um meia, para que a gente preenchesse melhor o campo, né? Eu também acho que o Atlético apostou muito em fazer um gol no começo do jogo, e acho que ao longo da partida acabou pesando fisicamente. Eu achei que o Atlético senti um pouco mais ao término do jogo fisicamente do que a gente. Até porque nós jogamos baixo boa parte do primeiro tempo, e aí no segundo tempo a gente teve ainda com as trocas também, que eu acho.

0: melhoraram a nossa equipe, a entrada do Fabinho, do Ramires e do Sacha deram à equipe um pouco mais de poder de posse de bola que nós não tivemos no primeiro tempo. Até tivemos no final do primeiro tempo, mas uma bola que circulava muito entre os zagueiros, já na segunda etapa não. A equipe conseguiu ter posse de bola no campo de ataque, por dentro, por fora, enfim. Eu acho que a mudança foi exatamente a atitude dos atletas, né? Eu cobrei muito deles sobre isso daí, sobre aquilo que nós havíamos visto no primeiro tempo, e infelizmente a gente conseguiu, com essa mexida dos dois volantes e com a entrada, com as substituições dos atletas que estavam de fora e que entraram bem na partida, acabaram significando uma melhora acentuada da nossa equipe.
1: Assim, teve algo hoje que me chamou muita atenção e até me deixou, como um amante do esporte, muito feliz, que foi ver o jogo sendo jogado. Claro, as novas regras contribuem para isso, mas, por exemplo, mesmo com toda aquela pressão no primeiro tempo, em nenhum momento que o time parou, matou tempo, o goleiro caindo, nada disso. Agora, tem um outro detalhe também que chama atenção e aí que eu quero a tua opinião. Os jogadores, quando conseguem ali dar uma cadenciada no jogo, esfriar um pouco, parar um pouco mais o jogo, fica menos jogado, ainda assim tem um desgaste físico para clubes que têm duas, três competições na temporada. É difícil de você conseguir manter, né, um time para jogar todas as competições. Em um jogo com um ritmo como foi esse de hoje, eu imagino o trabalho que não vai dar para vocês, treinadores, para montar uma equipe, por exemplo, já no meio de semana você tem um jogo decisivo de Sul-Americana. Como é que você vê esse equilíbrio que vocês vão ter que encontrar?
0: Nós temos tentado buscar esse equilíbrio. Logicamente que nosso carro-chefe é o Campeonato Brasileiro. A gente nunca falou outra coisa senão essa, mas a gente quer passar de fase. E para isso, logicamente, eu vou ter que rodar alguns atletas. A gente tem feito isso já. Nós não temos um elenco muito grande, mas temos um elenco bem equilibrado em todos os sentidos, em todas as fases do jogo, né? Na linha defensiva, no meio campo e no ataque, atletas que podem entrar e dar o melhor, assim como eu fiz hoje, né? E as substituições, se vocês forem dar uma analisada nos últimos jogos nossos, elas nem sempre são as mesmas, exatamente porque a gente tem um equilíbrio, o sistema acaba dando ao atleta que está entrando a possibilidade de fazer um bom jogo. É um jogo de mata-mata, é o segundo jogo, a gente infelizmente perdeu o jogo em casa, mas eu acho que está muito aberto ainda, dá para a gente ir lá fazer um jogo em igualdade de condições com o Atlético, buscar a vitória, passar de fase, mas a gente sabe que é um jogo difícil. E sobre as regras, eu vi hoje um jogo mais jogado, né? Duas equipes que gostam de jogar, duas equipes que não fazem o antijogo. Hoje, com as novas regras, os 5 segundos para lateral, para tiro de meta, para saída de jogador, 10 segundos e tudo mais, eu vi com bons olhos. Mas o que mais me chamou a atenção e o que mais me deixa feliz é não ver aquele bolo de jogadores em cima do árbitro. Porque isso já passou da hora, né, dos nossos atletas entenderem que o árbitro tem que apitar, ele vai ser julgado depois se ele fez um bom jogo ou não, mas incomodava aquele bolinho em cima toda hora e também a cera, o time que fazia o gol, o goleiro caía, o jogador demorava a sair de campo. Felizmente, e eu espero que por bem do futebol, que a gente veja só melhora daqui para frente.
2: Tá certo, tá aí o Wagner Mancini falando nesse giro de notícia, nesse giro de informação. Deixa eu passar aqui também, né, em relação ao Brasileirão, que acaba aí pegando fogo cada vez mais, né, com bons jogos. Agora o negócio, né, ficou aí estreito para algumas equipes, né? Hoje ainda tem jogo, hoje tem Internacional e Remo, mas tivemos, né, essa semana Fluminense 3, Palmeiras 2, Atlético Paranaense 1, Bragantino 1, São Paulo 1, Coritiba 1, Chapecoense 3, Bahia 3, Vasco 0, Santos 3, Atlético Mineiro 3, Grêmio 0, Mirassol 1, Flamengo 5, Vitória 1, Botafogo 0, Corinthians 1, Cruzeiro 2, Internacional e Remo jogam hoje. classificação aí para a fase classificatória, tá? Vou falar os 5 primeiros: Palmeiras 48, Flamengo 45, Atlético Paranaense 41, ó o Atlético, hein? Fluminense 38, Cruzeiro 36, os 5 primeiros. Os 4 últimos, Internacional 23, Remo 22, então esse jogo é importante, Vasco 22, Chapecoense, Capengano já caiu com 11 pontos. São 14h43, esse foi o Giro de Notícia, o Giro de Informação.
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2: São 15 horas e 9 minutos, vamos falar de cogumelo do som. Professor Marcos, Universidades Brasileiras, para falar um pouquinho mais. Tudo bem, professor? Seja bem-vindo.
3: Boa tarde. É um prazer estar novamente na Bragança, falando com esses ouvintes tão especiais. 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
2: Daí o professor Marcos, Universidades Brasileiras, trazendo uma oportunidade para você. 15 e 13, aqui o sucesso não para.
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1: É, do Brasil e do mundo, giro de notícias, últimas atualizadas, começando com a linha de número 5. Inscrições para vestibular da FUVEST podem ser feitas a partir de hoje. Fabiola Altran, você.
2: Começa nesta segunda-feira o prazo para inscrição no vestibular da FUVEST. Os candidatos têm até 9 de outubro para garantir a participação no processo seletivo. A taxa de inscrição é de R$ 228. A FUVEST oferece 8.147 oportunidades em cursos de graduação. Elas são divididas em diferentes perfis de concorrência. A maioria das vagas é para modalidade de ampla concorrência, destinada a estudantes de escolas públicas, e 1.206 são para candidatos autodeclarados pretos, pardos ou indígenas, que tenham estudado em escola pública. A primeira etapa do vestibular está marcada para 1º de novembro. São 80 questões de múltipla escolha. A diferença para as outras edições é que esta terá 10 questões a menos, mas a duração total da prova permanece, que é de 5 horas. Já a segunda etapa será nos dias 6 e 7 de dezembro. Da Rádio 2, Fabiola Altran.
1: Tá certo, Fabiola Altran, ainda girando as informações para você ficar bem informado. Temos aqui, ó, às 15h30, linha de número 6, Câmara aprova projeto que suspende a carteira de habilitação de quem utilizar veículo para abandonar animais. 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
2: Oi, eu sou Fabiola Altran e estes são os destaques de início de semana. Câmara aprova um projeto que suspende a carteira de habilitação por até um ano e meio de quem utilizar um veículo para abandonar animais. Além disso, prevê multa equivalente a 10 vezes o valor de uma infração gravíssima. A proposta agora será analisada pelo Senado. Inteligência artificial pode adicionar quase R$ 987 bilhões à economia brasileira até 2030. É o que aponta um estudo do Centro de Pesquisa Especializado em Mídia e Tecnologia, RegLab. Ministério Público Federal pede à Justiça Federal que os voos de helicóptero no Rio sejam realizados sobre o mar, para a rota entre Barra da Tijuca e Arpoador. O objetivo é afastar o tráfego dessas aeronaves de áreas povoadas para evitar risco aos moradores. OMS espera reverter em 3 meses a tendência de alta da epidemia de ebola na República Democrática do Congo. Mais de 2.000 pessoas já morreram. Nesta segunda, pela rodada 23 do Campeonato Brasileiro, 8 da noite, o Internacional enfrenta o Remo. Da Rádio 2, Fabiola Altran.
1: É, tá certo, tá aí a Fabiola Altran ainda girando as últimas do campo com Humberto Ferrante, da linha de número 7. Humberto.
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4: Eu sou Humberto Ferrante e esse é o Giro Rural. A safra 25-26 de grãos, que está na reta final, será a maior da história do país. Novo balanço da Companhia Nacional de Abastecimento indica que a colheita chegará a 360 milhões de toneladas, 8 milhões a mais que no ciclo anterior. O rendimento médio, pouco acima de 4.300 toneladas, terá uma pequena alta. E o crescimento será puxado também pela área plantada, 2,1% maior, na casa de 83 milhões de hectares. O preço do algodão em pluma voltou a subir. Dados do CPE indicam que a libra peso é vendida acima dos R$ 4,20. Com as cotações internacionais em alta, o produtor brasileiro passou a bater mais o pé na hora de negociar. Até por isso, o ritmo de vendas é lento, sem acordo entre compradores e vendedores em relação ao preço e à qualidade. E a indústria, que precisa de matéria-prima para agora, se vê obrigada a pagar mais para não ficar sem algodão. A cotação do trigo se manteve praticamente estacionada nos últimos dias.

0: das informações. Vamos com o destaque da linha de número 8, Humberto Ferretti, você.
1: Eu sou Humberto Ferretti e esse é o podcast Na Bola. Somente 3 pontos separam o líder do vice-líder do Brasileirão. No fim de semana, pela rodada 23, o Palmeiras, primeiro colocado, tropeçou de novo e perdeu para o Fluminense por 3-2. Enquanto o Flamengo, que é o segundo, atropelou o Mirassol por 5-1. Agora o Verdão soma 48 pontos contra 45 do rubro-negro, que tem uma partida a menos. Apesar de estar no topo da tabela, o Palmeiras vive um momento de pressão e parte da torcida quer a saída do técnico Abel Ferreira. Já na parte de baixo da tabela, o destaque fica por conta do atropelo do Santos por 3-0 sobre o Vasco, em São Januário. Com o placar, o Peixe deixou a zona de rebaixamento, enquanto o time carioca caiu para a vice-lanterna. O Inter, ultrapassado pelo Santos, entrou no Z4, mas pode sair hoje, caso vença o Remo, 20h no horário de Brasília, em casa, no jogo que fecha a rodada. Em um fim de semana de muitos gols, Chapecoense e Bahia empataram por 3-3. O Atlético Mineiro fez 3-0 no Grêmio e manteve os gaúchos perto do Z4. O Vitória bateu o Botafogo por 1-0. Enquanto em Itaquera, o Corinthians perdeu para o Cruzeiro por 2-1. O fim de semana de Brasileirão ainda teve 2 empates por 1-1, entre Atlético Paranaense e Red Bull Bragantino e entre São Paulo e Curitiba.
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0: É, agora são 15h35, 15h35 para você. Esse foi o giro de notícias, o giro de informações.
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É, agora são 15h54, na sequência tem Tarde Sertaneja. Fiquem todos com Deus e até a próxima.

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0: Bragança Ninja. Alô pra você que se liga aqui na Bragança FM, estamos chegando agora com o programa Tarde Sertaneja. Bragança FM. Tenham todos uma ótima tarde de segunda-feira, dia 17 de agosto, começo de mais uma semana e a terceira semana do mês de agosto, se não me falha a memória, se minhas contas estiverem certas, e aí estamos começando mais uma semana desse oitavo mês do ano, que tá cada vez mais aí ficando corrido. O ano já tá aí praticamente indo pra setembro, quando piscar a gente já tá em setembro. Faltam o quê? 13 dias pra setembro? Faltam menos de 2 semanas pro próximo mês, mas até lá a gente vai acompanhando o dia a dia. E hoje, segunda-feira, dia 17 de agosto, você acompanha o programa Tarde Sertaneja, que a partir de agora, 16 horas e 5 minutos, começa pra trazer aquelas informações de Bragança Paulista, pra você se manter muito bem informado, o que acontece em Bragança Paulista, na região, no Brasil e no mundo, ao mesmo tempo que toca aquela boa e velha música sertaneja, para divertir e entreter vocês aqui nas ondas de rádio da Bragança FM 79.7, faixa estendida. Lembrando que você ainda pode nos acompanhar também nas nossas redes sociais, no YouTube e também no Instagram, com vídeo, onde você pode me ver. Tô mandando joinha agora para vocês que estão assistindo agora a gente no nosso YouTube ou também no nosso Facebook. Ou você também pode nos acompanhar no nosso aplicativo. Vai para um lugar que não tem sinal de rádio, baixe o nosso aplicativo, ou se você estiver longe de um rádio, baixe nosso aplicativo, é o Bragança FM, vá na sua loja de aplicativo, a App Store no sistema iOS, ou também no Google Play no sistema Android, e aí você procura lá, é o logo vermelho, é o Bragança FM. Lembrando que você também pode participar do programa Tarde Sertaneja. Além de ouvir, você também pode participar mandando sua mensagem no nosso WhatsApp 4034-1467, fazer seu pedido de música, relatar algo que está acontecendo pela cidade, ou quem sabe aí, mandar aquele salve pra você, caso você conheça alguém que esteja de aniversário. O nosso WhatsApp é o 4034-1467. Programa Tarde Sertaneja. Muito bem, para começar o programa de hoje, vamos trazer os destaques de informações que estão no nosso Instagram, @bragancafm, para você nos seguir e também se manter muito bem informado, porque rede social, além de entretenimento, também é informação. Começando com uma notícia policial, homem é preso após suspeita de agressões, ameaças e resistência contra policiais em Vargem. O caso aconteceu por volta das 3 horas da manhã, na madrugada. E também homem é preso após suspeita de agressão e ameaça contra companheira. Se esse caso era a resistência contra policiais, esse é contra a companheira também na cidade de Vargem. O caso aconteceu na noite do último sábado no centro de Vargem. Guarda Civil Municipal apreende porções de drogas durante abordagem na região central de Bragança Paulista. Também no sábado, mas no período da tarde, aqui na rua debaixo da rádio. Acidente na rodovia Capitão Barduino deixa 2 pessoas feridas. Também aconteceram no sábado e foi ali na região do Trevo de Tuiuti. E também homem é preso após suspeita de agressão contra companheiro e arma de fogo apreendida em Bom Jesus dos Perdões. Caso que também aconteceu no último final de semana e, segundo o boletim de ocorrência, a polícia militar foi acionada para atender uma denúncia de violência doméstica. Agora em Atibaia, homem é preso suspeito de maus tratos contra animal, isso mesmo. Um homem foi preso em flagrante na madrugada do último sábado, suspeito de maus tratos contra o animal, inclusive com imagens de câmeras de segurança. 16 horas e 9 minutos, estes foram os destaques do programa de hoje.
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0: Com direção de rádio de Maria de Lima, parte técnica dele, Demétrio Campos, e apresentação minha, Luiz Henrique Domingues, o programa Tarde Sertaneja só tá começando e a gente segue aqui na programação da Bragança FM com o programa Tarde Sertaneja até as 18 horas e depois disso até as 19 horas com o programa Gol de Placa para trazer as principais informações do mundo do esporte, para repercutir o jogo do Red Bull Bragantino no último final de semana e para falar da rodada do Campeonato Brasileiro. Mas antes tem o programa Tarde Sertaneja que só tá começando e que hoje abre com o sucesso deles, Zezé de Camargo e Luciano, aquele clássico, Noite de Amor, Sonho de Amor.
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1: Muito bem, são 16 horas e 16 minutos, 4h16 da tarde. Esse foi Gustavo Lima, Bala Alojada, o sucesso mais recente do Embaixador. Inclusive, ele é o cantor mais tocado nas rádios e também é a terceira música mais tocada nas rádios do Brasil, segundo aí a parada da Billboard, que é assim, a principal referência em relação ao que é mais tocado, não só na rádio, mas também no streaming, como esses aplicativos de streaming aí que você costuma ouvir. E a do Gustavo Lima, essa Bala Alojada, é a terceira mais tocada nas rádios.
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1: Muito bem, vamos para mais uma previsão do tempo para você ficar bem esperto sobre o tempo e a temperatura nessa semana de agosto, nessa terceira semana de agosto, já que neste momento está fazendo 30 graus, sensação térmica de 30, segundo a agência Climatempo, o que aí supera a temperatura máxima prevista para hoje, que era de 29 graus. Já a temperatura mínima prevista para hoje era de 14 graus, e foi o que aconteceu ali por volta das 6 horas da manhã. Mas ainda pode esfriar no dia de hoje, visto que ali por volta das 20 horas pode chegar a 23 graus, e ali por volta das 22 horas pode chegar a 20 graus. E aí no restante dos dias, aí terça-feira é dia 18, a tendência é que a temperatura baixa permaneça na madrugada, ali por volta da meia-noite. A tendência é que chegue a 18 graus e pode chegar até 14 graus às 6 horas da manhã. Então, às 22 horas vai esfriando, à meia-noite vai esfriando cada vez mais e no amanhecer de amanhã pode fazer mais frio ainda, com 14 graus, mas a temperatura pode subir amanhã, visto que a temperatura máxima prevista é de 29 graus, e ali por volta das 14 horas de amanhã, terça-feira, podemos chegar a 28 graus, e segundo a agência Climatempo, não tem chance nenhuma de chuva. Para quarta-feira, dia 19 de agosto, a temperatura mínima prevista é de 14 graus e máxima de 30, sendo que ali o período mais quente de quarta-feira vai ser entre as 14 e as 16 horas, com 29 graus, e o período mais frio, ali por volta das 6 horas da manhã, com 14 graus, então vai ser uma manhã bem fria de quarta-feira, dia 19. Já na quinta-feira, segue nesse mesmo ritmo. Temperatura mínima prevista de 14 graus, ali por volta das 6 horas da manhã, e a temperatura máxima de 30 graus, ali por volta das 14 horas, mas podendo esfriar ali no período da noite, porque às 14 horas chega a 30 graus, e ali por volta das 18 horas já cai para 24, ali por volta das 20 horas já pode cair para 21, e ali por volta das 22 horas já pode cair para 18 graus, e pode esfriar ainda mais de quinta para sexta-feira, porque na sexta-feira, dia 21 de agosto, a temperatura mínima prevista é ali de 16 graus, máxima de 26, e ali na madrugada, por volta das 6 horas da manhã, pode chegar a 18 graus, e ali no período entre meio-dia e 2 horas de sexta-feira, a temperatura pode chegar a 26 graus, sendo esse o período mais quente da próxima sexta-feira, dia 21 de agosto. Muito bem, depois de ouvir a previsão do tempo para a Bragança Paulista nesta semana, vamos agora com a Defesa Civil do Estado falando dessa segunda-feira em outras regiões do Estado.
2: A Defesa Civil informa.
3: Nesta segunda-feira, dia 17, a forte massa de ar seco que atua sobre o estado de São Paulo manterá o tempo firme em todo o território paulista, com predomínio de sol e poucas nuvens. Ao longo do dia, os principais destaques serão as altas temperaturas e a queda acentuada dos índices de umidade do ar, que poderão atingir até valores abaixo de 20% em boa parte do estado, exceto na faixa leste paulista, onde os índices tendem a permanecer mais elevados. Na capital, as temperaturas ficarão na casa dos 18 e 32 graus. Já em Araçatuba, mínima de 20 e máxima de 35 graus. Em dias secos, consulte a previsão do tempo e beba bastante água.
2: Defesa Civil do Estado de São Paulo.
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1: Fique agora com Pablo do Arrocha, Imprevistos.
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1: Muito bem, são 16 horas e 31 minutos, 4h31, você está ouvindo o programa Tarde Sertaneja e acabou de ouvir Beijei a Cura, sucesso deles, Diego e Arnaldo, Diego Vitor Hugo, aqui na programação da Bragança FM.
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1: Muito bem, vamos para mais um giro de notícias para você ficar aí bem esperto e informado do que acontece em Bragança Paulista, na região, no Brasil e no mundo, e indo para uma informação policial da região. Homem é preso após suspeita de agressões, ameaças e resistência contra policiais em Vargem. De acordo com o registro policial, a polícia militar foi acionada por volta das 3 horas da manhã para atender a ocorrência. No local, a vítima relatou que o companheiro estaria agressivo, teria causado danos no imóvel e no veículo do casal, ainda tentando colocar fogo no automóvel. Segundo o depoimento registrado pela Polícia Civil, a mulher afirmou que o homem teria feito uso de cocaína antes das agressões e que teriam sido motivadas por ciúmes. Conforme o relato, ele teria utilizado uma machadinha durante as ameaças e agressões, e aí também, além de puxar os cabelos da vítima, apertar o pescoço e derrubá-la e dificultar a respiração em determinado momento. Ainda segundo a vítima, os filhos estavam na residência e teriam acordado ao ouvir os gritos. Ela também relatou ter recebido ameaças de morte e afirmou temer pela própria segurança, principalmente por morar em uma área rural e distante de familiares. O boletim aponta ainda que a mulher relatou episódios anteriores de violência e comportamento controlador por parte do companheiro e, conforme registro, também houve relatos envolvendo ofensas contra familiares e uma possível situação de injúria racial contra um dos filhos da vítima. Durante a intervenção policial, segundo os agentes, o homem teria continuado agressivo e desobedecido às ordens, além de avançar contra a equipe segurando uma faca e um garfo de churrasco. Diante das situações, os policiais utilizaram um dispositivo de incapacitação neuromuscular, o famoso taser, aquele choquinho, para conter o suspeito, e os objetos foram apreendidos. Após ser encaminhado à delegacia e passar por atendimento médico, o homem permaneceu custodiado e a autoridade policial determinou a prisão em flagrante, a instauração de inquérito e o registro em tese de crimes relacionados à violência doméstica, ameaça, resistência, injúria racial, injúria e vias de fato. A vítima solicitou medida protetiva com urgência e a autoridade policial também representou pela conversão da prisão em flagrante em prisão preventiva, e o caso segue sendo investigado e aguarda análise da justiça.

0: feminino como caminho para que as mulheres em situação de vulnerabilidade possam reescrever suas histórias. Estudos mostram que a dependência econômica é um dos principais fatores que mantém mulheres ligadas a seus agressores. Pensando nisso, a oficina vai oferecer capacitação voltada para a inclusão produtiva e geração de renda, com prioridade para mulheres que enfrentam ou já enfrentaram violência doméstica. O encontro, realizado em parceria com o Sebrae, vai abordar tanto o desenvolvimento pessoal quanto competências técnicas de negócios, com conteúdos pensados especialmente para a realidade feminina. As Casas da Mulher Paulista são espaços de acolhimento e proteção, oferecendo atendimento psicológico, orientação jurídica, assistência social e apoio para a reinserção no mercado de trabalho. Hoje, o estado de São Paulo já conta com 20 unidades em funcionamento e outras 16 em construção. A oficina acontece simultaneamente nas unidades participantes, das 9 às 11 horas da manhã. Rodrigo Sotter, para a Agência SP.
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2: Bom, então tá aí o boletim sobre essa questão do Agosto Lilás. E ainda dando continuidade a esse giro de notícias, na última semana aqui na Bragança FM a gente repercutiu bastante a notícia da mulher que foi morta na cidade de Bom Jesus dos Perdões, o caso de latrocínio. E hoje, durante o programa Primeira Mão, o Jango entrevistou o Guilherme, delegado de Bom Jesus dos Perdões, falando sobre esse caso do latrocínio de vítima fatal na última semana. Então vamos ouvir.
3: Doutor Guilherme, eu queria que o senhor relatasse um pouquinho a respeito de todo esse fato aí que comoveu a cidade de Perdões, a nossa região bragantina, uma senhora de 64 anos que teve aí sendo atacada por uma faca, que essa pessoa parece que tinha assaltado uma outra casa anterior e com essa faca ele cometeu esse latrocínio.
4: Exatamente, foi uma situação muito trágica, Jango, na cidade de Perdões, né? Era uma vítima, era uma senhora muito, muito querida na cidade. E o que aconteceu foi assim, o criminoso, né, o nome dele era Guilherme também, né, o criminoso já era conhecido na cidade, já havia praticado diversos furtos na região, já havia sido preso várias vezes, né, sempre por furtos, ali principalmente na cidade de Perdões, mas também em Atibaia ele atuava. E ele havia saído da cadeia recentemente, saiu na última sexta-feira, no dia 7 de agosto. Ele estava na penitenciária de Guarulhos. E desde então, com a saída dele, já havíamos notado um aumento no número de furtos na nossa cidade. E aí você vê, né? Ele então, mal saiu da cadeia, já voltou a praticar os furtos, porque ele faz uso do crack, né? E aí, para manter o vício, ele precisa sempre estar furtando. O padrão dele é sempre de furto de coisas pequenas, né? Não é aquele ladrão que elabora, que faz um plano, que verifica se tem coisas de valor. Ele entra onde consegue, onde ele vê uma facilidade, um muro mais baixo, alguma coisa, ele entra e leva o que tiver.
3: Meu Deus.
4: E aí, infelizmente, levou a vida da vítima, né?
3: E vocês tiveram uma ação muito rápida, né, doutor? Isso foi importante, a ação da Polícia Civil, Polícia Militar.
4: A gente sempre fala que para resolver um crime, né, as primeiras horas são as mais importantes. Então, desde o momento em que se verificou que realmente se tratava de uma morte violenta cometida por um terceiro, né, a equipe de investigação, o investigador João Poli, muito competente, já foi ao local verificar, né, os indícios, as pistas, depois passou toda a manhã atrás de imagens para que a gente pudesse identificar quem teria sido o criminoso. E aí, conforme, né, as imagens foram surgindo, fomos montando ali o quebra-cabeça, até que foi possível identificar quem realmente havia praticado esse crime, né? Um velho conhecido aqui da delegacia de Bom Jesus dos Perdões. E com a sua identificação fomos atrás dele, né? Equipes da Polícia Civil, a Polícia Militar também empenhada em encontrá-lo. E até que foi encontrado, né, logo no início da tarde, por volta das 2 da tarde. E agora está preso e agora vai responder por um crime que tem uma pena de 30 anos de reclusão. Felizmente, o nosso município de Bom Jesus, assim como a região de Bragança, tem um índice de crimes violentos baixo, se for comparar ao resto do estado e mesmo do país, né? Eu que já fui policial no Mato Grosso, eu posso afirmar isso com toda a segurança. Então, assim, apesar dos nossos índices aqui serem dos melhores do país, se não o melhor, ainda ocorrem alguns crimes, né? E você vê, mas o importante é que quando ocorre, né, nossa polícia aqui muito valorosa da região consegue

0: né, dar uma resposta rápida. Ano passado tivemos também o feminicídio de uma menina em Perdões, e em menos de 3 dias, né, conseguimos fazer a prisão do criminoso também. Sempre gosto de deixar para a população que, se forem testemunhas, se souberem de alguma coisa errada, algum crime que está acontecendo, por favor, denunciem, vão na polícia. Muitas vezes é essa informação que permite que a gente investigue e eventualmente encontre aí um criminoso, né? Principalmente feminicídio, que é o que está mais, né, em voga hoje em dia. A violência contra a mulher tá em níveis alarmantes. A violência contra a mulher nos últimos anos é uma coisa que está realmente assim, impressionando, né? E muito mais pessoas mais jovens, né? Antigamente era um crime praticado por pessoas mais velhas, mas hoje parece que está cada vez os homens mais jovens já estão com essa mente deturpada de que, né, a mulher é uma propriedade deles e que eles podem praticar violência contra elas. Então hoje, quando a mulher vítima de violência procura a nossa delegacia, ela primeiramente não pega a fila, né, caso haja outras pessoas para registrar no BO. Ela não fica aguardando no meio das outras pessoas, né? Porque geralmente ela já está numa condição mais fragilizada, então ela vai para uma sala especial em que ela vai ficar aguardando, né, sozinha. Essa sala conta com uma infraestrutura para criança, com diversos brinquedos, né? E até berço temos lá para que, caso a mulher tenha um neném, né, ela possa ficar mais à vontade. E hoje, ela sofrendo praticamente qualquer tipo de violência, ela já pode pedir uma medida protetiva, né? E dá aí pelo menos um respiro para ela, que o agressor não vai ficar em cima dela mais.
1: 16 horas e 41 minutos. Esse foi mais um Giro de Notícias, um Giro de Informações.
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1: 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Fique agora com aquela lembrança boa de Traia Véia.

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1: Existe uma teoria que se chama 90-10, onde uma pessoa tem 90% daquilo que você procura em alguém, só que você foca naqueles 10% que falta. Aí você sai pra rua, se aventura, e realmente você encontra aqueles 10%, mas não se deu conta que perdeu os 90%.

0: Muito bem, são 16 horas e 58 minutos. Essa foi ela, a Maiara Maraíza, cantando aqui na programação da Bragança FM 90 e 10. Mais um sucesso pra vocês.
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0: Bom, são 17 horas e 2 minutos. Você acabou de ouvir uma conversa com a Gorete, ela que trabalha no Veste 10 e que está aqui anunciando com a gente na Bragança FM, falando um pouco sobre as promoções da semana da loja Veste 10. Bom, vamos para agora mais um sucesso musical. Daqui a pouco a gente volta com o programa Tarde Sertanejo. Ouça aí, Jorge Mateus, Nocaute.
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1: Muito bem, são 17 horas e 16 minutos, 4h16 da tarde, vocês estão vendo o programa Tarde Sertaneja, que acabou de tocar aí Ivete Sangalo com Nayara Azevedo, mais um sucesso delas em conjunto pra vocês.
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1: Muito bem, vamos para mais um giro de notícias para vocês se manterem muito bem informados. Na verdade, um girinho rápido, notícia rápida aqui, trazendo destaques dos principais veículos de informação do país, e um deles é o do G1, que destaca: Petrobras confirma a descoberta de petróleo na Foz do Amazonas, no litoral do Amapá. A Petrobras confirmou nesta segunda-feira, dia 17, a descoberta de petróleo no Poço Morfo, na Baía do Foz do Amazonas, no litoral do Amapá. A informação foi dada pela presidente da empresa, Magna Chambriar, durante uma coletiva de imprensa em Oiapoque, no Amapá, com a presença, inclusive, de outras autoridades. Apesar de confirmar a presença de petróleo na região, Chambriar explicou que a exploração do poço deve ser concluída nos próximos 15 a 20 dias. Ela disse que ainda precisa delimitar a descoberta e saber quanto petróleo de fato existe nessa área. Na última sexta-feira, a estatal havia anunciado a identificação de hidrocarbonetos no bloco FZA-M59, a cerca de 175 quilômetros da costa do Amapá, em uma lâmina de água de 2.886 metros. Na ocasião, a Petrobras dizia apenas que era um primeiro indício da presença de petróleo ou gás natural na costa amapense. Ela também disse que estão previstas mais 3 postos para perfuração nessa região, e além disso há outros 5 poços em áreas adjacentes, e esse gigantesco esforço exploratório vai trazer o real potencial da região. Segundo a Petrobras, as operações de perfuração permanecem em curso, visando a continuidade da avaliação exploratória de forma segura e com respeito ao meio ambiente e às pessoas.
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1: 17 horas e 19 minutos, fique agora com Paula Fernandes. Amar de novo.

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1: Muito bem, são 17 horas e 33 minutos. Você acabou de ouvir um modão na voz de Breno Reis e Marco Viola, Faca Que Não Corta.
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1: Bom, vamos para mais um giro de notícias para você se manter muito bem informado do que acontece em Bragança Paulista, na região, no Brasil e no mundo, com uma notícia policial de acidente, na verdade, que aconteceu na rodovia Capitão Barduino e que deixou duas pessoas feridas. Um acidente de trânsito deixou duas pessoas feridas na noite deste sábado na rodovia Capitão Barduino, na região do Trevo de Tuiuti, em Bragança Paulista, sentido Socorro. Segundo informações preliminares, um motociclista seguia pela rodovia com a garupa quando teria sido fechado por um carro e com a manobra, o condutor perdeu o controle da direção e a motocicleta acabou caindo no canteiro central da via. Duas equipes do Serviço de Atendimento Móvel de Urgência, o SAMU, foram acionadas para prestar atendimento às vítimas e o motociclista sofreu uma fratura grave e foi encaminhado para a Santa Casa. O garupa também recebeu atendimento médico e foi levado ao pronto-socorro da UPA Valdir Camargo. Durante o resgate, uma das faixas da rodovia precisou ser interditada para o trabalho das equipes de atendimento e a polícia

Uma etapa presencial, o agendamento e os primeiros passos, na maioria das vezes, podem ser feitos online. Tanto o site quanto o aplicativo são portas de entrada para direcionar o cidadão até os serviços que ele busca. Pelas plataformas, é possível solicitar seguro-desemprego, carteira de trabalho digital, fazer o cadastro de currículo no Sistema Nacional de Emprego, o SINE, título de eleitor e alguns serviços de saúde, como carteira de vacinação da Covid-19, a consulta ao itinerário das carretas da mamografia, agendamento de mamografia pelo programa Mulheres de Peito, acompanhamento da fila da regulação oncológica e também os endereços dos hemocentros em todo o estado de São Paulo. Lembrando que o site é o poupatempo.sp.gov.br.

0: sanduíche e uma quantia em dinheiro. De acordo com o registro, o homem teria informado que as substâncias seriam para consumo próprio e relatado que havia adquirido o material pouco antes em outro ponto da cidade. Diante da quantidade de entorpecentes encontrada e das circunstâncias da abordagem, o homem e a namorada que estavam no local foram encaminhados ao plantão policial para a avaliação da autoridade policial e todo o material foi apresentado na delegacia. Após serem ouvidos, o homem foi liberado e a motocicleta recebeu autuação. Posteriormente, foi liberada para um condutor habilitado e a ocorrência foi registrada pela Polícia Civil como averiguação relacionada ao tráfico de drogas. 17 horas e 37 minutos. Esse foi mais um Giro de Notícias, um Giro de Informações.
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0: Fique agora com ela, Elis Just, Cowgirl, a música mais tocada pelas rádios.

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1: Muito bem, são 17 horas e 55 minutos, 5 para 6, esse foi Country Beach, com Teodoro Sampaio cantando Se Ela Me Largar, mais um sucesso que une passado, presente e futuro também aqui para vocês aqui na programação da Bragança FM. E na reta final do programa Tarde Sertaneja desta segunda-feira, dia 17 de agosto. É, a gente chega ao fim de mais um programa Tarde Sertaneja, mas é porque daqui a pouco começa o programa Gol de Placa pra vocês aqui na Bragança FM, pra gente repercutir a partida entre Red Bull Bragantino e Atlético Paranaense no último sábado, e também pra falar um pouco sobre a rodada do Campeonato Brasileiro. Mas antes a gente deixou muito bem informado do que aconteceu em Bragança Paulista, na região, no Brasil e no mundo, ao mesmo tempo que tocou aquela bela, boa e velha música sertaneja aqui no programa Tarde Sertaneja pra vocês. E teve direção de Maria de Lima, parte técnica de Demétrio Campos e apresentação minha, Luiz Henrique Domingues. E que hoje encerra com mais um sucesso pra vocês, de Ana Castela com Israel Rodolfo, Bombonzinho. Mais um sucesso pra vocês e a gente volta daqui a pouco. Valeu!

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4: 18 horas,

Salve Maria. Queridos ouvintes do programa da Ave Maria, que a paz do nosso Senhor Jesus Cristo e o amor de Maria estejam conosco. Nós ainda, né, com o coração muito alegre pela solenidade da Assunção de Nossa Senhora, né? Ontem as igrejas todas fizeram a missa da solenidade da Assunção de Nossa Senhora. E essa alegria se estende, né? E principalmente, né, no nosso programa aqui da Rádio Bragança, que louvamos Santíssima Virgem Maria todas as tardes, né? É o dogma da Assunção, ela afirma como doutrina revelada que ao término da vida terrena de Maria Santíssima, ela foi elevada à glória do céu em corpo e alma. Essa doutrina, portanto, não é uma crença fantasiosa, baseada em lendas, mas uma afirmação muito clara para todos os que aceitam a ressurreição de nosso Senhor Jesus Cristo. É a própria ressurreição de Jesus Cristo, que subiu aos céus pelo seu próprio poder. Mas Maria Santíssima foi a ascensão, né? Já de Maria é a assunção, pois ela foi elevada ao céu por virtude do Filho. Daí os dois termos diferentes, né? Para Maria é assunção e de Jesus foi a ascensão. Assim, a semelhança de Jesus e a Virgem Santíssima, ela já desfruta da recompensa que em tempos futuros e ainda desconhecidos será também a recompensa de todos os justos. Amém? Vamos crer, né? Assim como foi para Jesus e Maria, para todos os justos serão também. Amém? Queridos ouvintes, esta solenidade, ela é muito divina, é de muita verdade, né? Falar de Santíssima Virgem Maria é algo assim doce, né? Doce, abençoado, né? E temos a graça, né,

0: encontro, né, com Maria Santíssima. Amém? O Senhor é convosco, bendita sois vós entre as mulheres. Bendito é o fruto do vosso ventre, Jesus. Santa Maria, Mãe de Deus, rogai por nós, pecadores, agora e na hora de nossa morte. Amém. Salve Maria. Uma boa noite a todos os ouvintes do programa da Ave Maria. Em nome do Pai, do Filho, do Espírito Santo. Amém.
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5: 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Estamos chegando agora com o programa Gol de Placa.
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5: Tenham todos um ótimo fim de tarde, começo de noite, a partir de agora, 18 horas e 10 minutos. Nesta segunda-feira, dia 17 de agosto, começa o programa Gol de Placa para vocês aqui na Bragança FM. Programa que vai te manter muito bem informado do mundo do esporte, falar da rodada do Campeonato Brasileiro e também falar do Massa Bruta.
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5: Começando o programa de hoje, destacando as informações, o Red Bull Bragantino vai até o Paraná e empata em 1-1 contra o Atlético às vésperas do jogo da Copa Sul-Americana. Palmeiras tropeça contra o Fluminense no Maracanã e vê o Flamengo encostar na liderança mesmo tendo um jogo a menos. Na volta do São Paulo ao Morumbi, o São Paulo fica mais um jogo sem vencer ou empatar contra o Coritiba. Santos volta a vencer, sai da zona de rebaixamento e vence o Vasco por 3-0 fora de casa. E o Corinthians perdeu para o Cruzeiro em casa, na Neoquímica Arena, e aí volta a disputar no meio da tabela. Música. 18 horas e 12 minutos, estes foram os destaques do programa de hoje.
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5: Com direção de rádio de Maria de Lima, parte técnica dele, Demétrio Campos, e apresentação minha, Luiz Henrique Domingues. 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
5: Muito bem, Red Bull Bragantino jogou este final de semana a 23ª rodada do Campeonato Brasileiro, foi até Coritiba, na capital paranaense, para enfrentar o Atlético Paranaense aí na Arena da Baixada. E o time treinado pelo técnico Wagner Mancini empatou essa partida em 1-1, até chegou a sair na frente com Pedro Henrique ali por volta dos 22 minutos do segundo tempo, mas depois, não muito tempo depois, aos 30 minutos, Kerwin Vargas acabou empatando para o Atlético Paranaense e assim cada time levou um pontinho para casa. Para essa partida, os técnicos dos dois times não quiseram saber muito de poupar. E a gente vai agora trazer as escalações dos dois times, começando pelo Bragantino, já que estamos ouvindo o hino do Massa Bruta.
10: Defesa bem guardada,
5: técnico Wagner Mancini foi para Coritiba com um time escalado com Thiago Volpi no gol, Agustin Santana na lateral direita, Pedro Henrique e Gustavo Marques como dupla de zaga e Juninho Capixaba na lateral esquerda. No meio campo, Matheus Fernandes jogou ao lado de Gabriel e também de Lucas Barbosa, e o trio de ataque foi de José Herrera, Isidro Pita e Vinicinho. Durante a partida, Wagner Mancini fez algumas mudanças logo no começo da segunda etapa. Logo depois de, inclusive, levar o primeiro gol, já fez três alterações de uma vez só, tirando o Herrera e também o Matheus Fernandes e o Gabriel para as entradas de Fabinho, Eric Ramírez e Eduardo Sacha. Ali por volta dos 43 minutos, ele precisou fazer uma alteração, já que ele tirou o Vinicinho depois de um choque de cabeça com o jogador do Atlético e colocou o Yuri Alves mais uma vez. Yuri Alves vai ganhando espaço no time de cima, e só destacando quem fez o único gol do Bragantino foi o Pedro Henrique. Com esse resultado, o Red Bull Bragantino chega aí a 32 pontos e sobe para a sétima colocação. Mudando agora o hino, Demetrio Campos, vamos sair do Atlético, do Red Bull Bragantino e ir para o Atlético Paranaense. O Furacão, treinado por Odair Hellmann, foi a campo com Santos no gol, um trio de zaga com Benavides, Aguirre e também o Arthur Dias. E aí no meio campo, Gilberto jogou pela ala direita, mais aberto pela direita, Jadson e Luiz Gustavo jogaram mais centralizados e o Mendoza jogou mais aberto pela esquerda. Um pouco mais avançados jogaram Leozinho e João Cruz, e também lá na frente o atacante Kevin Viveiros, atacante colombiano e artilheiro do Campeonato Brasileiro, mas que não balançou as redes, apenas deu assistência. Durante a partida, o técnico Odair Hellmann fez algumas alterações, por exemplo, ali por volta dos 16 minutos, ele tirou o Leozinho e colocou o Kerwin Vargas, autor do gol do Atlético, e aí depois, durante a partida, ele tirou o Dudu, na verdade o João Cruz, e colocou o Dudu, isso ali por volta dos 32 minutos da segunda etapa, e no finalzinho do segundo tempo, ele tirou o Dudu, ele precisou tirar o Dudu, na verdade, depois do choque de cabeça com o Vinicinho, e aí colocou o Bruno Zapelli, e juntamente com essa substituição também tirou o Gilberto e colocou o José Rivaldo. O único jogador amarelado nessa partida foi o Eduardo Sacha, mas ele não estava pendurado e acabou não vai ter que cumprir suspensão. O Atlético continua na terceira colocação do Campeonato Brasileiro e agora tem 41 pontos, 7 pontos atrás do líder Palmeiras e 4 atrás do vice-líder Flamengo, que inclusive tem um jogo a menos. Para essa partida, os times contaram com desfalques e destaque para o Red Bull Bragantino, que não contou com jogadores importantes do setor de meio campo e de ataque, como é o caso do Fernando, que ainda se recupera de uma amidalite, também o Henry Mosquera, que sentiu dores no quadril, e também Rodriguinho ficou de fora da última partida por conta de dores no joelho. A boa notícia foi que o Cauê voltou a ser relacionado depois de se recuperar de dores na coxa. Então, essas foram as informações dessa partida. E depois de trazer as informações, vamos agora ouvir os personagens da partida, começando pelo técnico do Atlético, Odair Hellmann, que avaliou a atuação do time e a gente vai ouvir agora.
0: Boa noite a todos. Eu vou aproveitar para agradecer muito o nosso torcedor, né? 31 mil pessoas hoje no jogo. Nos incentivou, jogou junto com a equipe. Até no momento que a gente acabou sofrendo o gol, jogou junto com a equipe. Então, a tristeza da não vitória hoje fica maior até de a gente não ter retribuído ao torcedor por tudo que ele fez. E a gente vai continuar trabalhando para que a gente possa, na próxima partida, ter mais a torcida ainda, porque ela faz a diferença para nós. Então, muito obrigado, torcedor, por tudo e por hoje. E vamos a cada jogo buscar as vitórias para nós.
10: Edson Tomás, da Rádio CBN.
11: Tudo bem, Odair, boa noite. O Atlético beirou a perfeição tática de ofensiva, talvez tenha feito o melhor primeiro tempo de todas as partidas aqui na Arena da Baixada, o que não resultou, obviamente, na vitória, mas foi, de fato, um grande jogo, até pelo adversário que também impõe e impôs dificuldades no 0-0, no 1-0 e também no 1-1 depois. Se me permite, e aí é uma função nossa de perguntar, e você pode ficar à vontade se quiser responder ou não, é algo que certamente iria ser pauta aqui para o pessoal, a questão do Léo Derick, e aí eu pergunto tecnicamente, em relação ao aproveitamento do jogador daqui para frente? O que é que você pensa a respeito? O que você pode passar para o torcedor neste momento a respeito desta situação?
0: Tá, vou aproveitar a tua pergunta, né? Vou responder ela com como nós aqui temos que fazer para vocês, em respeito a vocês e ao torcedor, e depois não vou responder mais nenhuma a respeito desse assunto. Existe um posicionamento do clube e existe uma decisão técnica. A decisão técnica foi tomada e a gente vai avaliar cada partida que decisão técnica a gente vai tomar. Ele treina normalmente e as decisões técnicas cabe ao treinador tomá-la como eu tomei hoje.
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5: Bom, então tá aí o técnico Odair Hellmann falando um pouco sobre o resultado da partida e ele também citou o caso do Léo Derick, lateral formado na base do time do Atlético Paranaense, que recentemente foi condenado a 13 anos de prisão por conta de 2 estupros a uma ex-ficante, e aí ele acabou, ele vai responder em liberdade, ele inclusive foi julgado em primeira instância, ainda vão ter outros julgamentos, mas para essa partida contra o Red Bull Bragantino, o Odair Hellmann optou por deixá-lo de fora, ele até foi bem incisivo. Vai ser a primeira e única vez que ele vai responder sobre esse caso, até porque envolve uma questão particular do atleta, que por mais que assim seja um crime que ele tenha cometido, ainda assim é algo particular do atleta, e até o próprio Atlético Paranaense disse que não vai se pronunciar oficialmente em relação a isso como instituição e como clube. Bom, são 18 horas e 20 minutos, vamos para um rápido intervalo e daqui a pouco a gente volta com o programa Gol de Placa para trazer mais personagens dessa partida e também a palavra do nosso comentarista Roberto Moreira.
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7: Muito bem, são 18 horas e 25 minutos, 6h25. Este é o programa Gol de Placa aqui para vocês na Bragança FM. Bom, depois de ouvir aí as palavras do técnico Dair Helman no primeiro bloco, ainda estamos repercutindo a partida entre Red Bull Bragantino e Atlético Paranaense, que terminou empatada em 1 pela 23ª rodada do Campeonato Brasileiro. E agora vamos ouvir o técnico do Bragantino, o Wagner Mancini, que avaliou o desempenho da equipe e falou também o peso do empate, até um pouco sobre a Copa Sul-Americana.
8: Bom, boa noite a todos. Nós sabíamos que a gente levaria pressão no início do jogo, né, porque o Atlético tem essa forma de jogar com o aqui dentro. O campo sintético também dificulta um pouco para a gente, porque nós estamos acostumados a outro tipo de gramado, mas enfim, suportar não foi fácil. Acho até que em alguns momentos a gente deu sorte. O Atlético teve uma volúpia muito grande, girando a bola de um lado para o outro. O João Cruz, que era um atleta que deveria, entre aspas, jogar lá do lado esquerdo, veio jogar aqui do lado direito, pega o Leozinho, e isso aí deu uma desestabilizada na gente também. E paralelo a isso, a nossa equipe não conseguia jogar, né? A bola escapava, errava muitos passes e tudo mais, e a pressão foi aumentando. Durante 20, 25 minutos ali, a gente passou apertado, suportou, a verdade, né? e com méritos, logicamente. A partir dos 25 minutos a gente dá uma equilibrada no jogo, mas ainda até o intervalo foi amplamente favorável ao Atlético, o que já não aconteceu na segunda etapa. A segunda etapa a gente volta para um jogo um pouco mais equilibrado. O Atlético tem uma outra chance no início do segundo tempo, aí depois a nossa equipe equilibra, faz o gol, tem algumas boas oportunidades, acaba tomando um empate e mesmo assim não esmorece, né, e chega ao término do jogo sendo a equipe mais participativa em campo, com mais chance de chegar à vitória, enfim, né, um ponto levado é sempre importante, né, óbvio que a vitória ficou muito perto na final, mas no início do jogo a gente tem que reconhecer a superioridade do Atlético, então por isso a gente acha que um ponto é um ponto favorável, que vai nos ajudar e que poucas equipes vão chegar a isso nesse momento jogando aqui bem da área.
9: Wagner, o bom é que você teve de mudar o jogo para o segundo tempo. O Bragantino teve no primeiro tempo com muita pressão do Atlético, se defendendo e defendendo muito bem. A zaga foi praticamente quase perfeita hoje, mas no segundo tempo você mudou praticamente o time, né? Você deixou o time mais à vontade, com troca de passes. Qual foi a ideia de fazer aquilo que o Atlético menos gosta, de tirar a pressão dele? Tirar a bola para que o time seja, foi tão eficiente no segundo tempo? Talvez faltou ali um pouco mais de calibragem no último passe para fazer o gol para aceitar a vitória.
8: Olha, a gente conversou bastante no intervalo sobre exatamente isso, né? O quanto que a gente havia sofrido de pressão e o quanto que a gente gostaria de mudar isso no segundo tempo. A única alteração tática foi que, ao invés de voltarmos com um volante só, que era o Gabriel no primeiro tempo, a gente voltou com dois volantes e meia para que a gente preenchesse melhor o campo, né? Eu também acho que o Atlético apostou muito em fazer o gol no começo do jogo e acho que ao longo da partida acabou pesando fisicamente. Eu achei que o Atlético sentiu um pouco mais ao término do jogo fisicamente do que a gente, até porque nós jogamos baixo boa parte do primeiro tempo e aí no segundo tempo a gente teve ainda com as trocas também, que eu acho que melhoraram a nossa equipe, a entrada do Fabinho, do Ramires e do Sacha deram à equipe um pouco mais de poder de posse de bola que nós não tivemos no primeiro tempo, até tivemos no final do primeiro tempo, mas uma bola que circulava muito entre os zagueiros, já na segunda etapa não. A equipe conseguiu ter posse de bola no campo de ataque, por dentro, por fora, enfim. Eu acho que a mudança foi exatamente a atitude dos atletas, né? Eu cobrei muito deles sobre isso daí, sobre aquilo que nós havíamos visto no primeiro tempo, e infelizmente a gente conseguiu, com essa mexida dos dois volantes e com a entrada, com as substituições dos atletas que estavam de fora e que entraram bem na partida, acabaram significando uma melhora acentuada da nossa equipe.
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7: Muito bem, são 18 horas e 30 minutos. Esse foi o técnico Wagner Mancini dando aí a sua opinião sobre a partida entre Red Bull Bragantino e também o Atlético Paranaense. Na verdade, não é a sua opinião, ele fez a sua análise como técnico. Bom, e depois de ouvir o técnico Wagner Mancini, vamos ouvir agora o nosso comentarista Roberto Moreira. Esse sim, dando a sua opinião sobre Red Bull Bragantino e Atlético Paranaense.
10: E um jogo muito movimentado hoje na Arena da Baixada. A equipe do Red Bull Bragantino entrou na primeira etapa e parecia que o Red Bull Bragantino ia sofrer demais aí com o jogo por conta do volume de jogo aí da equipe do Atlético Paranaense, que entrou bem postado em campo, com os atacantes chegando forte por ali, com o jogador o Leozinho, com também o Mendonça e o Viveiro se apresentando muito bem por ali. Além disso, Tinha também a chegada ali de vários jogadores do meio campo que se encostavam ali também, para inclusive o Gilberto descendo muito, fazendo o apoio ali. O Red Bull Bragantino sofreu nos seus primeiros 10, 15 minutos ali da primeira etapa, só deu a equipe do Atlético Paranaense, inclusive bem melhor do que a equipe do Red Bull Bragantino, porém nesse momento do jogo brilhou a estrela aí do goleiro Thiago Volpi. Se ele falhou aí no jogo contra o Corinthians, neste jogo de hoje a estrela do Thiago Volpi brilhou principalmente nesses minutos iniciais aí da primeira etapa. Também jogando muito bem a defesa do Bragantino ali, o Pedro Henrique, o Gustavo Marques, fazendo ali as coberturas, e aí o Bragantino equilibrou, deu aquela equilibrada, fechou praticamente o primeiro tempo, teve condições até de virar vencendo o jogo por 1-0 ali, mas um empate de 0-0 foi para aí ao intervalo. No intervalo, a gente até comentava que o Red Bull Bragantino precisava segurar o ímpeto do Atlético Paranaense nos 10 primeiros minutos, porque esperávamos que o Atlético Paranaense voltasse do intervalo com a mesma força que começou o primeiro tempo, mas isso não aconteceu. A verdade é que o Wagner Mancini teve uma conversa no vestiário ali com os jogadores do Red Bull Bragantino e os jogadores voltaram acreditando que poderiam ganhar do Atlético Paranaense e encurralou o Atlético nos primeiros minutos ali da segunda etapa. Se no primeiro tempo o Atlético fez isso com o Red Bull Bragantino, sofreu o mesmo problema no começo do segundo tempo, ou seja, mudou de lado, parece que o lado parece que é aquele gol ali, né, que atrai. Então o que que acontece? O Red Bull Bragantino chegou muito bem por ali, com o Vinicinho pela esquerda, com o Juninho Capixaba, com o Isidro Pita jogando muito bem hoje como pivô, recebendo a bola, girando, preparando a jogada, ajudando muito a equipe do Red Bull Bragantino. E o Red Bull ficou nesse aperto durante aproximadamente ali 15 minutos, mais ou menos, ali da primeira etapa. Então o Red Bull Bragantino ficou nesse aperto, até que teve ali o equilíbrio também da equipe do Atlético, que começou a equilibrar, começou a melhorar as suas marcações, principalmente ali no meio-campo, né, da equipe das duas equipes. O meio-campo do Atlético começou a aparecer um pouquinho mais, né? Mas, como a gente dizia, o Red Bull Bragantino estava bem no jogo, né? A equipe do Atlético teve dois lances importantíssimos. Um, a bola foi cruzada, né? O jogador, o Viveiros, subiu e pegou mais de ombro do que de cabeça, a bola colocou para fora, praticamente um gol feito, perdido aí pelo Viveiros. Na sequência, num cruzamento, o próprio o Gilberto cruza e o Vargas, sozinho, ele e o gol praticamente, ele consegue chutar essa bola para fora, então perdeu esses dois lances. Eu dizia nesse momento que quem não faz, toma. Na sequência, cobrança de escanteio, Pedro Henrique fez o gol do Bragantino, o Bragantino ganhando de 1-0. E o Bragantino continuou dominando aí as jogadas, indo para cima, aparecendo com perigo. Isidro Pita cabeceou, o goleiro fez bela defesa, mas é aquela história, né? O time do Atlético também é um bom time. E o Vargas recebeu a bola ali num cruzamento que chegou do Viveiros ali, que foi aos trancos e barrancos, acabou sobrando para ele já dentro da grande área, na linha de fundo. Ele fez o cruzamento, o jogador do Red Bull Bragantino ali não conseguiu segurar, né? E acabou, Gustavo Gomes não conseguiu.

0: Paranaense. Agora, se você olhar a posição na tabela, o Atlético continua numa boa posição, o Red Bull Bragantino aí poderia ter subido um pouquinho, mas estacionou por conta desse empate.
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2: Muito bem, são 18 horas e 36 minutos. Esse foi Roberto Moreira, nosso comentarista, após o empate de 1-1 entre Red Bull Bragantino e Atlético Paranaense. Agora, Red Bull Bragantino concentra suas forças na Copa Sul-Americana, isso porque na quarta-feira, dia 19 de agosto, enfrenta o time do Atlético Mineiro lá na Arena MRV. Red Bull Bragantino que precisa reverter uma desvantagem de um gol. Perdeu por 1-0 aqui em Bragança Paulista e vai atrás da classificação. Pelo Campeonato Brasileiro, Massa Bruta volta a campo no próximo domingo, dia 23 de agosto, aqui mesmo no Estádio Municipal Cícero de Souza Marques, para enfrentar o Grêmio. Inclusive, tem novidades sobre as próximas rodadas do Campeonato Brasileiro, porque além da partida do dia 23, que já se tem informação, já saíram informações sobre as próximas duas rodadas. A 25ª rodada, que está marcada para acontecer no dia 29 de agosto. O Red Bull Bragantino, nesse dia 29 de agosto, que é tirando este sábado, é o próximo. No dia 29, o Red Bull Bragantino vai até o São Paulo, no Morumbi, para enfrentar o time do São Paulo às 20 horas. E na 26ª rodada saiu a informação, Red Bull Bragantino recebe o Bahia, aqui no Estádio Municipal Cícero de Souza Marques, num sábado, dia 5 de setembro. Bom, destacar que nesse final de semana, além do time masculino do Red Bull Bragantino, o time feminino do Massa Bruta também entrou em campo pela 16ª rodada, a penúltima da primeira fase do Campeonato Brasileiro Feminino, em que as Bragantinas golearam pelo placar de 6-2 o time do Vitória, partida essa que aconteceu aqui no Estádio Municipal Cícero de Souza Marques. Marcaram os gols da partida. Aí a Martina Del Treco, que abriu o placar, que na verdade a Martina Del Treco fez o segundo, mas foi o primeiro do Braga na partida. Isso porque o primeiro gol foi contra da Yasmin Cristine da Conceição. E aí logo depois que a Martina Del Treco ampliou, a Ana Carla fez dois gols, um aos 24 minutos do primeiro tempo e outro aos 29 minutos da primeira etapa. Já no finalzinho da segunda etapa, a Iana, ela acabou fazendo o primeiro gol do Vitória, que ali aos 5 minutos do primeiro tempo, aos 5 minutos dos acréscimos do primeiro tempo, e ali por volta dos 12 minutos, a Rafa Mineira fez o quinto gol do Bragantino, e a Lurdinha fez o último gol ali aos 35 minutos da segunda etapa. O time, a Catiele, até chegou a diminuir para o Vitória, mas isso aí já era aos 43 minutos do segundo tempo, não dava tempo para mais nada. Com esse resultado, as Bragantinas chegam aí a 23 pontos, mas permanecem na 11ª colocação, ainda fora da zona de classificação. Ainda assim tem chances de classificar para a próxima fase, no entanto é apenas uma vaga, porque o único time que o Red Bull Bragantino ainda consegue chegar é o Fluminense, que é o 8º colocado, que tem 25 pontos no Campeonato Brasileiro Feminino. Mas assim, Bragantino ainda está atrás de Grêmio, que tem 24 pontos, e Internacional, que tem 24 pontos. E para se ter uma noção de como vai ser aí a próxima rodada do Campeonato Brasileiro Feminino, que inclusive é a decisiva, a 17ª rodada, o Red Bull Bragantino enfrenta o time do América Mineiro fora de casa no próximo sábado, dia 22, enquanto o time do Grêmio enfrenta o Botafogo, o Fluminense enfrenta a Ferroviária de Araraquara e o Internacional visita o Corinthians. Desses times, o único que eu vejo que mais tem chance de tropeçar é o time do Internacional e também o time do Fluminense, mas tudo depende de uma combinação de resultados. Ainda assim, dá para as Bragantinas classificarem, mas tem um caminho muito difícil. E além do Campeonato Brasileiro, que inclusive já está chegando na sua reta final da primeira fase, se as Bragantinas permanecerem apenas no Campeonato Estadual, no Campeonato Estadual e também na Copa do Brasil, vai ter o Palmeiras pela frente no dia 26 de agosto, ou seja, na próxima quarta, daqui duas quartas-feiras, na quarta-feira que vem, na verdade. E aí, logo em outubro, vai ficar um bom tempo parada. Claro que se elas avançarem para a próxima fase do Campeonato Brasileiro e também do Campeonato Paulista, no dia 15 de outubro é o jogo de ida das oitavas de final da Copa do Brasil Feminina, em que as Bragantinas visitam a Ferroviária de Araraquara. Bom, são 18 horas e 40 minutos. Vamos para um rápido intervalo, Demetrio Campos, e daqui a pouco a gente volta para trazer mais informações da rodada do Campeonato Brasileiro.
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Muito bem, são 18 horas e 45 minutos, 15 para 7. Você está ouvindo o programa Gol de Placa aqui na programação da Bragança FM. Bom, e hoje, segunda-feira, é dia 17 de agosto. O programa que a gente repercute a partida entre Red Bull Bragantino e também o Atlético Paranaense, partida aí da 23ª rodada do Campeonato Brasileiro. Mas todo o programa que a gente repercute partida, a gente também sorteia um almoço com acompanhante no restaurante Cozinha Temperada para vocês aqui na nossa programação. E hoje a gente vai estar sorteando aí 15 nomes que estão participando da Metro Campos, 15 nomes que estão aqui. A gente já deixou aqui o número certinho no sorteador online e a gente vai sortear o nome para vocês, até para vocês verem nosso processo de lisura no sorteio. E agora é só apertar o botão para vocês, verem o nosso ganhador. Calma aí que às vezes a tecnologia tem dessas. Ainda não sorteou, tá sorteando, e foi o número 11, o Marcelo Roberto do Cruzeiro, ele que inclusive acertou o placar do jogo, se não me engano, Demetrio Campos. É, o Marcelo Roberto do Cruzeiro acabou acertando o placar e também ganhou o sorteio de um almoço com acompanhante no restaurante Cozinha Temperada. 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Quando a gente tiver quando a gente estiver no nosso painel esportivo, antes até da jornada, antes da bola rolar, você pode mandar mensagem no nosso WhatsApp 40341467 com o seu com o placar do jogo e também o seu nome e também o bairro de onde você está falando, que você estará aí participando automaticamente. Bom, e depois de trazer as informações do jogo do Bragantino, vamos agora com a tabela e outros jogos do Campeonato Brasileiro, porque tivemos aí time grande tropeçando nessa rodada do Campeonato Nacional. Esse Campeonato Nacional que está na 23ª rodada e que já começou no sábado às 4h30 da tarde com Fluminense e Palmeiras no Maracanã, que terminou com vitória do Fluminense de virada pelo placar de 3-2. A gente já destacou, o Red Bull Bragantino empatou em 1-1 com o Atlético Paranaense no segundo jogo da rodada, e no terceiro e último jogo de sábado, o São Paulo empatou também em 1-1 contra o Coritiba lá no estádio do Morumbi. Partida essa que marcou o retorno do São Paulo pro Morumbi. São Paulo que não atuava lá há muito tempo e que inclusive agora, com esse resultado, chega a uma marca assim indigesta para qualquer time de Série A do Campeonato Brasileiro, principalmente o São Paulo, que nas primeiras rodadas lutou lá em cima, lutou na parte de cima da tabela. O time do Tricolor Paulista, que já teve troca de técnico nesse período, vive uma crise interna. Enfim, com esse resultado, o São Paulo chega aí a mais uma partida. A última vez que o São Paulo venceu no Campeonato Brasileiro foi no dia 25 de abril, diante do Mirassol. Desde então, empatou 2-2 com o Bahia aqui em Bragança Paulista no dia 3 de maio, perdeu para o Corinthians na Neoquímica Arena no Clássico por 3-2, depois perdeu para o Fluminense no dia 16 de maio por 2-1, empatou com o Botafogo em 1-1 e no último jogo antes da pausa para a Copa do Mundo perdeu para o Remo por 1-0. E aí o time de São Paulo voltou. E aí perdeu para o Atlético Paranaense por 2-1, empatou com o Flamengo em 1-1 e na penúltima rodada perdeu para o Grêmio pelo placar de 2-1 e aí também empatou contra o Coritiba nessa última rodada pelo placar de 1-1. O que, pelas minhas contas, ó, empate contra contra o Bahia, derrota para Corinthians e Fluminense, empate contra o Botafogo, derrota para o Remo, também a derrota para o Atlético, empate contra o Flamengo, derrota pro Grêmio e empate contra o Curitiba, 9 jogos sem vencer. Isso é muito para um time de Série A do Campeonato Brasileiro, principalmente porque o São Paulo, que lutou na parte de cima, agora é o 11º, na verdade o São Paulo é o 13º colocado da tabela, caiu bastante. Mas continuando a rodada, no domingo de manhã, Chapecoense e Bahia entraram em campo na Arena Condá em partida que terminou empatada em 3-3. Choveu o gol na Arena Condá, assim como também choveu em São Januário, em que o Santos venceu por 3-0 o Vasco da Gama. Também por 3-0 foi a vitória do Atlético Mineiro sobre o Grêmio, o Atlético Mineiro inclusive adversário do Bragantino no meio de semana. E também outra partida que teve muitos gols foi no duelo de Mirassol e Flamengo no Maião, em Mirassol, que o Flamengo goleou o time do interior pelo placar de 5-1. E nos últimos dois jogos do final de semana, o Vitória venceu por 1-0 o Botafogo, em partida que o Arthur Cabral foi expulso pela Lei Vini Júnior, uma nova regra que foi implementada, que o jogador ele não pode cobrir a boca durante uma discussão, senão é cartão vermelho direto, e foi o que o Arthur Cabral fez. Inclusive, essa rodada ela foi repleta aí de
das novas regras de mudança do Campeonato Brasileiro, com toda essa questão de, primeiro, essa Lei Vini Júnior, mas também das alterações, também tem toda a questão de quando um jogador precisa de atendimento médico, ele tem que ficar um minuto fora de campo, também tem os 5 segundos para cobrar lateral, 5 segundos para goleiro bater o tiro de meta, enfim, foram uma série de mudanças que foram implementadas, inclusive até agora. Tem o que todo mundo chamou de regra anti-bolinho, anti-montinho de jogadores, que é quando acontece algum lance muito polêmico da partida, que vão 5 jogadores de um time, 5 jogadores do outro falar com o técnico, com o árbitro da partida, e fica aquela confusão, assim, muito grande do time do durante a partida, durante os dois times. Aí, o que o árbitro da partida faz agora? Ele faz um X com os pulsos, e apenas os capitães podem falar com ambos os capitães de ambas as equipes nessa rodada do Campeonato Brasileiro. E aí, no último jogo de ontem, ainda pela 23ª rodada, o Cruzeiro venceu por 2-1 o Corinthians lá na Neoquímica Arena. Mas essa rodada ela só termina oficialmente hoje com um duelo entre Internacional e Remo, que acontece no Beira-Rio daqui a pouco às 20 horas, ou o famoso 8 da noite. Bom, o fim dos jogos de ontem e também com o jogo de hoje, a tabela do Campeonato Brasileiro é a seguinte: o Palmeiras é o líder com 48 pontos, o Flamengo é o segundo colocado com 45, o Atlético Paranaense é o terceiro com 41, o quarto é o Fluminense com 38 e o quinto é o Cruzeiro, que tem 36. Em sexto vem o Bahia com 34, o sétimo o Bragantino com 32 e o oitavo o Atlético Mineiro também com 32. Lembrando que o Red Bull Bragantino tem o mesmo número de vitórias do Galo, mas está na frente por conta do saldo de gols. O Bragantino tem 4 e o Atlético Mineiro tem 3. Em nono vem o Corinthians também com 32 pontos, mas tem menos vitórias que Atlético Mineiro e também Red Bull Bragantino, já que o time do Corinthians tem apenas 8 vitórias no Campeonato Brasileiro. Décimo colocado é o Coritiba com 31, décimo primeiro é o Botafogo com 30 pontos e o décimo segundo é o Vitória com 29. Décimo terceiro é o São Paulo com 27, décimo quarto Santos com 25 e o décimo quinto é o Grêmio também com 25. Lembrando que o Grêmio está atrás do Santos porque tem menos saldo de gols. O Santos tem menos 3 de saldo e o Grêmio tem menos 6. E aí o último time antes da zona de rebaixamento em 16º lugar é o Mirassol, que tem 23 pontos somados. Abrindo o Z4 do Campeonato Brasileiro, a zona da degola, o Internacional 17º com 23, 18º é o Remo com 22, 19º é o Vasco, que agora é o novo vice-lanterna com 22 pontos, e o Lanterninha em 20º lugar é a Chapecoense, que tem 11 pontos somados. Bom, mas além das atividades da Série A do Campeonato Brasileiro, este final de semana também contou com rodada da Série B. Isso mesmo, a Série B do Campeonato Brasileiro, que na verdade a Série B aconteceu na semana passada, teve encerramento ontem, inclusive uma rodada da Série B que foi se espalhando, porque a rodada da Série B ela começou na sexta-feira, dia 14 de agosto, com Ponte Preta e Náutico, que empataram em 1-1. E agora a gente vai trazer as informações da Série B para vocês, porque a segunda divisão do Campeonato Nacional ela acaba sendo interessante, principalmente porque vão ser adversários que vão estar na Série A do Campeonato do ano que vem. Além do empate de 1-1 entre Ponte Preta e Náutico, o São Bernardo perdeu por 1-0 para o Botafogo de Ribeirão Preto no estádio 1º de maio. Na Ilha do Retiro, em Recife, o Sport venceu por 2-1 o Londrina, isso aí ainda na sexta-feira. E no sábado, o Ceará perdeu, na verdade, por 3-1 para o Coritiba, para o Cuiabá. Já o Vila Nova venceu por 2-0 o Atlético Goianiense em Goiânia e o Criciúma venceu por 1-0 o Goiás em Criciúma. Já no sábado à noite, ali por volta das 18h30, o Juventude empatou em 0-0 com Fortaleza e ontem, no encerramento da rodada, o Operário de Ponta Grossa perdeu por 2-1 para o Avaí, enquanto o Atlético Clube de Minas Gerais venceu o América por 3-1 e o CRB de Alagoas empatou em 0-0 com o Novo Horizontino. Com isso, pelo menos as 6 primeiras posições da tabela são as seguintes: Criciúma é o novo líder da Série B com 43 pontos, o segundo colocado é o Juventude com 39 e em terceiro vem o Vila Nova com 37. Em quarto vem o Fortaleza com 36, em quinto o Operário de Ponta Grossa com 35 e o sexto é o Sport com 35. Por que eu destaquei do primeiro ao sexto colocado na parte de cima da tabela? Porque a partir desse ano a Série B do Campeonato Brasileiro tem uma mudança. Apenas o primeiro e o segundo colocado garantem acesso direto para a Série A do Campeonato Brasileiro. Do terceiro ao sexto colocados,
eles enfrentam uma espécie de playoffs. O terceiro enfrenta o sexto e o quarto enfrenta o quinto em duas semifinais. E os vencedores desses dois jogos acabam passando para uma final. E aí garantem o seu acesso para a Série A do Campeonato Brasileiro. Já a questão do rebaixamento não tem nenhuma mudança. E a zona de rebaixamento hoje da Série B conta com o Avaí em 17º com 23. O Londrina 18º com 20. O América Mineiro em 19º com 11 pontos. E o Lanterninha é a Ponte Preta, que tem apenas 20 pontos somados. O bom sinal para a América é que finalmente deixou a lanterna do campeonato depois de amargar muito tempo na última posição da tabela. Bom, e aí, um final de semana bem movimentado e que inclusive aqui em Bragança Paulista contou com atividades da primeira rodada da terceira divisão do Campeonato Amador. A Série C do Campeonato Amador de Bragança Paulista começou no último domingo, por conta aí do Dia dos Pais, na semana passada, teve a grande decisão lá da Série B no último dia 2 de agosto. No dia 9 não teve, por conta do Dia dos Pais, mas voltou agora. E agora a Série C começou ontem, domingão. Com jogos acontecendo às 10h30 da manhã. O primeiro deles foi entre Jardim, Iguatemi e Santa Lúcia, que se enfrentaram no campo do Vila Aparecida, que terminou empatado em 0x0, enquanto no campo do Bassi, o José Domingues venceu por 8x1 o Moleque Travesso. E no campo do Menin, às 10h30 da manhã também, o Extra do Menin venceu por 3x2 o São Francisco. Já no campo do São João, também às 10h30 da manhã, o União venceu por 2x1 o São João. Já nos últimos jogos, ali por volta das 13 horas, o Independente empatou em 1x1 com o Morro Grande, o Quebrada venceu por 2x0 o Bassi no campo do Bassi, e no campo do São João, o Paris e Central Paulista empataram em 1x1, enquanto no campo do Vila Aparecida, o Real Penha venceu por 2x0 o Tigres, assim encerrando a primeira rodada da Série C. Com isso, a classificação é a seguinte, divididos em 4 grupos, o José Domingues é o líder com 3 pontos, em segundo lugar vem o Jardim Guatemi com 1 ponto, em terceiro lugar vem o Santa Lúcia com 1 ponto, enquanto o Lyon e o Moleque Travesso não pontuaram. O Lyon não jogou e o Moleque Travesso foi goleado por 8x1. Já no grupo B, o Quebrada é o líder com 3 pontos, o segundo colocado é o Independente com 1 e o Morro Grande é o terceiro com 1. O Barroca não jogou nessa rodada, então ainda não pontuou, enquanto o Bassi jogou, perdeu e acabou não pontuando nessa primeira rodada. E no grupo C, o Extra do Menin é o líder com 3 pontos, em segundo lugar vem o Paris com 1, em terceiro vem o Central Paulista com 1, em quarto União Santa Filomena, que acabou não pontuando porque não jogou na rodada, enquanto o São Francisco acabou não pontuando também porque perdeu nessa primeira rodada para o time do Extra do Menin. São essas as informações da rodada do Campeonato Amador de Bragança Paulista. Bom, e é assim que a gente chega ao fim de mais um programa Gol de Placa, trazendo informações do futebol amador, mas depois também de falar de Série B, do Campeonato Brasileiro, Série A e muitas outras informações do mundo do esporte. O programa Gol de Placa teve direção de rádio de Maria de Lima, a parte técnica dele, Demétrio Campos, e a apresentação minha, Luiz Henrique Domingues. 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Tenham todos um ótimo fim de segunda-feira, uma ótima semana, e eu volto amanhã na programação da Bragança FM. Fiquem todos bem, valeu, falou!

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5: Olá, boa noite.
3: Boa noite para você que nos acompanha em todo o país.
5: Segunda-feira, 17 de agosto de 2026.
3: Vamos ao destaque do dia.
5: Petrobras confirma a existência de petróleo no litoral do Amapá.
3: Empresa seguirá com estudos para determinar a quantidade e a qualidade do óleo encontrado. Luana Karen.
6: O poço onde a Petrobras encontrou petróleo está localizado a cerca de 175 quilômetros da costa do Amapá, a uma profundidade de quase 2.900 metros.
5: Brasil registra redução de 30% nas mortes por malária em 2025 em relação ao ano anterior.
3: Foram registrados ainda 118.037 casos, 15% a menos que em 2024. Graziele Bezerra.
7: Se diagnosticada a tempo, a malária tem cura e o tratamento é eficaz.
5: E ainda, arte nas escolas.
3: Homologadas as diretrizes para o ensino na disciplina de educação básica.
5: O estudo deve ser organizado em quatro componentes: artes visuais, dança, música e teatro. Thaís Antônio.
8: De acordo com as novas diretrizes, o ensino de arte nas escolas deve aproximar os estudantes das diferentes formas de fazer e vivenciar a disciplina.
3: E hoje, na apresentação da Voz do Brasil, eu, Mariana Jungmann e Luciano Seixas.
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3: É na costa do Amapá que foi descoberta uma nova riqueza do Brasil.
5: A Petrobras anunciou a existência de petróleo num poço que está sendo perfurado pela empresa.
3: Assim que concluída a perfuração, será feito o levantamento da quantidade de petróleo na região.
5: Hoje, autoridades visitaram um navio sonda da empresa, embarcação adaptada para a perfuração de poços em águas profundas e ultraprofundas.
6: Com a descoberta da Petrobras da presença de petróleo em poço perfurado na margem equatorial, uma comitiva do governo federal visitou nesta segunda-feira o navio sonda da empresa. A embarcação está localizada em região de águas profundas no litoral do Amapá. De acordo com a presidente da Petrobras, Magda Chambriard, o poço começou a ser perfurado em outubro do ano passado e em mais alguns dias deve ter o trabalho de avaliação concluído.
9: Nós descobrimos óleo, né, no Poço Morfo, mas que até agora confirmou todas as nossas expectativas de um potencial relevante de petróleo na margem equatorial, mais especificamente no litoral do estado do Amapá. Esse poço vai acabar nos próximos, talvez, 15, 20 dias, né? Vamos ver quando é que ele acaba. Logo a seguir, nós temos que delimitar essa descoberta, ou seja, a gente tem que saber quanto é que de petróleo tem de fato nessa área, né?
6: Na semana passada, a Petrobras já havia confirmado a presença de hidrocarbonetos na região. Os hidrocarbonetos são compostos orgânicos formados exclusivamente por átomos de carbono e hidrogênio e onde são encontrados indicam presença de petróleo e gás natural. Com a exploração de novos poços, a Petrobras pretende garantir segurança energética para o futuro. Como destaca o ministro de Minas e Energia, Alexandre Silveira.
10: Que a gente possa se orgulhar de ter sim, 90% da nossa energia elétrica limpa e renovável e 50% da matriz geral. E, portanto, nenhum brasileiro em sã consciência, pode abrir mão da sua soberania e das suas riquezas naturais para poder combater miséria, combater fome e fazer desenvolvimento.
6: O poço onde a Petrobras encontrou petróleo está localizado a cerca de 175 quilômetros da costa do Amapá, a uma profundidade de quase 2.900 metros. De acordo com a Petrobras, atualmente cerca de 80% do petróleo extraído no Brasil vem do pré-sal. Essa exploração deve chegar ao pico até 2035, indicando a necessidade de outras fontes de combustível fóssil. Reportagem Luana Karen.
3: Como deve ser o ensino de arte nas escolas? O Ministério da Educação homologou diretrizes para o ensino do componente curricular na rede de educação básica.
5: O documento estabelece que o ensino deve ser organizado em quatro eixos: artes visuais, dança, música e teatro.
3: O anúncio dessas diretrizes ocorreu hoje. A repórter Thaís Antônio acompanhou tudo e traz os detalhes ao vivo para a gente aqui no estúdio. Boa noite, Thaís.
11: Boa noite, Mariana. Boa noite, Luciano e ouvintes da Voz do Brasil. De acordo com as novas diretrizes, o ensino de arte nas escolas deve aproximar os estudantes das diferentes formas de fazer e vivenciar a disciplina. E para isso ser feito, a arte deve ser dividida em quatro componentes curriculares: artes visuais, dança, música e teatro. O texto complementa a Base Nacional Comum Curricular, que estabelece os conhecimentos, competências e habilidades esperados dos estudantes ao longo da educação básica. Com isso, as escolas passam a ensinar conteúdos, métodos e processos de criação em arte como prática educativa e não apenas como atividade secundária ou recreativa. Outro destaque é a aproximação entre professores, artistas e mestres e mestras das culturas populares. A resolução reconhece a importância de incluir esses saberes no processo educativo por meio de um trabalho colaborativo com professores de artes visuais, dança, música e teatro, como explica o ministro da Educação, Leonardo Barchini.
12: Primeiro, a gente fortalece as quatro linguagens separadamente, elas obviamente atuam em conjunto, mas a gente fortalece cada uma das quatro linguagens: as artes visuais, a música, a dança e o teatro. E a gente reconhece que na formação de professores com essas diretrizes, também precisaremos ter habilitação em cada uma dessas especificidades, dessas quatro linguagens, teremos que ter formação específica. Então, isso eleva o ensino das artes a outro nível.
11: A resolução também define orientações para a organização do currículo, a distribuição dos professores, a estrutura física e pedagógica das escolas e os processos de avaliação. Todas essas medidas devem considerar princípios como equidade, acessibilidade, inclusão e justiça social. Mariana e Luciana, é com vocês.
5: Obrigado pelas informações, Thaís Antônio.
3: A malária é caracterizada por febres altas, calafrios, tremores, dores de cabeça, podendo estar associada também a vômitos e náuseas.
5: Causada principalmente pela picada de mosquitos infectados, a maior parte de casos da doença estão no norte do país.
3: Mas, no ano passado, caiu o número de infectados pela malária, bem como de óbitos em função da doença.
13: A malária contaminou cerca de 118 mil pessoas no ano passado, 15% a menos do que em 2024. Os resultados foram apresentados nesta segunda-feira, durante um congresso da Sociedade Brasileira de Medicina Tropical. O número de mortes em função da doença também caiu, especialmente na região amazônica, que concentra o maior número de casos, como disse o ministro da Saúde, Alexandre Padilha.
14: 2025 nós tivemos uma redução de mais de 50% dos óbitos por malária, mais de 40% de redução de malária em terra indígena, mais de 40% de malária em áreas de assentamento rural, assentamentos na região amazônica brasileira, que é uma das duas regiões com maior incidência de casos de malária. E tivemos o menor número de internações por malária.
13: Em menor escala, a infecção pode ocorrer devido à transfusão sanguínea, compartilhamento de agulhas contaminadas ou da gestante para o bebê. Mas o principal modo de transmissão é pela picada de fêmeas infectadas do mosquito Anopheles, também conhecido como carapanã ou mosquito prego. De acordo com o presidente da Sociedade Brasileira de Medicina Tropical,
15: Gustavo Romero.
16: Por isso, a gente tem às vezes muita dificuldade, né, de definir exatamente aquela população que efetivamente está em risco, né? Os mosquitos se mexem, né? E os mosquitos crescem com as variações climáticas, que é outro detalhe importante que a gente deve levar em consideração. E muito frequentemente populações que estão mais vulneráveis estão mais expostas à picada desses mosquitos. E por isso que a malária se transmite com tanta eficiência, né?
15: Se diagnosticada a tempo, a malária tem cura e o tratamento é eficaz. Após a confirmação da doença, o paciente recebe o tratamento gratuitamente em unidades do Sistema Único de Saúde. Inclusive a tafenoquina, medicamento que previne novas manifestações da malária. Por ser administrado em dose única, ele impede que o paciente abandone o tratamento, como explica o infectologista Marcos Lacerda.
17: Comparando com as medicações que são tradicionalmente usadas para malária, que vão de 7 a 14 dias, resulta num benefício muito grande para o paciente. É que as pessoas se tratam enquanto tem febre, geralmente 2, 3 dias, depois ela para de usar a medicação. E isso então faz com que as recaídas aconteçam. Praticamente metade dos casos que estão registrados hoje no Brasil são de recaídas. Então, uma medicação que iniba a recaída é uma medicação altamente estratégica no controle da malária no país.
15: O medicamento está disponível tanto para pacientes maiores de 16 anos e com mais de 35 quilos, quanto para crianças a partir de 2 anos e com peso mínimo de 10 quilos. Reportagem Graziele Bezerra.
5: Entre junho e julho, foram confirmados 21 casos de sarampo no estado de São Paulo.
18: Neste fim de semana, o ministro da Saúde, Alexandre Padilha, esteve no estado, em Grajaú, acompanhando a vacinação contra a doença.
5: E comentou que o reforço na imunização visa prevenir a circulação e a transmissão do sarampo.
19: Em 2026, nós já temos aqui na cidade de São Paulo cerca de 20 casos também com relação de importados, são cepas que circularam nos Estados Unidos e no Canadá. E esse esforço é para manter esse bloqueio, para não permitir que aconteça em São Paulo em 2026, o que aconteceu em 2019, quando começou um surto assim e se propagou para ter 20 mil casos de sarampo em 2019. Naquele momento o Brasil perdeu o certificado de livre do sarampo. Reconquistamos o certificado em 2024 e queremos manter São Paulo, o estado de São Paulo e o Brasil livre do sarampo.
18: Para crianças de 6 a 11 meses, a dose aplicada durante a estratégia é considerada dose zero e não substitui as doses previstas no calendário nacional de vacinação aos 12 e aos 15 meses.
5: Para as demais idades, os profissionais de saúde verificam a necessidade de vacinação de acordo com a faixa etária e a situação vacinal de cada pessoa.
18: A cada hora, mais de 1000 vidas são perdidas devido às doenças cardiovasculares em todo o mundo, segundo a Organização Mundial de Saúde.
5: Estima-se que cerca de 18 milhões de pessoas morrem anualmente em decorrência de condições que afetam o sistema circulatório.
18: De acordo com a Sociedade Brasileira de Cardiologia, o Brasil ocupa o nono lugar em número de mortes cardíacas.
5: E hoje, 17 de agosto, marca o início da Semana da Saúde Vascular, que promove conscientização, prevenção e diagnóstico precoce.
20: Seu Manuel Arruda da Silva tem 80 anos. Quando precisou ser atendido para tratar de um ferimento, descobriu um grave comprometimento na circulação. Uma cirurgia vascular conseguiu inicialmente melhorar o fluxo de sangue, mas a amputação da perna direita acabou sendo inevitável. Hoje, 8 meses depois, seu Manuel agradece pela vida.
21: Eu estou aqui ainda, estou aí. Contando a história.
20: Histórias como a de seu Manuel Arruda ajudam a explicar por que as doenças que comprometem a circulação continuam sendo um importante problema de saúde pública. Elas estão entre as principais causas de morte no país. Muitas dessas condições se desenvolvem de forma silenciosa. Por isso, a prevenção e o diagnóstico precoce são fundamentais para reduzir complicações e salvar vidas. O cirurgião vascular do Hospital Universitário de Brasília, Paulo Saad, alerta para hábitos e cuidados que podem prevenir doenças vasculares.
0: controlar a glicemia, controlar a pressão, controlar as gorduras no sangue e cessar o tabagismo.
20: O aposentado Humberto dos Santos, de 62 anos, sofreu um infarto em 2022. Após o episódio, teve um AVC que comprometeu a fala e os movimentos. Desde então, faz tratamento no Hospital Universitário de Brasília. O filho, Leandro dos Santos, que o acompanha no tratamento, fala sobre um vício que colaborou para agravar o quadro de doenças cardiovasculares de seu Humberto.
1: Ele sempre foi fumante, né?
22: E aí vocês acham que a causa principal foi essa?
1: Creio que seja, né? Cigarro.
20: O especialista Paulo Saad fala sobre alguns sinais que indicam que é hora de procurar um médico.
0: Um paciente que caminha uma curta distância e já começa a ter dor, aquele paciente que faz o esforço e tem dor no peito. Então esses sinais significam que o músculo que está trabalhando, se você tem uma obstrução da circulação, esse oxigênio não chega na quantidade necessária, esses pacientes precisam procurar ajuda urgentemente.
20: A informação é uma aliada dos pacientes na hora de reconhecer sintomas precoces, procurar atendimento no momento certo e adotar medidas que melhoram a qualidade de vida. Por isso, na semana de 17 de agosto, é comemorada a Semana da Saúde Vascular, período dedicado à conscientização sobre doenças que afetam o sistema circulatório. Reportagem Luciana Colares de Holanda.
5: Hoje também é Dia do Patrimônio.
18: A data foi criada para marcar a importância de preservar a arte, a cultura e a história que estão por trás de tantas tradições brasileiras.
5: O patrimônio pode ser material, como conjuntos de casarões históricos ou determinados prédios e igrejas, ou imaterial, quando está ligado a festas tradicionais, por exemplo.
18: Hoje, mais cedo, eu conversei com o presidente do Instituto do Patrimônio Histórico e Artístico Nacional, Davidson Guzmão, sobre a preservação e a conservação dessa memória coletiva. Acompanhe. Presidente Davidson Guzmão, bem-vindo à Voz do Brasil para a gente falar de história, cultura, nesse Dia do Patrimônio, né? Eu queria que o senhor começasse, então, explicando por que que a gente precisa de um dia para marcar esse tema e quais são as provocações que essa data faz.
23: Mariana, primeiro quero dizer que é um prazer estar aqui para a gente falar de algo que é tão importante para o reconhecimento da diversidade cultural brasileira, que é o patrimônio cultural. Uma das nossas principais atribuições e competências é a ampla divulgação e promoção do patrimônio cultural, exatamente para que essa diversidade seja reconhecida não só pelo Estado, mas que ela seja reconhecida e percebida também pela sociedade. E é por isso que a gente tem um dia dedicado ao patrimônio cultural, o dia 17 de agosto, que é um dia que foi escolhido em razão do nascimento, a data de aniversário de Rodrigo Melo Franco de Andrade, que foi o primeiro presidente do IPHAN e que ficou 30 anos ficou 30 anos fazendo a gestão do IPHAN e que foi a pessoa que inaugurou um sistema de proteção de patrimônio cultural no Brasil. Então, esse a justificativa, vamos dizer assim, é por causa, né, do nascimento de Rodrigo Melo Franco, que a gente tem o dia 17 de agosto escolhido, mas é sobretudo por conta da importância do patrimônio na vida das pessoas no dia a dia.
18: Agora, as celebrações vão se prolongar ao longo de todo esse mês. Qual é o tema desse ano e o que está previsto na programação?
23: Esse ano o tema é patrimônio criativo, inclusão produtiva, trabalho e renda. Exatamente para marcar uma dimensão do patrimônio cultural, que é a dimensão da cidadania e da produção de renda, da possibilidade de trabalho e renda para pessoas que vivem do patrimônio cultural. Vou dar um exemplo, o ofício de paneleiras lá em Goiabeiras, um bairro lá no Espírito Santo, né, em que a gente tem um bem cultural que é o ofício de paneleiras, um saber tradicional relacionado ao fazer a panela, né, que é produzida, a panela de barro que é produzida, onde é feita a famosa moqueca capixaba.
18: Aquela panela tradicionalíssima de fazer a moqueca capixaba, né?
23: Exatamente. E que tem uma dimensão, uma relação muito direta com o mercado, que, portanto, afere renda, né? Ofere renda para aquelas paneleiras. Então, esse é um exemplo importante, mas a gente tem vários outros, né, de pessoas, de detentores moradores que vivem diretamente do patrimônio cultural, de centros históricos que são dinamizados a partir do patrimônio que é reconhecido, desse centro histórico que é reconhecido em algumas das nossas cidades no país.
18: E aí a gente tem uma programação prevista, as pessoas podem checar essa programação onde, como é que funciona?
23: Isso, a gente tem uma programação em todos os estados do Brasil, nós teremos atividades. Essa programação ela está disponível no portal do IPHAN, www.ifan.gov.br. Quem quiser acessar e ver o que vai estar acontecendo no seu estado, pode acessar a programação lá no portal do IPHAN na internet.
18: Lembrando aqui que IPHAN se escreve com PH, né?
23: Exato.
18: Que é Instituto do Patrimônio Histórico e Cultural. Presidente, no próximo ano também vamos ter outra celebração importante, que são os 90 anos do IPHAN, né? Quais são os principais desafios que ainda permanecem em relação à preservação do patrimônio?
23: Isso, ano que vem o IPHAN completa 90 anos e nós estamos aí pensando numa série de atividades e programação que deve ocorrer ao longo do ano todo. Em termos de desafios, a gente tem vários desafios, porque o patrimônio cultural ele se relaciona com o dia a dia das pessoas, com o dia a dia das cidades. E aí eu posso aqui, acho que nomear dois. Um que está na ordem do dia e que a gente tem discutido muito é no que a gestão do patrimônio se relaciona, por exemplo, com as mudanças climáticas, né? Então, o aumento da intensidade de chuvas, das temperaturas, como que isso se relaciona com o patrimônio cultural na gestão dos centros históricos, que cuidados nós devemos ter e como nós devemos pensar ações de prevenção, adaptação e mitigação a essas mudanças climáticas. Esse é um desafio que está na nossa ordem do dia e que nós estamos pensando como tratar desse enfrentamento às mudanças climáticas no âmbito da gestão do patrimônio cultural. Um outro desafio é aquele que é um desafio e é ao mesmo tempo diretriz para a gestão do patrimônio cultural, que é a gestão compartilhada. Então, a articulação com estados e municípios, a articulação com a sociedade civil organizada para a gestão do patrimônio, para que essa gestão, ela de fato, ela seja compartilhada entre os órgãos de poder público e a sociedade.
18: Pois é, e é importante que a sociedade mesmo se envolva, né, presidente, nesse tema, cobre a preservação do patrimônio na sua cidade, no seu estado. Como que é possível fazer isso?
23: Bom, hoje a gente tem a participação social como um princípio que atravessa a maioria das políticas públicas no Brasil, inclusive a de patrimônio cultural. Então, hoje, a sociedade, as pessoas podem procurar os órgãos de patrimônio de sua cidade, do seu estado, podem procurar o IPHAN tem representação, tem superintendências em todos os estados, e podem procurar também as instâncias de controle social que trabalham com patrimônio cultural, os conselhos de cultura e, em alguns casos, os próprios conselhos de patrimônio que existem nos municípios e nos estados.
18: Lembrando, né, presidente, que até para deixar um pouco mais palpável para as pessoas, quando a gente fala de patrimônio, a gente está falando tanto daquele casarão histórico, aquele prédio antigo, aquela igrejinha, mas também do fazer cultural muito típico. Tudo isso é dever nosso, como sociedade, ajudar a preservar, né? O senhor mencionou aí as paneleiras, por exemplo. Tudo isso é patrimônio e é dever da sociedade proteger, né?
23: Exato, é tudo isso e muito mais. Na verdade, a gente faz uma divisão entre patrimônio material e imaterial, mas quando a gente está falando de patrimônio, a gente está falando de valor, na verdade, sobretudo, né? Então, é importante a gente entender que o patrimônio material, as edificações, as obras de arte, elas são reconhecidas e entendidas como integrantes da nossa identidade, como elementos que ajudam a compreender a nossa história, as várias memórias e identidades que existem no país, porque são atribuídos valores a essas coisas. Da mesma maneira, as várias celebrações, os conhecimentos tradicionais, os fazeres, os saberes, né? Lugares que são importantes, né? Para a compreensão das memórias dos vários grupos formadores da sociedade brasileira, para usar o termo da Constituição, também são importantes. É o chamado patrimônio imaterial.
18: É isso aí. Nós conversamos com Davidson Guzmão, presidente do Instituto do Patrimônio Histórico e Artístico Nacional. Falei errado mais cedo. Instituto do Patrimônio Histórico e Artístico Nacional. Muito obrigada, presidente, pela sua entrevista aqui à Voz do Brasil.
23: Obrigado, Mariana. A gente está à disposição da Voz do Brasil e de todos os brasileiros para conversar sobre o patrimônio. Essa é a nossa função, nosso métier e é, sobretudo, a nossa alegria.
5: concursos federais têm novas nomeações e convocações.
18: As medidas publicadas no Diário Oficial da União contemplam aprovados nas duas edições do Concurso Público Nacional Unificado e no Comando do Exército.
5: Todas as nomeações foram homologadas antes do início do período de defesa eleitoral.
18: Para o CPNU2, estão autorizadas 69 nomeações de candidatos de nível superior. E para a primeira edição do CPNU, são 40 vagas de contratação temporária.
5: Quem está na lista de espera do primeiro concurso público unificado deve realizar uma nova manifestação de interesse entre os dias 24 de agosto e 4 de setembro pelo aplicativo SouGov ou pela versão web do serviço mediante login.
18: Quem não se manifestar no prazo será excluído do banco de candidatos aprovados em lista de espera de todos os cargos do CPNU1, inclusive para fins de contratação temporária.
5: Estão abertas as inscrições para o selo Patrocinadores do Futuro 2026.
18: Uma iniciativa que pretende reconhecer a contribuição de empresas e entidades para a promoção, para a proteção previdenciária de seus trabalhadores e associados.
5: A participação é gratuita e voluntária.
18: As inscrições vão até 31 de agosto e são realizadas por formulário eletrônico disponível no site gov.br/previdência.
5: O regulamento completo e as orientações também estão disponíveis no portal do Ministério.
18: Essas foram as notícias do Governo Federal.
5: Uma realização da Secretaria de Comunicação Social da Presidência da República.
18: Com produção da empresa Brasil de Comunicação.
5: Fique agora com as notícias do Poder Judiciário e do Congresso Nacional. Boa noite.
18: Uma boa noite, até amanhã.
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7: Poder Judiciário inicia a 33ª semana Justiça pela Paz em Casa.
8: Para a STJ, prisão em flagrante de mãe em estado diverso da morada dos filhos não impede concessão de regime domiciliar.
7: TSE inaugura o Centro de Divulgação das Eleições 2026, o CDE.
8: Boa noite, eu sou o Arthur Filho.
7: E eu sou Walter Lima.
8: A partir de hoje até sexta-feira, 21 de agosto, o Poder Judiciário Brasileiro se mobiliza na 33ª Semana Justiça pela Paz em Casa.
7: Coordenada pelo CNJ, em parceria com os Tribunais de Justiça Estaduais, a iniciativa promove mutirões de julgamentos e audiências para dar rapidez aos processos de violência de gênero, além de realizar ações de conscientização em todo o país. Carolina Chaves.
24: A campanha é realizada 3 vezes ao ano, nos meses de março, agosto e novembro. O foco é fortalecer a política judiciária no combate à violência doméstica e familiar contra a mulher. Segundo o presidente do STF e do CNJ, ministro Edson Fachin, esta semana, mais uma vez em todo o Brasil, os tribunais de justiça prepararam programações especiais.
25: Será o nosso esforço concentrado de julgamentos, de audiências e mutirões voltados à proteção de mulheres em situação de violência. Os números nos impactam. Os números mostram um judiciário que tem pressa.
24: Na última edição, realizada em março deste ano, foram proferidas mais de 16 mil sentenças, realizadas mais de 10 mil audiências e concedidas 11.648 medidas protetivas de urgência.
8: O fato de uma mãe ser presa em estado diferente de onde filhas menores residem não impede por si só a concessão da prisão domiciliar.
7: Essa conclusão é do STJ, Fátima Uchoa.
26: Durante viagem de ônibus interestadual, a mulher foi presa em flagrante e teve a prisão preventiva decretada após serem encontradas drogas na mochila dela. A defesa informou que a mulher era mãe de 2 meninas menores de 12 anos e pediu a prisão domiciliar. O Tribunal de Justiça do Paraná negou o pedido porque as crianças já estavam com a avó em outro estado. Mas no voto que prevaleceu na sexta turma do STJ, o ministro Og Fernandes explicou que mesmo com a gravidade da acusação e a expressiva quantidade de droga apreendida nesse caso, essas circunstâncias isoladamente não impedem o regime domiciliar.
8: O Tribunal Superior Eleitoral inaugurou hoje o Centro de Divulgação das Eleições 2026, o CDE.
7: O espaço instalado no TSE em Brasília foi preparado para atender aos profissionais de imprensa envolvidos na cobertura das eleições de outubro deste ano. Rimac Souto.
3: A inauguração foi feita pelo presidente do TSE, ministro Cássio Nunes Marques.
6: A ideia é que o Centro de Divulgação das Eleições seja mais do que um espaço de trabalho para os profissionais que acompanharão as eleições. O objetivo é que se torne um ambiente de diálogo aberto com a Justiça Eleitoral, em que a transparência e o acesso à informação não encontrem quaisquer obstáculos. O trabalho realizado por vocês, jornalistas, de dentro e de fora do país, é essencial para que a sociedade tenha acesso a informações corretas e contextualizadas sobre o processo eleitoral. Nunca é demais sublinhar que uma imprensa livre e participativa é sinônimo de democracia. A Justiça Eleitoral tem na imprensa uma aliada, por compartilhar com ela a paixão pela democracia e pela informação de qualidade.
3: Ao inaugurar o CDE, o ministro também lançou a campanha Eleições 2026, Coisa de Pele.
8: Comissário de bordo demitido por se recusar a tomar a vacina contra a Covid-19 deve receber as verbas rescisórias.
7: O TST entendeu que ele tinha uma justificativa médica para não se vacinar. Simone Moura.
9: O comissário da Gol foi demitido por justa causa em novembro de 2021, durante a pandemia. Ele disse que não tomou a vacina porque tinha risco elevado de trombose. Inclusive, apresentou o laudo médico que indicava a contraindicação à vacinação. Mas a empresa alegou que o atestado não tinha respaldo científico. A justa causa foi mantida na primeira instância, mas o Tribunal Regional do Trabalho do Rio de Janeiro afastou a punição. No TST, ao analisar recurso da Gol, o entendimento é que a recusa à vacina pode, em tese, ser considerada ato de indisciplina ou insubordinação.
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8: A você uma boa noite.
7: E até amanhã.
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11: Eu sou Paula Groba.
12: E eu sou Ricardo Nakaoka.
11: E estes são os destaques de hoje do Jornal do Senado, que começa agora.
12: Senado terá esforço concentrado e fim da escala 6x1 pode entrar na pauta.
11: Avança projeto que prevê biometria de recém-nascidos para evitar troca e tráfico de bebês.
12: Instalada comissão sobre MP que amplia crédito para motoristas.
11: Boa noite.
12: Boa noite.
11: Mesmo com as campanhas eleitorais em curso, o Senado vai manter a agenda de votações. O presidente do Senado, Davi Alcolumbre, convocou os parlamentares para um novo esforço concentrado de 31 de agosto a 4 de setembro.
12: Entre os temas que podem ser analisados está o fim da escala de trabalho 6x1. Os detalhes com a repórter Raíssa Abreu.
14: Os senadores e senadoras voltam a se reunir para votar temas prioritários na semana de 31 de agosto a 4 de setembro. O anúncio foi feito pelo presidente Davi Alcolumbre. Na pauta, o fim da escala de trabalho 6x1, a PEC da Segurança Pública e a criação da Política Nacional de Minerais Críticos e Estratégicos.
27: Então eu decidi, como presidente do Senado, que uma semana seria semipresencial e a outra semana de esforço concentrado presencial. Então eu queria que os gabinetes fossem avisados, as assessorias avisadas, para que no próximo esforço concentrado nós estejamos todos aqui presentes no plenário, se for possível, os 81 senadores.
14: Essa é a segunda data de esforço concentrado de votações do segundo semestre. Na primeira, de forma semipresencial, foram votados, por exemplo, o projeto que cria o Programa de Desenvolvimento da Indústria de Fertilizantes e uma medida provisória que socorreu vítimas de desastres naturais. Esforço concentrado é como se chamam as reuniões centralizadas em períodos curtos, na tentativa de votar aprovar projetos urgentes, apesar do período eleitoral, quando os parlamentares estão em campanha em seus estados. Esse ano, 2/3, ou 54 das vagas do Senado, estão em disputa. 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
1: A troca de bebês e o tráfico de crianças são riscos que podem ser evitados com mais segurança e identificação nas maternidades. Um projeto aprovado pela Comissão de Constituição e Justiça prevê a coleta de dados biométricos do recém-nascido logo após o parto.
13: A medida busca garantir a identificação segura do bebê e dar mais proteção às famílias. Os detalhes com o repórter Bruno Lourenço.
15: Pelo texto, o procedimento de identificação biométrica deverá registrar as impressões digitais da mãe e a dos pés do bebê. Essas informações constarão da declaração de nascido vivo. A relatora, senadora Roberta Cioli, do Republicanos de Roraima, defendeu a medida.
16: Exigência de vinculação individualizada e rastreável entre a identificação biométrica da mãe e do recém-nascido, destinada a assegurar a autenticidade, identificação e a integralidade das informações registradas.
15: A senadora doutora Eudócia, do PSDB de Alagoas, reforçou que a iniciativa aumenta a segurança do registro civil e previne a troca, o roubo, as adoções irregulares e o tráfico de bebês.
17: E aí nós iremos mudar a história dos nossos recém-nascidos para não terem o risco de serem trocados ou de ser confundido contra o bebê, enfim, de ter algum tipo de fraude.
15: A proposta passará por um turno suplementar de votação na CCJ antes de poder seguir diretamente para análise da Câmara dos Deputados.
1: O presidente da Comissão de Relações Exteriores defendeu um acordo para evitar uma escalada comercial com os Estados Unidos. Isso porque uma disputa comercial pode ter impactos diretos na economia e nas relações entre os dois países.
13: Diante do novo tarifaço americano, o governo brasileiro abriu um processo de reciprocidade e o Senado acompanha as negociações. O repórter Pedro Pincer tem mais informações.
19: O governo brasileiro anunciou a abertura formal do processo para avaliar se o tarifaço dos Estados Unidos contra exportações nacionais será respondido com base na Lei da Reciprocidade Econômica, que é um novo mecanismo da legislação.

0: consiga ser bem sucedido em retomar a negociação, a gente já considera que a lei vai ter um sucesso.
1: Em nota, o presidente da Comissão de Relações Exteriores, senador Nelsinho Trade, do PSD de Mato Grosso do Sul, afirmou receber com atenção a decisão do Poder Executivo. Para o senador, o Brasil precisa estar preparado para agir quando necessário, sem esquecer que as relações bilaterais com os Estados Unidos ocorrem há mais de 200 anos e que todas as possibilidades de entendimento devem ser buscadas antes de uma escalada comercial.
2: Quem trabalha ao volante, o veículo é ferramenta de trabalho e fonte de renda. Mas, na hora de trocar o carro ou renovar a frota, o acesso ao crédito pode ser um obstáculo.
3: Para facilitar esse financiamento, o Congresso vai analisar uma medida provisória sobre o tema. A senadora Leila Barros foi eleita presidente da comissão mista, que vai examinar a proposta. A reportagem é de Marcela Cunha.
4: A senadora Leila Barros, do PDT do Distrito Federal, destacou que o texto foca em uma categoria que hoje reúne mais de 2 milhões de brasileiros, motoristas de aplicativo, taxistas, entregadores e motofrentistas. Esses trabalhadores dependem de seus veículos diariamente, mas esbarram na burocracia dos bancos na hora de financiar um novo modelo. Ao assumir a presidência da comissão mista, a senadora Leila ressaltou que a falta de crédito acessível acaba penalizando quem mais trabalha.
5: Quem trabalha por aplicativo sabe como é difícil chegar ao sistema financeiro apresentando uma renda variável e conseguir crédito com juros e prazos razoáveis. Muitas vezes, o resultado é continuar trabalhando com um veículo antigo e compromete uma parcela cada vez maior da renda do trabalhador.
4: Para facilitar os financiamentos, a medida provisória prevê o uso de recursos do Fundo de Investimento em Infraestrutura Social e a criação de mecanismos de garantia pública. Além de gerar renda, a proposta foca em cidades sustentáveis, incentivando frotas de baixo carbono e pontos de recarga de baterias. A relatora será a deputada Amanda Gentil, do Progressistas do Maranhão.
6: Eleições 2026.
2: Em 2026, o eleitor vai às urnas para escolher quem vai representar seu estado ou distrito federal no Senado. Mas, afinal, o que faz um senador? Além de participar da criação e da revisão das leis, ele tem a missão de fiscalizar o governo federal e exercer atribuições exclusivas do Senado.
3: A reportagem de Yasmin Rodrigues explica como funciona esse trabalho e por que o Senado tem um papel central na democracia brasileira.
7: O Senado Federal é uma das duas casas do Congresso Nacional e representa os estados e o Distrito Federal. Senadores e deputados federais apresentam, discutem e votam propostas que podem virar leis. O Senado também tem o chamado papel revisor. Depois de aprovada em uma das casas, a proposta é analisada pela outra, que pode fazer mudanças antes da aprovação final. Para o presidente do Senado, Davi Alcolumbre, o trabalho dos parlamentares é uma responsabilidade de todos.
8: Isso não é uma missão de um homem, nem de uma mulher, nem da mesa diretora. Isso é a missão dos 81 senadores, de todos os partidos constituídos no Brasil, de 513 deputados federais e deputadas, porque só a união pode transformar verdadeiramente a vida das pessoas.
7: Senadores e deputados também têm a função de fiscalizar o Poder Executivo. Isso significa acompanhar as ações do governo federal, avaliar políticas públicas, analisar as contas da Presidência da República e criar CPIs. Mas o Senado tem atribuições que são exclusivas da Casa. Uma delas é aprovar as autoridades indicadas pelo Presidente da República, como ministros dos Tribunais Superiores, o Procurador-Geral da República, diretor do Banco Central e embaixadores. Outra é autorizar operações de crédito da União, dos estados, do Distrito Federal e dos municípios. E, por fim, o Senado é responsável por julgar o presidente da República em um processo de impeachment, depois que a Câmara dos Deputados autoriza a abertura do processo.
3: Com trabalhos técnicos de Eliseu Caires, o Jornal do Senado fica por aqui. Acompanhe agora as notícias da Câmara dos Deputados. Boa noite.
2: Boa noite e até amanhã.
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9: Câmara aprova diretrizes para desenvolvimento do futebol feminino.
10: Deputados reduzem a carga tributária para resseguradoras nacionais.

0: Parlamentares regulamentam a profissão de conservador restaurador.
1: Boa noite. Avança na Câmara a proposta que regulamenta a profissão de conservador restaurador de bens culturais. A medida era uma demanda histórica da categoria, como informa a repórter Paula Bittar.
2: A Comissão de Constituição e Justiça da Câmara aprovou uma proposta que regulamenta o exercício das profissões de conservador restaurador de bens culturais e de técnico em conservação restauração de bens culturais. De acordo com o texto aprovado, poderá atuar como conservador restaurador de bens culturais móveis e integrados quem tiver diploma de curso superior na área, reconhecido pelo Ministério da Educação ou expedido por instituição estrangeira e revalidado no Brasil, ou mestrado ou doutorado na área expedido por instituição brasileira reconhecida pelo Ministério da Educação ou por instituição estrangeira e revalidado no Brasil, desde que tenha elaborado dissertação ou tese em tecnologia da conservação e restauração de bens culturais móveis e integrados e comprove pelo menos 5 anos de atividades técnicas e científicas próprias do campo. Também poderão exercer a profissão aqueles com diploma de outros cursos superiores que exerçam atividades na área há pelo menos 5 anos até a data de publicação da lei e os que tenham concluído até a data de publicação da lei curso de especialização na área observada a carga horária mínima exigida pelo Ministério da Educação. Entre as atribuições do conservador restaurador de bens culturais móveis e integrados estão realizar procedimentos de conservação e restauração em bens culturais, ministrar aulas relacionadas ao tema, desenvolver e coordenar projetos e pesquisas científicas sobre o tema e elaborar laudos técnicos, orientar e supervisionar acondicionamentos e acompanhar o transporte de obras de valor histórico, artístico e cultural como courier. Já para atuar como técnicos em conservação e restauração de bens culturais móveis e integrados, é preciso ter curso de educação profissional técnica de nível médio na área, no Brasil ou no exterior e revalidado no país, ou então atuar na atividade comprovadamente há mais de 5 anos e não possuir escolaridade técnica exigida até a data da publicação da lei. Entre as atribuições desse profissional estão realizar exame técnico do estado de conservação de bens culturais móveis e integrados e auxiliar em eventos como seminários e exposições sobre o tema. Entre os deveres e responsabilidades do conservador, restaurador e do técnico estão assumir apenas trabalhos que possam realizar com segurança dentro dos limites de sua formação, não utilizar produtos, materiais e procedimentos técnicos que ponham em risco a integridade do bem cultural e, na compensação de acidentes ou perdas, não encobrir ou modificar o que existe do original, de modo a não alterar suas características e condições físicas após o evento. A autora do projeto, deputada Fernanda Melchiona, do PSOL do Rio Grande do Sul, considerou a aprovação uma vitória para os profissionais e para as universidades. Segundo ela, os profissionais pleiteiam essa legislação.
3: Eles tinham apresentado essa iniciativa com então o deputado Chico Alencar, que nesse ano não exerceu um mandato federal. E eu apresentei, portanto, esse projeto, que depois foi qualificado pelas contribuições das universidades que têm o curso, como é o caso da UFPEL, na Universidade Federal do Pará, eu tive conhecendo a formação e o trabalho, que contribui enormemente para a preservação de bens culturais, o nosso patrimônio, a valorização da carreira, o incentivo à formação técnica, se aproxima de padrões internacionais, né? De conservação e restauração.
2: A proposta considera bem cultural móvel o objeto de natureza artística, histórica, documental, científica e tecnológica. Isso abrange obras de arte, documentos, artefatos arqueológicos, etnográficos e de cultura popular e elementos paleontológicos de ciências naturais, científicos e tecnológicos, possíveis de serem deslocados ou transportados. Já o bem cultural integrado está vinculado à superfície construída de um bem imóvel ou da natureza. Isso inclui pinturas artísticas ou decorativas, retábulos, esculturas, ourivesaria, cerâmica, azulejaria, estuques, relevos, elementos decorativos e tecnologias que envolvam os elementos construtivos e os materiais de construção empregados nas vedações, revestimentos e acabamentos. A proposta que regulamenta o exercício das profissões de conservador, restaurador de bens culturais e de técnico em conservação, restauração de bens culturais segue agora para o Senado, a menos que haja recurso para votação antes pelo plenário da Câmara. Da Rádio Câmara, de Brasília, Paula Bittar.
4: Educação. Beto Preto, do PSD, exalta a expansão dos cursos de medicina nas universidades estaduais do Paraná. O deputado cita a criação do curso de medicina em Apucarana e o lançamento da graduação no campus da Unespar, em Paranavaí, além do curso de enfermagem em Paranaguá.
1: Na opinião de Beto Preto, a ampliação das vagas em cursos da área de saúde contribui para a formação de profissionais que atuarão no Sistema Único de Saúde. O parlamentar reforça que as graduações são gratuitas e oferecem oportunidades para estudantes da rede pública.
5: Saúde.
4: Paulo Soares, do Podemos de São Paulo, apresentou projeto que visa descentralizar e regionalizar os serviços do SUS, usando estruturas hospitalares atualmente desocupadas em cidades menores para ampliar atendimentos e reduzir mortes em filas de espera.
1: Paulo Soares cita a cidade de Bauru como exemplo, com a morte de 1.123 pacientes à espera de leitos nos últimos 5 anos. O congressista cobra mais atenção do governo federal às regiões interioranas, com a disponibilização de profissionais e equipamentos.
5: Previdência.
4: Rodrigo Hollenberg, do PSB do Distrito Federal, apresentou projeto que amplia o acesso ao benefício de prestação continuada. A proposta eleva para meio salário mínimo por pessoa o limite de renda familiar e permite descontar gastos com alimentação especial, medicamentos e terapias.
1: Rodrigo Hollenberg também defende a regulamentação da avaliação biopsicossocial. Ele sustenta que a medida é necessária para garantir o acesso efetivo das pessoas com deficiência aos benefícios previstos em lei.
4: Dani Cunha, do PL do Rio de Janeiro, defende projeto que permite a pais ou responsáveis por crianças e adolescentes com deficiência trabalhar sem perder o benefício de prestação continuada. Pela proposta da deputada, a remuneração de até 10 salários mínimos não entraria no cálculo da renda familiar.
1: Dani Cunha afirma que a regra atual desestimula o retorno ao mercado de trabalho, especialmente de mãe solo, já que qualquer aumento de renda pode resultar na perda do benefício da criança. Ela acrescenta que o texto também autoriza a dedução de despesas com o tratamento da deficiência.
5: Comissões.
4: Luiz Lima, do Novo, do Rio de Janeiro, destaca os resultados da CPMI do INSS na investigação de descontos indevidos em aposentadorias. De acordo com o deputado, a comissão ajudou a identificar operadores financeiros, servidores e entidades suspeitas de participação nas fraudes.
6: A gente teve a felicidade de mostrar para o Brasil, ser um facilitador até para a Polícia Federal e para o STF, das pessoas envolvidas. Servidores do próprio INSS, operadores financeiros, recebedores de propina, sindicatos de fachada. Então a gente tem mais de 20 pessoas hoje presas e percebeu o quanto o brasileiro dispõe de tempo e de inteligência para fraudar, para enganar.
1: Luiz Lima acrescenta que 3 entidades investigadas teriam desviado mais de 6 bilhões de reais de aposentados, com descontos mensais que chegavam a R$50. Na avaliação do deputado, a CPMI contribuiu para recuperar recursos e dificultar a repetição das fraudes.
5: Segurança Pública.
4: Bongás, do PT Gaúcho, defende a aprovação de projeto que criminaliza a misoginia, entendida como ódio ou discriminação contra mulheres por sua condição de gênero. O deputado pondera que esse tipo de conduta alimenta a violência e viola a dignidade das mulheres.
1: Bongás pede que a Câmara vote logo a proposta, já aprovada pelo Senado. O parlamentar rejeita a ideia de que o projeto promova censura contra homens, mas diz que o objetivo é responsabilizar quem incentiva ou dissemina práticas de discriminação contra as mulheres.
4: Roberto Monteiro Pai, do PL do Rio de Janeiro, agradece a aprovação de uma moção de louvor ao filho Gabriel Monteiro na Comissão de Segurança Pública. Segundo o deputado, a homenagem reconhece a atuação do ex-vereador no combate à criminalidade.
1: Roberto Monteiro Pai também destaca o trabalho da policial civil do Distrito Federal, Deise Andrade, no enfrentamento ao feminicídio e à violência sexual contra crianças. O parlamentar ressalta a importância das ações de combate à violência contra as mulheres.
5: Economia.
4: A Câmara aprovou um projeto que reduz tributos pagos por empresas resseguradoras nacionais. O repórter Marcelo Lascher nos conta quais as medidas propostas.
7: O plenário da Câmara aprovou o projeto que reduz a carga tributária para resseguradoras nacionais. Resseguradoras são empresas que assumem parte dos riscos das seguradoras. Elas são responsáveis por uma espécie de seguro do seguro, usado principalmente em operações de grande valor ou com potencial para gerar perdas elevadas. O principal benefício proposto pelo projeto é a redução da alíquota da contribuição social sobre o lucro líquido, a CSLL, que hoje é de 15% e passa a ser de 9%. A proposta foi apresentada pelo deputado Isnaldo Bulhões Júnior, do MDB de Alagoas, com a justificativa de que as resseguradoras nacionais perderam mercado a partir de 2019, com a eliminação de restrições à atuação de resseguradores estrangeiros. Segundo Isnaldo Bulhões Júnior, as resseguradoras estrangeiras não recolhem no Brasil CSLL e Imposto de Renda sobre Pessoa Jurídica, como as nacionais. Por isso, o projeto também isenta as empresas brasileiras de um adicional do Imposto de Renda. O projeto recebeu parecer favorável do relator, deputado Fernando Monteiro, do PSD de Pernambuco, mas não teve apoio do governo, como explicou o deputado Ayrton Faleiro, do PT do Pará.
8: Nós estamos tratando de um projeto que ele traz implicações financeiras, ordenamento de despesa, impactos nas finanças. Nós estamos numa reta final de governo, que tem um plano econômico em curso, que tem compromissos com a sociedade para fazer entregas. É hora de nós trazermos e aprovarmos aqui coisas que vêm a trazer impacto financeiro.
7: Para o relator, Fernando Monteiro, a arrecadação pode inclusive vir a aumentar, mesmo com benefício fiscal. Segundo ele, a proposta beneficia as empresas nacionais e pode forçar as estrangeiras a abrirem subsidiárias no país. Já o autor da proposta, Isnaldo Bulhões Júnior, disse que não há prejuízos para a arrecadação.
9: Não há um equívoco, não há nenhum prejuízo, não há nenhum problema. Apenas equaliza a empresa nacional, a empresa brasileira, dentro da concorrência com as empresas estrangeiras.
7: O projeto que reduz a carga tributária para resseguradoras nacional seguiu para análise do Senado. Da Rádio Câmara de Brasília, com informações de Antônio Vital, Marcelo Larcher.
5: Desenvolvimento Regional.
1: Leonardo Gadelha, do Podemos, reivindica o aumento da quantidade de água da transposição do Rio São Francisco destinada à Paraíba. O deputado afirma que o volume previsto atualmente para o estado é insuficiente para atender às demandas da população e do desenvolvimento regional.
4: Leonardo Gadelha argumenta que os canais da transposição comportam uma vazão superior à autorizada pela Agência Nacional de Águas. O parlamentar pede uma revisão da distribuição entre os estados do Nordeste diante do risco de agravamento da seca com a ocorrência de fenômenos climáticos extremos.
5: Transportes.
1: Euclides Petersen, do Republicanos de Minas Gerais, propõe financiar a modernização, ampliação e recuperação de aeródromos públicos de interesse regional. A ideia é criar um programa nacional que use incentivos fiscais para captar recursos de pessoas físicas.
4: Pela proposta, os contribuintes poderiam destinar parte do imposto de renda a projetos aprovados pelo governo. Segundo Euclides Petersen, a medida amplia a conectividade aérea e estimula o desenvolvimento econômico, o turismo e o acesso a serviços públicos no interior.
5: Trabalho.
1: Chico Alencar, do PSOL do Rio de Janeiro, defende a aprovação de um projeto de sua autoria que estabelece o fim dos penduricalhos, que são parcelas adicionais incorporadas aos salários de funcionários dos três poderes e que extrapolam o teto constitucional de R$ 46 mil reais brutos.
4: O legislador cita que 91% dos magistrados recebem acima do teto e, em sua avaliação, a medida vai combater a desigualdade salarial no país. Chico Alencar também cobra do Senado a aprovação do fim da escala 6x1 como medida de combate à desigualdade social.
1: Daniel Almeida, do PCdoB da Bahia, apoia as reivindicações da Campanha Nacional dos Bancários. O deputado destaca a recomposição dos salários, o reajuste do vale-refeição, a participação nos lucros e melhores condições de trabalho nas agências e no regime remoto.
4: Daniel Almeida também pede mudanças nas regras dos planos de saúde dos bancos públicos. Segundo o parlamentar, alterações normativas dos últimos anos fizeram os bancários arcarem com uma parcela crescente dos custos.
5: Meio Ambiente.
1: Delegado Matheus Laiola, do União do Paraná, apresentou o projeto que proíbe a caça esportiva em todo o país. A proposta altera a Lei de Proteção à Fauna e também revoga dispositivos que tratam da regulamentação dessa modalidade de caça.
4: Segundo o delegado Matheus Laiola, a caça esportiva não pode se sobrepor à proteção dos animais e à preservação da biodiversidade. O parlamentar afirma ainda que a medida busca eliminar brechas na legislação e reforçar a proibição de práticas de caça voltadas ao lazer.
5: Esporte.
1: A Câmara aprovou uma política de incentivo ao futebol feminino no país. O repórter Antônio Vital tem mais informações sobre a proposta.
10: Há menos de um ano da realização da Copa do Mundo Feminina no Brasil, o plenário da Câmara aprovou o projeto do governo que define diretrizes para o desenvolvimento do esporte no país. O projeto inclui o futebol feminino como prioridade na política pública esportiva nacional, com foco na profissionalização e na equidade de oportunidades. O texto também exige a elaboração de um plano de legado social, esportivo e financeiro da Copa do Mundo da modalidade, prevista para ocorrer entre 24 de junho e 25 de julho do ano que vem em 8 capitais. A proposta prevê que o Ministério do Esporte deverá promover condições favoráveis para o futebol feminino e incentivar a igualdade salarial e a participação de mulheres na gestão do esporte e na arbitragem. O projeto limita a inscrição de atletas não profissionais em competições oficiais. Na principal divisão nacional, o limite será de 4 atletas amadoras por equipe, com redução gradual até alcançar a total profissionalização do esporte. O texto prevê ainda a criação de protocolos para combater a discriminação, a intolerância e a violência contra as mulheres no esporte. A medida abrange atletas, árbitras, treinadoras, torcedoras e demais profissionais. O projeto recebeu parecer favorável da relatora, deputada Jaque Rocha, do PT do Espírito Santo. Ela acrescentou na proposta diretrizes como a proteção da integridade física e psicológica das jogadoras, o combate ao racismo e à violência. No plenário, o relator foi o deputado Ayrton Faleiro, do PT do Pará, que defendeu medidas de incentivo para a modalidade.
8: Achamos por bem que a gente incentive o futebol feminino. O futebol, na sua essência, ele cumpre uma função de integração, de convívio social. E quando a gente fala de futebol, a gente vem em primeira visão muito o futebol masculino. Mas se a gente for para, inclusive, os interiores de cada um dos nossos estados, nós vamos ver lá um crescente movimento também nos clubes profissionais da participação feminina.
10: Na mesma sessão, a Câmara aprovou o projeto que reconhece o futebol praticado no Brasil como manifestação da cultura nacional. Os dois projetos foram enviados para análise do Senado. Na Rádio Câmara de Brasília, Antônio Vital.
4: Danley de Deus Interrols, do PSD Gaúcho, sugere ao Ministério da Educação medidas para melhorar a formação dos profissionais de educação física para o atendimento de estudantes com deficiência. Ele defende a atualização dos cursos superiores para fortalecer a inclusão.
1: A sugestão de Danley de Deus Interrols também prevê mais atividades práticas, estágios e formação continuada sobre o tema. Ele avalia que a preparação atual é insuficiente e pode deixar professores inseguros para garantir a participação efetiva de alunos com deficiência nas aulas.
4: Termina agora o jornal Câmara dos Deputados, produzido pela Rádio Câmara, com trabalhos técnicos de Wellington Teles e a apresentação de Márcio Aquiles Sardi e Val Monteiro. Boa noite.
1: Uma boa noite para você. Ouça agora o Minuto do TCU.
11: 20 horas em ponto.
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E aí, tá tudo bem com você? Eu espero que você esteja bem. Eu estou melhor agora porque cheguei. Cheguei. Tinha até uma música antigamente que a gente colocava na abertura do programa pra dizer que eu tava chegando com o sucesso. Chega de papo, Vanessa, bora de música. Está no ar o nosso Monday Bay de hoje, segunda-feira, 17 de agosto. Eu, Vanessa Medeiros, fico com você e o sucesso a partir de agora então. E a sua participação que é fundamental. Bora mandar na nave? Tô te esperando, tá bom? Desejo do fundo do meu coração uma semana incrível pra nós, uma semana abençoada e produtiva.

0: 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Eu e você sempre aqui, é a nossa sintonia. Vamos juntos com muito sucesso, porque tá no ar o Mandei Bem. 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Agora chega de papo, bora de músicas. Quero mandar um alô super carinhoso para a Poliana. Ela disse: oi, Vanessa, manda beijos. Manda música. Pós-graduado com Sorriso e Dilcinho. Ofereço pra vocês, do Mandei Bem, pra quem gostar da música. Beijos. Beijão pra você também, Poli. Obrigada pelo carinho, viu? Aumenta o volume aí. Pós-graduado. Abre o Mandei Bem desta segunda.
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0: Pode fazer barulho, Ribeirão Preto! Que honra, cara, que honra!
1: Machucado Novo, ouvimos João Bosco Vinícius e Murilo Ufi. E assim a gente fechou o primeiro bloco. Quem mandou nesta sequência foi a Poliana, mandou super bem, diga-se de passagem. Paradinha rápida e eu volto já já.
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1: Tô de volta por aqui com você e pra você no Mandei Bem. E a música também de volta.
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1: Quero mandar um abraço para o Matheus. Ele disse que gostaria de ouvir Chosen com a Ella Langley. Ofereço especialmente para você, Vanessa, pros amigos da rádio, pra quem gostar da música. Tá bom, Matheus, bom trabalho pra nós. Aumenta o volume aí.

0: Wings, Jonas Brothers, fechando mais um bloco. Chegamos na metade do programa. Eu desejo pra você uma segunda maravilhosa, uma semana incrível, abençoada e produtiva. Paradinha rápida e eu volto já, já. Enquanto isso, manda mensagem você também. Participe!
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3: Já tô de volta com mais sucessos pra você nesta super segunda. Te desejo uma semana maravilhosa, tudo de bom aí na sua vida sempre.
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3: E agora eu quero mandar um abraço pra Mônica. A Mônica disse assim: oi Vanessa, tô ligadinha e gostaria de ouvir Pedro Pecado. Oferece para as meninas que trabalham comigo, a Carla, a Ana, a Mariana e também a Priscila. Beijos então, meninas. Obrigada pelo carinho. Aumenta o volume, Grupo Menos é Mais e Simone Mendes aqui no Mandei Bem para vocês.

0: Simone Mendes.
1: Esqueça tudo, pagode de qualidade.
0: Que coisa linda.
2: E aí? Qual música?

0: terminar, tá aí Diego e Vitor Hugo, fechando o bloco. Quem mandou nesta sequência foi as meninas que trabalham lá com a Mônica. Beijão.
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0: Tô de volta por aqui, eu e você e o sucesso. Te desejo do fundo do meu coração tudo de melhor na sua vida e uma semana maravilhosa pra nós. Uma semana incrível.
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0: Quero mandar um abraço para o Felipe. Ele disse assim: oi, Vanessa, eu gostaria de ouvir a música Tudo Me Lembra Você, do Vitor Clay. E ofereço para alguém muito especial, para os amigos da rádio, para os amigos do Mandei Bem. Uma ótima semana para nós. Obrigada, Felipe, pela participação. Tudo de bom para você também. Vamos ouvir Vitor Clay, Tudo Me Lembra Você, agora no Mandei Bem. Ótima segunda.

0: Deep Down, ouvimos a Loki com a Ella Can. E assim a gente fechou aqui o Mandei Bem de hoje. Eu vou, mas eu volto, tá bom? Amanhã, se Deus quiser permitir, bate horário, bate local, sempre aqui na melhor sintonia. Te espero pra te fazer companhia. Beijo grande, uma semana maravilhosa pra nós e até mais. Bye, fui.
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6: Vamos que vamos para mais uma semana, chegando com tudo, Antena Mix, hoje, segunda-feira, dia 17 de agosto. Prazerzão, tá? Sou Pan Giacomini, aliás, vou adorar se você me seguir em arroba a Pan Giacomini, minha conta reserva, por exemplo. E por agora, né? Antena Mix, nesse ritmo de semana maravilhoso, com certeza, vamos juntinhos?
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0: na sua programação preferida. Sou Paz Jacomini pra te fazer companhia a partir de agora. Muita música da boa, novidades, o que já é sucesso, aquelas cerejinhas pra você matar saudade em mais uma edição do nosso Antena Vips. Chega aí, Justin Bieber, pra gente dar o play por aqui com Beninho.
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